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Rádio Regional de Iroca, são 2 horas. 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

Rádio Regional de Iroca, são 5 horas. 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

0: 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Olá, bom dia. Hoje é segunda-feira. Está na hora para rezar o terço transmitido mais uma vez do Santuário de Nossa Senhora da Saúde da Serra.
1: Em nome do Pai, do Filho e do Espírito Santo, caríssimos irmãos, vamos iniciar a recitação do nosso terço, recitando os mistérios gloriosos. Primeiro mistério, a ressurreição de Jesus. O anjo disse às mulheres: por que buscais entre os mortos aquele que está vivo? Não está aqui, ressuscitou. Lembrai-vos do que eu vos disse, estando na Galileia. E voltando do sepulcro, as mulheres anunciaram estas coisas aos 11 e a todos demais. Peçamos a Nossa Senhora, causa da nossa alegria, a graça e a força necessária para sairmos do triste túmulo do pecado, do erro e do vício, e ressuscitar-nos para uma vida nova, pura e alegre na graça de Deus. Pai nosso que estais nos céus, santificado seja o vosso nome, venha a nós o vosso reino, seja feita a vossa vontade, assim na terra como no céu.
2: O nosso cada dia nos dai hoje, perdoai-nos as nossas ofensas, assim como nós perdoamos a quem nos tem ofendido, e não nos deixeis cair em tentação, mas livrai-nos de mal.
1: Maria, cheia de graça, o Senhor é convosco. Bendita sois vós entre as mulheres, bendito é o fruto do vosso ventre, Jesus.
2: Santa Maria, Mãe de Deus, rogai por nós, pecadores, agora e na hora da nossa morte.
1: Ave Maria, cheia de graça, o Senhor é convosco. Bendita sois vós entre as mulheres, e bendito é o fruto do vosso ventre, Jesus.
2: Santa Maria, Mãe de Deus, rogai por nós, pecadores, agora e na hora da nossa morte. Amém.
1: Ave Maria, cheia de graça, o Senhor é convosco. Bendita sois vós entre as mulheres. Bendito é o fruto do vosso ventre, Jesus.
2: Santa Maria, Mãe de Deus, rogai por nós, pecadores, agora e na hora da nossa morte. Amém.
1: Ave Maria, cheia de graça, o Senhor é convosco. Bendita sois vós entre as mulheres. Bendito é o fruto do vosso ventre, Jesus.
2: Santa Maria, Mãe de Deus, rogai por nós, pecadores, agora e na hora da nossa morte. Amém.
1: Ave Maria, cheia de graça, o Senhor é convosco. Bendita sois vós entre as mulheres, e bendito é o fruto do vosso ventre, Jesus.
2: Santa Maria, Mãe de Deus, rogai por nós, pecadores, agora e na hora da nossa morte.
1: Ave Maria, cheia de graça, o Senhor é convosco. Bendita sois vós entre as mulheres, e bendito é o fruto do vosso ventre, Jesus.
2: Santa Maria, Mãe de Deus, rogai por nós, pecadores, agora e na hora da nossa morte.
1: Ave Maria, cheia de graça, o Senhor é convosco. Bendita sois vós entre as mulheres, e bendito é o fruto do vosso ventre, Jesus.
2: Santa Maria, Mãe de Deus, rogai por nós, pecadores, agora e na hora da nossa morte. Amém.
1: Ave Maria, cheia de graça, o Senhor é convosco. Bendita sois vós entre as mulheres, e bendito é o fruto do vosso ventre, Jesus.
2: Santa Maria, Mãe de Deus, rogai por nós, pecadores, agora e na hora da nossa morte. Amém.
1: Ave Maria, cheia de graça, o Senhor é convosco. Bendita sois vós entre as mulheres, e bendito é o fruto do vosso ventre, Jesus.
2: Santa Maria, Mãe de Deus, rogai por nós, pecadores, agora e na hora da nossa morte.
1: Ave Maria, cheia de graça, o Senhor é convosco. Bendita sois vós entre as mulheres, e bendito é o fruto do vosso ventre, Jesus.
2: Santa Maria, Mãe de Deus, rogai por nós, pecadores, agora e na hora da nossa morte.

0: Senhora da Saúde,
1: rogai por nós.
0: Segundo o mistério, a ascensão de Jesus ao céu, ide e ensinai a todas as nações, batizando-as em nome do Pai, do Filho e do Espírito Santo. Ensinai-as a cumprir tudo o que vos ordenei. Eu estarei sempre convosco até ao fim dos tempos. Passamos à Virgem Maria, Rainha dos Apóstolos, por aqueles que se dedicam a anunciar a fé aos povos da terra inteira e para que nunca faltem à Igreja homens e mulheres com coragem de o fazer. Pai nosso,
2: estais no céu, santificado seja o vosso nome, venha a nós o vosso reino, seja feita a vossa vontade, assim na terra como no céu.
0: O pão nosso de cada dia nos dai hoje, perdoai-nos as nossas ofensas, assim como nós perdoamos a quem nos tenha ofendido, e não nos deixeis cair em tentação, mas livrai-nos do mal.
2: Ave Maria, cheia de graça, o Senhor é convosco. Bendita sois vós entre as mulheres. Bendito é o fruto do vosso ventre, Jesus.
0: Santa Maria, Mãe de Deus, rogai por nós, pecadores, agora e na hora da nossa morte. Amém.
2: Ave Maria, cheia de graça, o Senhor é convosco. Bendita sois vós entre as mulheres. Bendito é o fruto do vosso ventre, Jesus.
0: Santa Maria, Mãe de Deus, rogai por nós, pecadores, agora e na hora da nossa morte. Amém.
2: Ave Maria, cheia de graça, o Senhor é convosco. Bendita sois vós entre as mulheres. Bendita é o fruto do vosso ventre, Jesus.
0: Santa Maria, Mãe de Deus, rogai por nós, pecadores, agora e na hora da nossa morte. Amém.
2: Ave Maria, cheia de graça, o Senhor é convosco. Bendita sois vós entre as mulheres. Bendito é o fruto do vosso ventre, Jesus.
0: Santa Maria, Mãe de Deus, rogai por nós, pecadores, agora e na hora da nossa morte. Amém.
2: Ave Maria, cheia de graça, o Senhor é convosco. Bendita sois vós entre as mulheres. E bendito é o fruto do vosso ventre, Jesus.
0: Santa Maria, Mãe de Deus, rogai por nós, pecadores, agora e na hora da nossa morte. Amém.
2: Ave Maria, cheia de graça, o Senhor é convosco. Bendita sois vós entre as mulheres, e bendito é o fruto do vosso ventre, Jesus.
0: Santa Maria, Mãe de Deus, rogai por nós, pecadores, agora e na hora da nossa morte. Amém.
2: Ave Maria, cheia de graça, o Senhor é convosco. Bendita sois vós entre as mulheres, e bendito é o fruto do vosso ventre, Jesus.
0: Santa Maria, Mãe de Deus, rogai por nós, pecadores, agora e na hora da nossa morte. Amém.
2: Ave Maria, cheia de graça, o Senhor é convosco. Bendita sois vós entre as mulheres, e bendito é o fruto do vosso ventre, Jesus.
0: Santa Maria, Mãe de Deus, rogai por nós, pecadores, agora e na hora da nossa morte. Amém.
2: Ave Maria, cheia de graça, o Senhor é convosco. Bendita sois vós entre as mulheres, bendito é o fruto do vosso ventre, Jesus.
0: Santa Maria, Mãe de Deus, rogai por nós, pecadores, agora e na hora da nossa morte. Amém.
2: Ave Maria, cheia de graça, o Senhor é convosco. Bendita sois vós entre as mulheres, e bendito é o fruto do vosso ventre.
0: Santa Maria, Mãe de Deus, rogai por nós, pecadores, agora e na hora da nossa morte. Amém.

0: Senhora da Saúde,
1: rogai por nós.
0: Terceiro mistério, a descida do Espírito Santo sobre Nossa Senhora e os Apóstolos. Veio do céu o ruído, como se soprasse um vento forte que encheu toda a casa onde estavam sentados. Apareceram então uma espécie de línguas de fogo que se repartiram e pousaram sobre cada um deles. Ficaram todos cheios do Espírito Santo. Peçamos a Nossa Senhora, Esposa do Espírito Santo, que a Igreja seja sempre fiel à missão que lhes foi confiada por Jesus e anuncie a todos os povos que há um só Senhor, uma só fé e um só batismo para a remissão dos pecados. Pai nosso que estais nos céus, santificado seja o vosso nome, venha a nós o vosso reino, seja feita a vossa vontade, assim na terra como no céu.
2: O pão nosso cada dia nos dai-nos, perdoai as nossas ofensas, assim como nós perdoamos a quem nos tem ofendido, e não nos deixeis cair em tentação, mas livrai-nos do mal.
0: Ave Maria, cheia de graça, o Senhor é convosco, bendita sois vós entre as mulheres, e bendito é o fruto do vosso ventre, Jesus.
2: Santa Maria, Mãe de Deus, rogai por nós, pecadores, agora e na hora da nossa morte. Amém.
0: Ave Maria, cheia de graça, o Senhor é convosco. Bendita sois vós entre as mulheres, e bendito é o fruto do vosso ventre, Jesus.
2: Santa Maria, Mãe de Deus, rogai por nós, pecadores, agora e na hora da nossa morte. Amém.
0: Ave Maria, cheia de graça, o Senhor é convosco. Bendita sois vós entre as mulheres, e bendito é o fruto do vosso ventre, Jesus.
2: Santa Maria, Mãe de Deus, rogai por nós, pecadores, agora e na hora da nossa morte. Amém.
0: Ave Maria, cheia de graça, o Senhor é convosco. Bendita sois vós entre as mulheres, e bendito é o fruto do vosso ventre, Jesus.
2: Santa Maria, Mãe de Deus, rogai por nós, pecadores, agora e na hora da nossa morte. Amém.
0: Ave Maria, cheia de graça, o Senhor é convosco. Bendita sois vós entre as mulheres, e bendito é o fruto do vosso ventre, Jesus.
2: Santa Maria, Mãe de Deus, rogai por nós, pecadores, agora e na hora da nossa morte. Amém.
0: Ave Maria, cheia de graça, o Senhor é convosco. Bendita sois vós entre as mulheres, e bendito é o fruto do vosso ventre, Jesus.
2: Santa Maria, Mãe de Deus, rogai por nós, pecadores, agora e na hora da nossa morte.
0: Ave Maria, cheia de graça, o Senhor é convosco. Bendita sois vós entre as mulheres, e bendito é o fruto do vosso ventre, Jesus.
2: Santa Maria, Mãe de Deus, rogai por nós, pecadores, agora e na hora da nossa morte. Amém.
0: Ave Maria, cheia de graça, o Senhor é convosco. Bendita sois vós entre as mulheres, e bendito é o fruto do vosso ventre, Jesus.
2: Santa Maria, Mãe de Deus, rogai por nós, pecadores, agora e na hora da nossa morte. Amém.
0: Ave Maria, cheia de graça, o Senhor é convosco. Bendita sois vós entre as mulheres, e bendito é o fruto do vosso ventre, Jesus.
2: Santa Maria, Mãe de Deus, rogai por nós, pecadores, agora e na hora da nossa morte. Amém.
0: Ave Maria, cheia de graça, o Senhor é convosco. Bendita sois vós entre as mulheres, e bendito é o fruto do vosso ventre, Jesus.
2: Santa Maria, Mãe de Deus, rogai por nós, pecadores, agora e na hora da nossa morte.

0: Quarto mistério, a Assunção de Nossa Senhora ao céu. Pelos seus privilégios, a Virgem Santíssima foi preservada da corrupção do sepulcro. Assim, a Imaculada Mãe de Deus, sempre Virgem Maria, tendo terminado o curso da sua vida terrena, foi elevada em corpo e alma à glória celestial. Peçamos à Santíssima Virgem, porta do céu, pelos seus filhos que se encontram em maior perigo de condenação, para que pela intercessão desta Mãe de Misericórdia alcancem o perdão das suas culpas e mereçam também entrar na glória de Deus. Pai nosso,
1: em céus, santificado seja o vosso nome. Venha a nós o vosso reino. Seja feita a vossa vontade, assim na terra como no céu.
0: O pão nosso de cada dia nos dai hoje, perdoai-nos as nossas ofensas, assim como nós perdoamos a quem nos tem ofendido. E não nos deixeis cair em tentação, mas livrai-nos do mal.

0: rogai por nós, pecadores, agora e na hora da nossa morte. Amém.
1: Ave Maria, cheia de graça, o Senhor é convosco. Bendita sois vós entre as mulheres, e bendito é o fruto do vosso ventre.
0: Santa Maria, Mãe de Deus, rogai por nós, pecadores, agora e na hora da nossa morte. Amém.
1: Ave Maria, cheia de graça, o Senhor é convosco. Bendita sois vós entre as mulheres, e bendito é o fruto do vosso ventre.
0: Santa Maria, Mãe de Deus, rogai por nós, pecadores, agora e na hora da nossa morte. Amém.
1: Ave Maria, cheia de graça, o Senhor é convosco. Bendita sois vós entre as mulheres, e bendito é o fruto do vosso ventre.
0: Santa Maria, Mãe de Deus, rogai por nós, pecadores, agora e na hora da nossa morte. Amém.
1: Ave Maria, cheia de graça, o Senhor é convosco. Bendita sois vós entre as mulheres, e bendito é o fruto do vosso ventre.
0: Santa Maria, Mãe de Deus, rogai por nós, pecadores, agora e na hora da nossa morte. Amém.
1: Ave Maria, cheia de graça, o Senhor é convosco. Bendita sois vós entre as mulheres, e bendito é o fruto do vosso ventre.
0: Santa Maria, Mãe de Deus, rogai por nós, pecadores, agora e na hora da nossa morte. Amém.
1: Ave Maria, cheia de graça, o Senhor é convosco. Bendita sois vós entre as mulheres, e bendito é o fruto do vosso ventre.
0: Santa Maria, Mãe de Deus, rogai por nós, pecadores, agora e na hora da nossa morte. Amém.
1: Ave Maria, cheia de graça, o Senhor é convosco. Bendita sois vós entre as mulheres, e bendito é o fruto do vosso ventre.
0: Santa Maria, Mãe de Deus, rogai por nós, pecadores, agora e na hora da nossa morte. Amém.
1: Ave Maria, cheia de graça, o Senhor é convosco. Bendita sois vós entre as mulheres, e bendito é o fruto do vosso ventre.
0: Santa Maria, Mãe de Deus, rogai por nós, pecadores, agora e na hora da nossa morte. Amém.
1: Ave Maria, cheia de graça, o Senhor é convosco. Bendita sois vós entre as mulheres, e bendito é o fruto do vosso ventre.
0: Santa Maria, Mãe de Deus, rogai por nós, pecadores, agora e na hora da nossa morte. Amém.

0: saúde.
1: Rogai por nós.
0: Quinto mistério, a coroação de Maria como Rainha do Céu e da Terra. Apareceu um grande sinal no céu. Uma mulher vestida de sol, tendo uma lua debaixo dos seus pés e na cabeça uma coroa de 12 estrelas. Passamos a Nossa Senhora da Saúde, que reina sobre todo o género humano. Abrindo os caminhos da fé a quantos ainda não conhecem o seu divino Filho. Pai nosso que estais nos céus, santificado seja o vosso nome. Venha a nós o vosso reino, seja feita a vossa vontade, assim na terra como no céu.
2: O nosso cada dia nos dai hoje, perdoai as nossas ofensas, assim como nós perdoamos a quem nos tem ofendido, e não nos deixeis cair em tentação, mas livrai-nos do mal.
0: Ave Maria, cheia de graça, o Senhor é convosco. Bendita sois vós entre as mulheres, bendito é o fruto do vosso ventre, Jesus.
2: Santa Maria, Mãe de Deus, rogai por nós, pecadores, agora e na hora da nossa morte. Amém.
0: Ave Maria, cheia de graça, o Senhor é convosco. Bendita sois vós entre as mulheres, e bendito é o fruto do vosso ventre, Jesus.
2: Santa Maria, Mãe de Deus, rogai por nós, pecadores, agora e na hora da nossa morte. Amém.
0: Ave Maria, cheia de graça, o Senhor é convosco. Bendita sois vós entre as mulheres, bendito é o fruto do vosso ventre, Jesus.
2: Santa Maria, Mãe de Deus, rogai por nós, pecadores, agora e na hora da nossa morte. Amém.
0: Ave Maria, cheia de graça, o Senhor é convosco. Bendita sois vós entre as mulheres, bendito é o fruto do vosso ventre, Jesus.
2: Santa Maria, Mãe de Deus, rogai por nós, pecadores, agora e na hora da nossa morte. Amém.
0: Ave Maria, cheia de graça, o Senhor é convosco. Bendita sois vós entre as mulheres, bendito é o fruto do vosso ventre, Jesus.
2: Santa Maria, Mãe de Deus, rogai por nós, pecadores, agora e na hora da nossa morte. Amém.
0: Ave Maria, cheia de graça, o Senhor é convosco. Bendita sois vós entre as mulheres, e bendito é o fruto do vosso ventre, Jesus.
2: Santa Maria, Mãe de Deus, rogai por nós, pecadores, agora e na hora da nossa morte. Amém.
0: Ave Maria, cheia de graça, o Senhor é convosco. Bendita sois vós entre as mulheres, e bendito é o fruto do vosso ventre, Jesus.
2: Santa Maria, Mãe de Deus, rogai por nós, pecadores, agora e na hora da nossa morte.
0: Ave Maria, cheia de graça, o Senhor é convosco. Bendita sois vós entre as mulheres, e bendito é o fruto do vosso ventre, Jesus.
2: Santa Maria, Mãe de Deus, rogai por nós, pecadores, agora e na hora da nossa morte. Amém.
0: Ave Maria, cheia de graça, o Senhor é convosco. Bendita sois vós entre as mulheres, e bendito é o fruto do vosso ventre, Jesus.
2: Santa Maria, Mãe de Deus, rogai por nós, pecadores, agora e na hora da nossa morte. Amém.
0: Ave Maria, cheia de graça, o Senhor é convosco. Bendita sois vós entre as mulheres, e bendito é o fruto do vosso ventre, Jesus.
2: Santa Maria, Mãe

0: aqui nas Ave Marias, à pureza da Nossa Senhora, pelas intenções do Santo Padre e cada um pelas suas em particular, Rainha da Paz. Ave Maria, cheia de graça, o Senhor é convosco, bendita sois vós entre as mulheres, bendito é o fruto do vosso ventre, Jesus.
1: Santa Maria, Mãe de Deus, rogai por nós, pecadores, agora e na hora da nossa morte. Amém.
0: Rainha dos pecadores,
1: rogai por nós.
0: Ave Maria, cheia de graça, o Senhor é convosco, bendita sois vós entre as mulheres, bendito é o fruto do vosso ventre, Jesus.
1: Santa Maria, Mãe de Deus, rogai por nós, pecadores, agora e na hora da nossa morte. Amém.
0: Consoladora dos aflitos,
1: rogai por nós.
0: Ave Maria, cheia de graça, o Senhor é convosco, bendita sois vós entre as mulheres, bendito é o fruto do vosso ventre, Jesus.
1: Santa Maria, Mãe de Deus, rogai por nós, pecadores, agora e na hora da nossa morte. Amém.
0: Salve, Rainha,
1: Mãe de misericórdia, vida, doçura e esperança nossa, salve. A vós, gerados dos degrados, filhos de Eva, a vós, suspirando, gemendo e chorando neste vale de lágrimas, eu, pois, adequado é nosso, esses vossos olhos misericordiosos a nós volvem, e depois destes termos mostrai, Jesus, bendito fruto do vosso ventre, ó clemente, ó piedoso, ó doce sempre Virgem Maria, rogai por nós, Santa Mãe de Deus, para que sejamos dignos das promessas de Cristo. Amém.
0: Oremos, concedei, Senhor, a nós, vossos servos, a saúde da alma e do corpo, e por intercessão da gloriosa sempre Virgem Maria, Senhora da Saúde, livrai-nos das tristezas do mundo presente e dai-nos as alegrias do céu, por nosso Senhor Jesus Cristo, vosso Filho, que é Deus convosco na unidade do Espírito Santo.
1: Amém.
0: Louvado seja nosso Senhor Jesus Cristo.
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0: 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São 7 horas da manhã. 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
2: Não há respeito por ninguém, esta canalhada nova. Não tem respeito nem por velhos, nem por novos, nem por ninguém, sabe? Então é uma... Olha, é uma república.
3: E fala às vezes até dos próprios filhos com os pais.
2: Ora, nem mais, os próprios filhos que têm, nem esse regado não respeito, sabe? E agora, os filhos têm os pais que são velhos, põem-nos no lugar da terceira idade e deixam-nos lá estar, sabe? Nem mesmo não se aturar, põem-nos lá.
3: Sabe? Conhece alguns, mas acha que isso que é um pensamento negativo. Os filhos deviam de acompanhar os pais sempre que eles quisessem estar nas suas casas onde viveram. Sempre é isso.
2: Era como era antes, agora não, não se quer estar a aturar e precisar pôr lá para a casa da terceira idade.
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Continuamos com o programa As Nossas Músicas e as Nossas Tradições com Adelino Pinho. 7 horas e 27. Tenham uma boa segunda-feira na nossa companhia.

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1: Olá, agora é para recordarmos reportagens de Adelino Pinho, 40 anos de rádio.
2: O carro à noite andava com um caroneta, uma luz e depois se faltasse o caroneta.
3: Algumas vezes assim isso aconteceu. Algumas das vezes que me lembro mais, foi mais que uma vez, outra vez foi com um médico. Que eu tinha em uma saída de câmara lá e à noite, e o médico quis ir lá a Ramilho, lá dentro, viram doente, e disse: Eu não tenho gabinete, ou uma faixa em cima, uma faixa assim, de cada lado, em cima do guarda lá, malmear, e lá íamos para fora.
2: Então, quer dizer, apanhou o carbonete e vai-se arranjar uma faixa de palha?
3: Uma faixa de palha e um homem de cada lado com o guarda faixa de palha em cima da coisa, e lá fomos lá, por aí fora.
2: A banar que era para fazer
3: outro carbonete. E outra vez fui ali, e abaixo para ralhar da furna, ali também falhou coisa, e disse: oh, agora que estamos lixados. Lá fomos a um palheiro e arranhou-se lá a palha e lá fomos até a
2: rodeia. E era assim que se via os carros de noite na estrada?
3: Isso não é, isso é expressão da verdade. Passou-se comigo.
2: Passou-se mesmo com o São Júlio.
3: Comigo, cara. Isso foi. Depois, então, essa empresa acabou, os carros começaram a ficar velhos e apareceu. E um tal Santana, que era a chave, com uma pandeireta, com uma fora qualquer, a começar a fazer carreiritas para o Porto, com a contrada de mar, e os carros estavam a ficar velhos, aquilo acabou, e eu então, quando acabou, havia aí um senhor, que era, chamava-me Joaquim do Convento, que é conhecia quem era, o pai do Manuel da Milinha, disse: não, você veio trabalhar para mim, que tinha comprado uma cabinete, sobre a Lé. Você vem trabalhar para mim, que vai para lá e vai ganhar mais que eu ganhava, sabe? E ele disse: eu acabou, vou estar a acabar, e tal. Eu então fui para lá para ele e lá comecei a trabalhar, a andar nele, e dali comecei a andar. E foi lá que eu tirei a carta.
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Ora, são 7:55, segunda-feira, 15 de junho, ano 2026. Um dia depois de muitas festas e romarias, um bom fim de semana, ouvindo paz na calma, ou seja, paz na alma, e com muita calma. Daqui a pouquinho vamos ter o sinal horário das 8 da manhã e depois grande entrevista aqui para recordar na Rádio Regional de Arouca. Fique atento, veja o que era a vida há 100 anos atrás. 40 anos de rádio, histórias, reportagens. Vamos ouvir, tome nota, vamos ouvir já a seguir ao sinal horário das 8.

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0: Vamos então ouvir histórias da nossa vida.
1: Eles é o senhor Bernardino, que é de Roças. Senhor Bernardino, quantos anos é que você tem?
2: 91.
1: 91. Portanto, com muita saúde ainda, com certeza, a caminhar muito bem, vê muito bem.
2: Graças a Deus, vejo também bem. Ouço um bocadinho mal.
1: Ouve um bocadinho mal.
2: Mal.
1: Tem problemas de ouvir um pouquinho mal. Olha, portanto, você para chegar a esta idade de 91 anos, com certeza tem algum tratamento especial.
2: Sabe o tratamento que tive especial?
1: Fome.
2: Fome.
1: Também passou fome.
2: No princípio, ia trabalhar e levava um bocadinho de broa, sem mais nada no bolso. Ia trabalhar para lá, tinha de estar em cabeçais às 8 horas e a pé.
1: O seu Nardinho trabalhava na EDP, é isso?
2: Não era.
1: Antigamente não era EDP.
2: Era a Câmara.
1: Antigamente era a Câmara que tomava conta da luz.
2: Era a EDP, era a Câmara. E a gente tinha de chegar em Cabeçais às 8 horas, a pé.
1: E a pé de Roças até
2: de
1: Cabeçais?
2: Roças a pé, até Cabeçais.
1: E então o...
2: Outro apanhava-se a mesma boleiazita, essa coisa toda. E o comer era um bocadinho de broa no bolso. Porque se fosse a comer lá, não dá, o ordenado não dava.
1: Ô, Sr. Bernardino, mas para você passar assim mal e que se considerava na altura um bom emprego, que já era funcionário da Câmara, havia pessoas com certeza então a viver ainda muito mais mal nesse tempo.
2: Não era um bom emprego, não. Foi sempre uma miséria. A Câmara de antes era uma miséria. Agora está bem. Agora, na Câmara agora está bem. Agora
1: quanto é que ganhava nessa altura, qual era o seu ordenado?
2: 8 escudos.
1: 8 escudos. E qual era o ordenado mínimo, assim, para outras pessoas?
2: Não havia mínimo. Então não havia mínimo, não havia nada. Era 8 escudos, era o que eu ganhava. E 8 que andava a trabalhar a mais eu. Porque eu, claro, me passei mais para a frente, ganhava 8 escudos, e outros ganhavam 7 e 6.
1: Então diz você que lembra aqueles momentos que apenas passava talvez um dia com uma coisa no bolso, é isso?
2: Uma coisa no bolso.
1: E para beber, o que é que bebia?
2: Água. Onde encontrava. E às vezes roubava por uma maçãzita quando passava por
1: para matar a fome. Naquele tempo que se punha óleo nas uvas para ninguém se comer, é verdade?
2: Para ninguém se comer. Sabe? E a gente roubava-se por uma maçãzita e comia-se um coito da broa que a gente levava no bolso e vinha-se à noite para cima de chegar a casa às 10 horas.
1: Sr. Bernardino, você vai me dar licença, temos aqui também outro convidado especial que é bem conhecido aqui em Arouca, que é o Sr. Júlio Taxista, com certeza que tem muita história para contar, e um homem com mais idade ainda que o Sr. Bernardino. Sr. Júlio, quantos anos tem?
3: Eu, se lá chegar, em 4 de setembro desse ano, faço 96.
1: 96 para o dia 4 de setembro, é... Sr. Júlio, qual é o tratamento especial para chegar a esta idade?
3: Bem, eu livro-me sempre de comer coisas salgadas e carne de porco salgada não quero e gosto mais de comer verduras, como comendo. E abusar pouco de bebidas também, não abuso.
1: Não bebe bebidas alcoólicas ou bebe só um pouquinho?
3: Bebo pouco, um copinho de vinho à refeição, mais nada.
1: E quando era mais novo, fazia o mesmo tratamento ao corpo ou abusava mais um pouquinho?
3: Não,
1: porque o seu trabalho permitia que perdia noites, dias, tomar mais um café, mais meio bagacito, fazia isso?
3: Isso antigamente abusava mais um bocadinho. Quando era mais novo, abusava mais. E no tempo que eu comecei a ser criado, porque eu fiquei sem mãe muito cedo. A minha mãe morreu com 29 anos.
1: Com 29 anos.
3: Foi. E o meu pai ficou com nós três, eu era muito novo. E nesse tempo passava-se muito mal.
1: Ou seja, Júlio, então havia dificuldades nessa vida, portanto, 96 anos que vai fazer para o dia 4 de setembro, e com esta saúde, segundo aquilo que eu vejo, eu confirmo, o Sr. Júlio vem aqui ao café e pega no jornal, lê sem óculos, caminha todo direitinho, e, portanto, você consegue com 96 anos ler ainda sem óculos?
3: Ainda hoje estive a ler no barbeiro.

0: No jornal, sem
1: óculos. Sem óculos.
0: Mas sem dificuldade nenhuma, com o tempo assim bom, liso, bem.
1: O que é a razão, diga lá?
0: E também conduz, ainda ontem andei para os Cris e com o carro e sou pronto ainda para qualquer lado, menos para o Porto ou para as cidades, não.
1: Isso lá é isso tem... que eu ia perguntar. O Sr. Júlio, com 96 anos, que vai fazer no dia 4 de setembro, se Deus quiser, ainda conduz e as autoridades não cocheteiam quando vê conduzir?
0: Por enquanto não tenho encontrado. Há tempos encontrei uma brigada em Valdecâmara e admirar e chegar-me a dizer que eu era o motorista mais velho do Distrito Aveiro.
1: Como é que eles sabiam?
0: Eles me mandaram de volta e um deles disse não.
1: Estiveram a ver a sua documentação, foi?
0: Estiveram a ver a documentação e disseram para mim: olha lá, você quantos anos tem? Depois o senhor Rubens saiu a documentação. Não me queira dizer que anda a conduzir com essa idade. Ando e não tenho grande dificuldade. Por enquanto. Não, o que é se tiver um pneu furado ou isso, tem de pedir socorro. Eu disse, não, senhor, eu estou esperando um bocadinho que eu vou pôr um pneu já no ar e comecei a tirar o macaco para pôr o carro no ar. Disse, alto, já não é preciso mais nada. Pois o senhor... E para onde é que vai? Com essa idade, digo, vou daqui, sem ensino, vou para o Senhor da Madeira, vou para Arouca e tal. Está bem. Deve ser o motorista mais velho do Distrito Aveiro a conduzir. Um deles até me disse: não, na mortosa. Ah, e o outro disse: não, este na mortosa tem 83.
1: E depois foram a perseguir a sua condução.
0: E depois deixaram-me seguir e quando eu disse que eu vinha para Arouca, quando chegasse a Cargosa, ou iria à Seixão da Madeira. Mas eu. Isto foi na ponta da Gandra.
1: E Valdecâmara.
0: E tem ali aquelas cenas da Vicaima.
1: Tem a fábrica da Vicaima e a Progresso.
0: Eu na subida, vi que eles vinham atrás de mim.
1: Ah, e você te atupou.
0: Quando vi eles atrás de mim, fiz ali umas ultrapassagens de dois carros, mas se vias fazer, disse, não, pode ser, não vê se vim na minha casa. Então agarrei, vinha até São João da Madeira. Cheguei a São João da Madeira. Ao cima da avenida, virei para baixo e cortei ali ao lado onde é o Palácio de Justiça. Eles ali, tornaram-me a pedir os documentos.
1: Os mesmos?
0: Os mesmos. Tornaram-me a pedir os documentos. Tens de ver que você tem de ser chamado a alguns. E foi ótimo. Foi ótimo ao Automóvel Público de Portugal. Pronto. Está bem. E somos admirados de como você conduz. Ando sempre assim, enquanto assim andar, anda bem.
1: Portanto, foi o exame que eles fizeram desde Valdecâmara até a São João da Madeira, hein? A brigada que, depois de identificar o Sr. Júlio, foram atrás e em São João da Madeira foram-lhe dar os parabéns pela sua condução. Sr. Júlio, vamos falar um pouco. Há quantos anos é que você conduziu o primeiro carro?
0: Quando comecei a conduzir, mas sem carta, porque antigamente não havia aqui... Nem guarda, nem nada. Não havia
1: antigamente guarda. Era pegar no volante e andar.
0: Depois veio o guarda, já não teve. Andava num dos carros, que eram os Fiat, que vieram aqui para Arouca, que o motorista era o chamado Pedro, que era meu tio. Que andava com ele, foi o... Até ter o carro, ele foi quem era o carro. Tirou o carro. Depois o pai começou lá a fazer o trabalho em cima dele. E quando tiver sempre mete lá o rapaz, a ver se ele vai andar de ajudante e tal. E eu tinha os meus 15 anos, talvez... E comecei, eram uns carros que faziam o transporte das malas de correio entre Arouca e o comboio em Olivetes de Meios.
1: Isto há 80 anos.
0: Isto há uns 80 anos. Uns 80.
1: É até 96. Foi há 15 anos.
0: Eu até 15 anos, não teria mais. Então eu ia entregar as malas por caminho, deixava uma sardeira em Roças, e em Caracuste, depois deixava. Deixava outra em chave, na bolsa, por aí fora, até o comboio, até o Olivetes de Meios. Para o comboio do Olivetes de Meios, outro dia vimos para cima. Ficámos lá no Hotel Grilo e outro dia vimos para cima. E eu assim fui andando, até que o meu tio, eu quando podia pegar no carro, ia, pegava nele como eu podia para ir lavar e tal, e vinha assim aprendendo. Depois comecei a andar sem carta, para aí há algum tempo, ainda era novo, tinha para aí os meus... 18, 19 anos, já ia fazer o correio daqui até Olivetes de Meios ou Valdecâmara, entregar lá.
1: Que bem, tempo é que demorava a chegar aqui com o carro aqui da Rua Valcâmara?
0: Até o mês de meio levava umas 3 horas e meia, 4.
1: 3 horas e meia, 4 horas. Vido bem, agora, uma viagem que se faz agora em 20 minutos.
0: E tinha sítio ali por Bruxelas e nas baralhas que era preciso parar as bandeiretas, que senão era tão bom, porque o estado era muito má. Depois comecei a andar com aquilo, com um carro mais pequeno que era de 7 lugares. Tinha bem os meus 18 anos ou coisa, já ia conduzindo. Conduzir aquilo, a ganhar 6 escudos por dia.
1: 6 escudos, ainda ganhava menos aqui com o Tio Bernardino. É, também era 15 anos atrás, não era? Era, portanto, ele tem 80 e... Tem 90 e o Sr. Bernardino tem 90 e...
2: 91.
1: 91, o Sr. Júlio tem 96, é, portanto, é uma diferença curta. Olha, e portanto, depois foi ganhar 6 escudos por dia, portanto, as coisas já andavam, a diferença está no, lá no ordenado, havia uma diferença de 2 escudos, porque havia uma diferença de 4 anos.
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0: Os carros que eu aprendi foram os primeiros carros que vieram para Arouca. A luz deles ainda era com acetilene, com carboneto.
1: Ainda com carboneto? Como é que trabalhava esse carro? A luz.
0: A luz era na frente.
1: Eu digo porque um dia deste houve aqui uma exposição de carros antigos e o Sr. Júlio estava a dizer: oh, isto não é nada, porque no meu tempo os carros, alguns andavam carboneto na luz. Era.
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0: E eu estou com você a coisa. Depois já
1: é. Então o que quer dizer? Você, o carro de noite andava com um carboneto, depois, uma não. Luz, e depois se faltasse o carboneto?
0: Algumas vezes, assim, isso aconteceu. Uma das vezes que me lembro mais, foi mais que uma vez. Outra vez até foi com um médico, que eu tinha em uma cidade de câmara lá, e uma, à noite, e o médico quis ir lá a Ramilos, lá dentro. Viram
1: um
0: doente. E disse, eu não tenho carboneto, põe uma faixa em cima, uma faixa acesa de um cada lado em cima do guarda lá, malmear, e lá ímos para fora.
1: Então quer dizer, falhou o carboneto e vocês arranjaram uma faixa de palha?
0: Uma faixa de palha e um homem de cada lado com a faixa de palha em cima da coisa, lá fomos lá por aí fora.
1: A banar que era para fazer luz para o carro.
0: E outra vez foi ali mesmo, e abaixo para a galharda da furna, ali também falhou o. Agora que estamos lixados. Lá fomos a um palheiro e arranhou-se lá a palha e lá fomos até a
1: Ramadeira. E era assim que se via os carros de noite na estrada?
0: Mas isso não é. Isso é expressão da verdade. Passou-se
1: mesmo com o Sr. Júlio.
0: Comigo, isso foi. Depois, então, essa empresa acabou, os carros começaram a ficar velhos e apareceu. E um tal Santana, que era de chave, com uma pandeireta, com uma fora qualquer. A começar a fazer carreiritas para o Porto, com a coisa de mar, e os carros já estavam a ficar velhos, aquilo acabou, e eu então, quando acabou, havia aí um senhor, que era, chamava-nos Joaquim do Convento, que é conhecia quem era, que é o pai do Manuel da Milinha, disse, não, você vem trabalhar para mim, que tinha comprado uma caminhonete, Chevrolet, você vem trabalhar para mim, que vai para lá e vai ganhar mais que o canhão, e tal. E esse disse, acabou, ou está a acabar e tal. Eu então fui para ele e lá comecei a trabalhar, a andar nele e dali comecei a andar. E foi lá que eu tirei a carta.
1: Foi lá que tirou a carta? Quanto custou? Que tempo é que demorou a tirar a carta? Você já tinha prática, não era?
0: Já tinha prática. Bem, eu depois tirei a primeira vez logo fui lá tirar lá.
1: Já usava-se uma gorjetazita por trás, não era?
0: Era, já. Dei a carta com facilidade, eu sabia. Perguntava tanto mecânica, mas eu felizmente sabia qualquer coisa. Porque eu mesmo, em tempo, reparava um carro, tem lá uma, mesmo na minha garagem, tem lá uma oficina, tem lá uma fossa, tem tudo. Reparava o carro, tiro-lhe a colaça fora, dava-lhe segmento, tal, fazia. Agora, depois fui para velho, não, mas em novo fazia isso.
1: Muito obrigado. Nós vamos já ouvir mais um bocadinho agora o tio Bernardino, também que está aqui ao meu lado, e depois vamos voltar a conversar com o Sr. Júlio. Sr. Bernardino, depois de falar da vida, vida má, não é, que se passava antigamente, mas de qualquer maneira, mais tarde, o Sr. Bernardino já era uma figura bem conhecida em Roças, em Arouca, os tempos melhores, já era uma figura bem conhecida.
2: Mas sempre a ganhar pouco dinheiro, sabe? Que eu reformei-me há 20 anos com 10 contos. Sabe, a minha reforma foram 10 contos. Reformei-me há 20 anos e com 10 contos.
1: E qual é a sua reforma neste momento?
2: Neste momento são 80 contos.
1: Ah, neste momento considera uma reforma boa.
2: Hã?
1: Já não é mau, pois não, Tijolho?
0: Não é nada má.
1: Mas qual é a sua reforma, Tijolho?
0: Para mim é uma miséria. É uma miséria porque neste tempo não havia caixa. No meu tempo não havia caixa.
1: Então quanto é que está a receber?
0: Era o Grêmio dos Industriais e Transportes, que eu pagava 10 contos por mês.
1: E não havia descontos para a caixa?
0: Nada,
1: não era.
0: E os meus patrões também não eram obrigados, porque não havia tu caixa, não pagasse. Não. Depois eu fui para a casa do povo.
1: Qual é a sua reforma agora?
0: É
1: 20 e poucos contos?
0: É 20 e tal contos.
1: Então, Sr. Bernardino, penso que está bem aqui o tio Júlio só recebe 20 e poucos contos, portanto valeu a pena. Você fez os descontos?
2: Eu
1: da casa do povo.
2: Eu descontei 40 anos.
1: Descontou 40 anos?
2: 40
1: anos. Era obrigado, não era na Câmara?
2: Era na Câmara, era obrigado a descontar 40 anos. Descontei 40 anos.
1: E, portanto, agora considera uma boa reforma 80 mil escudos, porque descontou na devida altura, não era? Se calhar, na altura, preferia não descontar e ficar com o dinheirito, não é? Mas era obrigado?
2: Eu preferia, mas era obrigado a descontar.
1: Então, pensa que valeu a pena?
2: Valeu a pena, sabe? Mas na altura, se me dissesse, queres que é descontar ou ficar com o dinheiro? Eu dizia que antes queria ficar com o dinheiro.
1: Tio Júlio, está arrependido de não ter feito os descontos?
0: Pois só porque não tinha caixa. Eu era...
1: Andava às fugidas.
0: Era obrigado a pagar para o Grêmio dos Transportes e de Automóveis, por minha conta. E quando andava nos patrões, eu não era obrigado, não tinha caixa, não pagava para nem para ele, nem para nada. Quando nos primeiros patrões que andei, nunca descontava, porque não havia caixa, não havia mesmo caixa para descontar nesse tempo.
1: Muito bem, aqui está um exemplo, aquele que descontou, hoje está bem, aquele que não descontou, ou porque não tinha hipótese, hoje está com uma reforma muito mais fraca.
2: Agora eu descontei 40 anos, e agora estou agora com estes aumentos e estou com 80 contos.
1: 80 contos, não consegue gastar o dinheiro igual 80 contos por mês, não?
2: Não.
1: Sr. Bernardino, você ainda está bem todo rijo, olha, vamos falar, pronto, falou-se dos maus momentos, agora os bons momentos, a vida de hoje é muito diferente.
2: Muito.
1: Aquilo que se vê aí na rua, esta juventude...
2: Não se compara nada para o que era antes, sabe? Isto agora, na juventude e tudo, tanto nada. O respeito uns pelos outros era outra coisa. Agora não
1: há... Agora não há tanto respeito.
2: Agora não há respeito por ninguém. Esta canalhada nova não tem respeito nem pelos velhos, nem pelos novos, nem por ninguém, sabe? Então era uma... Olha, é uma república.
1: E fala às vezes até dos próprios filhos com os pais.
2: Ora, nem mais, os próprios filhos com os pais, nem esses guardam respeito, sabe? E agora, os filhos, têm os pais que são velhos, põem-nos no lugar da terceira idade e deixam-nos lá estar, sabe? Nem bem, não se quer aturar, põem-nos lá.
1: Conhece alguns, mas acha que isso que é um pensamento negativo. Os filhos deviam de acompanhar os pais sempre que eles quisessem estar nas suas casas
2: mais,
1: onde viveram sempre, é isso?
2: Era como era antes, agora não nos quer estar a aturar, já se põe lá para a casa da terceira idade. E estão lá os desgraçados e eles já só precisam passar um mês sem lá e vê-los. Sabe? Então agora é uma miséria, sabe? Não há nada, sabe?
1: Na parte...
2: Não, só havia uma coisa má. Era muito, muito perreado e me passava-se fome porque não havia. E a reforma era o com saco a pedir.
1: E é o que eu digo a Tio Bernardino, que você bem conhece a minha vida de pequenino.
2: É mais.
1: Eu digo porque o Tio Bernardino era quase meu vizinho, na freguesia de Roças, e de facto era nos tempos antigos, e que eu lembro-me que eu comi algumas malgas de caldo em sua casa.
2: Eu muitas vezes lá ia comer...
1: Mas como eu, muitos que hoje estão bem, que passam com bons carros, viviam como eu, e muitos hoje que, e eu que não tenho vergonha de dizer, muitos hoje estão bem, tiveram também os seus momentos difíceis e muitas vezes bateram à porta da sua casa.
2: Muitos bateram à porta da minha casa, que agora não olho para mim, sabe? Agora já faz de conta, agora não me conhece, mas quando precisava conheci-me, sabe?
1: Mas o Adelino de Alzira não é deste tipo?
2: Não. Pois não, já não é, mas muitos a quem eu fiz muito bem, agora não me via, agora vê-me de costas.
1: Mas você sabe, fica um bocadinho sentido por isso, fica sentido.
2: Eu não digo quem ele era, porque não vale a pena, mas havia um que eu emprestava-lhe, ia pedir dinheiro todos os meses, eu andava na cobrança da luz, da câmara, e depois ele vinha-me pedir o dinheiro da câmara, que eu me entregava no dia 10, e ele vinha-me pedir antes. E eu, muitas vezes, fui pedi-lo para lhe emprestar, e às vezes chegava só o dia 10 e eu estava à rasca que ele não vinha para eu entregar na câmara. E hoje nem para mim olha, ouviu?
1: Muito bem, pronto, vamos esquecer essas coisas, não é? Mas está tudo sempre um pouco. Sr. Bernardino, vamos conversar mais um pouquinho, não é? Você foi um homem sempre bem conhecido no Conselho de Arouca, conhece o Conselho de Arouca de ponta a ponta, bons momentos, maus momentos. Como é que você vê hoje aquilo que se falava lá há 80 anos, que você já tinha uma memória boa, coisas de antigas, destas coisas da noite, sustos de medo, o mundo ir acabar, tudo isso, essas histórias que se passavam há muito. Conta lá uma dessas histórias.
2: Vou contar uma história antes do mundo acabar. Havia lá um na minha freguesia e estava sozinho, vivia sozinho. E matou um porco. E depois, começou a dizer que o mundo que acabava num dia certo. Marcava, tínhamos o dia marcado, agora não me recordo, já foi há muitos anos. E ele pegou e comeu o porco todo até esse dia.
1: Então teve que chamar os amigos e a família.
2: E eu, pois, chegou esse dia, diz-me ele assim, agora é que ela é. Então porquê? Que se acabava o mundo, eu comi o porco todo e agora não tenho para comer.
1: Portanto, é melhor esperar sempre pelo dia da manhã, não é?
2: Sempre o dia da manhã, mas eu não queria deixar de ficar a carne, comeu-a toda e até o dia de se acabar do mundo.
1: Sr. Bernardino, também agora vamos falar histórias de namorados. Todos nós temos as nossas brincadeiras, a nossa mocidade, os nossos momentos. Pensa que um homem, quando é novo, que deve gozar a vida conforme a hipótese que tem, com todo o respeito, mas que deve de aproveitar a gozar a vida.
2: Olhe, é gozar a vida. No tempo em que a gente é nova, aquilo é tudo ilusões, mas a gente anda iludido, sabe? Anda naquela ilusão sem saber o que anda a fazer e goza a vida. Mas se a pensasse, não a gozava como goza, na verdade. A gente é que na data de 18, 20, 25, a gente não pensa nada, pensa, mas é e goza-se então a vida. Para quê? Que resultado? Nenhum.
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1: Outra coisa, nunca acreditou em bruxas?
2: Não. Nem nunca tive medo de nada. Ali há Pontedinho, vocês sabem onde é Pontedinho. Toda a gente dizia que aparecia lá o diabo, que aparecia lá cabritos, que aparecia lá porcos, que aparecia lá isto, que aparecia lá aquilo da noite. E eu passei lá a toda a hora da noite e nunca me apareceu nada. Mas um dia, uma noite, era para aí 4 horas da madrugada, eu ia lá passar. E num silvadito houve uma rogeria e eu, o chapéu ergueu para o ar.
3: Com medo, não é?
2: Com medo.
3: Logo a rezar ao senhor.
2: Mas depois caminhei para aí 30 metros e parei. E disse, concedei para mim assim, então, uns diz que vê porcos, outros diz que vê cabritos, outros diz que vê isto, outros diz que vê aquilo, eu quero dizer que vi.
1: E o que é que você viu?
2: Tornei para trás, ver o que era. Voltei para trás, assentei-me um bocado, descansei e pus o chapéu na cabeça que ele andava no ar e voltei para trás e fui até ao silvado onde fez aquele... Que havia sido um urso cocheno.
3: Está bem.
2: Fez um barulho medonho e eu, se fosse dizer...
3: Então, se fosse embora sem vir para trás, ficava com aquela ideia que havia ali qualquer coisa...
2: Mas é que eu quis vir, quis saber o que era.
3: Voltei. Não acredita em nada dessas histórias, não é?
2: Não acredito. Voltei para trás e então vi bem que era um rei de um urso cocheno que estava lá a comer uma maçã.
3: Deixa bem, lá descansado. Afinal, o urso cocheno é que estava com medo de Bernardino.
2: Foi a única vez que eu senti medo na minha vida.
3: Sr. Bernardino, 91 anos. Vale a pena viver assim, com esta idade?
2: A vida é boa até uma certa idade. Agora vive-se, mas é uma vida para viver. É uma vida de gosto.
3: Qual é o seu prazer que tem na vida neste momento?
2: Agora, nenhuns.
3: Entenda bem sempre, ó, tio Bernardino. Você é um homem cheio de saúde, ainda saboreia a sua especialidade. Há sempre qualquer coisa que ainda o atrai, não?
2: Não. Olha, agora o que se aprecia mais é... Primeiro, um coito que saiba melhor a mais a família e essa coisa toda. No resto...
3: Se passarem uma garotinha aí na rua, já não dá para olhar para ela.
2: Oh, meu amigo, mas que é que vale bem a pena pensar na garotinha? Se...
3: Não há nada para ninguém.
2: Pois não.
3: Ó, tio Bernardino, já agora, e nós estamos em conversa.
2: Se soubesse, ainda se ia arranjar. Mas não há.
3: Esta coisa do Viagra que se fala muito, pronto, é para estas idades, não é para os novos, que os novos não precisam. Nunca tentou tomar o Viagra?
2: Não.
3: Nunca foi ao seu médico e perguntar-lhe? Porque isto é normal.
2: Nunca pensei, porque me dizer que faz mal. Eu disse, olha, eu ia estragar a saúde por causa de uma coisa que não presta. Agora, se me dissesse que não fazia mal, era capaz de ter-se matado. Porque eu não posso mentir, eu gostava daquilo, sabe? E por isso era capaz de ter-se matado. Mas agora, não vou produzir cá a saúde, não vale a pena produzir cá a saúde, por um prazer que... 5 minutos.
3: Qual foi a embalar até que ano, mais ou menos, que um homem... Isso no seu caso, que um homem pode ter relações com uma mulher?
2: Olhe...
3: Qual foi a sua última vez?
2: Deixei de ter relações com mulheres.
3: Já estou a ver que é uma idade prolongada.
2: Mas com a minha mulher?
3: Ou... Não interessa com quem. Tem relações, sim, então, a sua última vez?
2: Ter relações? Para aí há 15 anos. Nem isso.
3: Para aí, então, ora, deixa lá ver. Portanto, desde...
2: Ainda não há 15 anos.
3: Que já anda uma dúzia de anos sem nada para ninguém.
2: Para aí uns 10 anos.
3: Para aí há 10 anos que, portanto, ora está com 91, desde os 80, até os 80 ainda fazia qualquer coisa.
2: Ainda
3: havia relações sexuais.
2: Ainda havia.
3: Muito bem, é bonito para quem nos está a ouvir, pois com 80 anos não se admira ainda de, às vezes, aparecer por aí um filho, porque, como diz aqui o tio Bernardino, aos 80 anos, pelo menos, ainda havia o relacionamento, o relações sexuais.
2: O senhor diz, hoje, 50 anos, 60 anos. Não, senhor, eu aos 80 e tal, Ainda arranjava.
3: Pois, claro. Agora apenas dá para olhar, não é?
2: Agora é só para ver.
3: A intenção fica sempre nos olhos, ou não?
2: Aí isso é tudo para dar.
3: Ora bem, então, desculpa.
2: Passa uma coisinha boa, que a gente ainda olha para ela. Mas,
3: é, olha,
2: mas
3: fala dizer, olha o tio Bernardino, como ele é de raça. Aí é bom falarmos destas coisas, pois isto é aquilo que todas as pessoas utilizam, e estamos a falar que ainda não são velhos, são pessoas de idade, e todos nós que estamos a ouvir este programa gostaríamos lá chegar e também sermos entrevistados um dia e responder, como diz aqui o tio Bernardino. Ó, seu Bernardino, nós vamos ficar por aqui porque eu quero continuar a ouvir aqui o senhor Júlio. Não sei se você quer colocar alguma pergunta aqui ao senhor Júlio, através da rádio, alguma pergunta, porque são dois homens a quase da mesma idade. Não quer colocar alguma pergunta aqui ao senhor Júlio?
2: Eu? Para lhe perguntar. Não tenho assim muito que lhe perguntar.
4: Fomos sempre amigos.
2: Sempre amigos e sempre respeitaram um ao outro. E é que quando passava por mim, me respeitava, me apertava a mão, e eu a ele. Fomos sempre amigos.
3: Foram sempre amigos, não é?
4: Agora concordo totalmente com o que ele está a dizer. Mas ele, até aos 80. Ou dos 80 para cima...
3: Ó, Sr. Júnior, é isso que eu ia perguntar. Já que estamos a falar em relações sexuais, porque isto até... olha, Viagra não tentou tomar?
4: Eu não, nunca tentei, nem...
3: Não acredita, é
4: também,
3: isso?
4: Também não podia, porque tenho uma angina de peito, eu não podia. Diz mesmo, não podia ter. Mas nem que pudesse, não queria.
3: Olha, e qual foi o... Há quantos anos, mais ou menos, que você teve...
2: Eu não faço porque tive medo de me fazer mal, senão tinha tentado, mais que uma vez.
3: Olha, o tio Bernardino queria tentar, e você, Sr. Júlio? Mais que uma vez.
2: Mais que uma vez.
4: Era preciso que a gente visse, essa perna não será toda igual.
3: Pois, eu também, bem, o próprio médico Gia, não é? E você pode perguntar, é isso que o tio Bernardino...
0: Agora vamos continuar.

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1: E continuamos então em apontamentos de entrevista.
2: Embalada!
3: Não há ferramenta.
2: Para pôr a mão por cima.
3: Para pôr a mão.
2: Não há nada. É uma coisa que diz nestes homens que diz que faz e acontece depois dos 90 anos por cima. Até aos 85, vá lá.
3: Ó, tio Júlio, afinal, até aos 85 não se pode fazer amor.
2: Eu não fui santo nenhum e, claro, fiz alguma coisa que pude, mas não vale a pena estar a dizer coisas que não têm jeito.
3: Mas então, qual foi mais ou menos há cá quantos anos é que teve relações sexuais?
2: Isso lá por volta, já não era com a minha mulher.
3: Mas com quem fosse?
2: Lá por volta dos 84, 85, um máximo. Depois de ir para cá, era olhar para elas.
3: Pronto, até aos 85, até julho, parece que ainda está mais bem conservado, Sr. Bernardino.
4: 85? Ainda foi mais do que eu, é? Eu lá para os 80.
3: Pronto, de qualquer maneira, aqui fica, são pronto, boas perguntas e gostamos de ouvir o Sr. Júlio e o Sr. Bernardino, que contaram um pouquinho da sua vida, não é? Mas, de facto, ainda dá para pensar, afinal um homem que esteja com 50 ou 60 anos ainda está jovem para essas coisas.
4: Ai, que se me alcançava agora com assim, nesta data, com 50 anos...
3: E com esta farturinha?
4: Pois eu digo, nesta data, se me alcançava agora com 50 anos...
3: Era o maior. Você diz o mesmo, tio Júlio.
2: Para isso é preciso não parar, é não deixar, é ganhar frouxo.
3: Não ganhar frouxo, não parar, é?
2: Não parar. não chegar aos 85.
3: É assim mesmo, e faz parte da vida isso, não é?
2: Eu acho que sim, faz parte da vida, é que eu tiro. Diz que não saca a vida de casa ou coisa, está bem.
3: Pois sim, senhor, muito bem. Diga, Sr. Bernardino.
4: Passamos trabalhos para ver se arranjamos qualquer coisa. Agora não, elas agora vêm ter com eles.
3: Elas agora é que chegaram, não é?
4: Ora, agora é que são elas. Agora elas é que vêm trazê-lo. E tanto não.
3: Diga, Sr. Júlio.
2: Não falta disso, mas é para ir.
3: Sobre ferro.
2: Exatamente, mais. Não é para linda cara que a gente tem.
3: Não. Por amor não há nada.
2: E até em novo, também pode fazer o que quiser, que isso, amizades, sem ser com a mulher.
3: Não acredito.
2: Não acredito. Eu, se me tivesse fiado nisso, não tinha chegado onde cheguei. Mas eu tive sempre um bocado cuidado com essas coisas.
3: Evitou sempre. Tio Bernardino, ele disse que por amor que não se arranja muito, é quase tudo a poder de dinheiro, é verdade?
4: É?
3: Por amor que não se arranja nada, que é quase tudo por dinheiro, é?
4: Eu digo o contrário.
3: Olha, este já diz o contrário. Eu também já estou aqui com o Tio Bernardino. Aqui era mais pela amizade.
4: Eu digo o contrário. Se lhe contar quantas mulheres arranjei para aí 100. E nunca vi nada que nenhuma me pedisse. Se dava uma vez uma
3: um lanchezinho,
4: uma ditadura ou uma
3: prenda de anos.
4: Ela quis dar de prenda de anos e assim umas coisas, mas não porque me pedisse nada.
3: Nunca pôs a sua casa a perder por causa das mulheres?
4: Não, senhor.
3: O tio Júlio, o tio Bernardino tinha mais sorte.
2: Deve ser o primeiro da Aruca.
3: Até você com o carro ainda tinha mais hipóteses.
2: Claro, aquele tinha mais hipóteses. O que é uma se hoje não quisesse nada, amanhã já vinha dizer que queria.
3: Mas vinha a ver se pudesse emprestar, não era?
2: Uma fez-me um jeito e eu não falo nada. És para ter amizade assim, somos amigos, eu não ando nessa vida, não faço nada. Mas ao cabo de meio ano vem-me pedir dinheiro para uma máquina de costura.
3: Está a ver, mas o Tim Nardino já é diferente. Só deu uma voltazinha. A outra queria a máquina de costura.
2: Queria uma máquina de costura, não era?
3: Tirou-lhe logo o apetite, não foi?
2: Eu estou dizendo a toda a gente, por amizade, que é difícil.
3: Não, é isto. Há de tudo um pouco, não é? Mas agora talvez seja mais fácil.
2: Agora, como ele fez, tirou o banho, o coisa, agora há alguma coisa, está bem isso.
3: Ai, brincadeira, ouvirmos aqui os três em conversa nesta entrevista. Sr. Bernardino, pronto, parece-me que não quer colocar nenhuma pergunta aqui ao Sr. Júlio. De qualquer maneira, você está aqui que é para ir ali consulta do médico, não é? Aqui ao lado dos estúdios. Obrigado por esta conversa aqui entre dois amigos. Não, mas o Sr. Júlio ainda vai falar mais. Quer dizer qualquer coisa aqui ao Tio Bernardino?
2: Não, eu só quero dizer que é um herói, porque diz que arranjava.
3: Era um conquistador.
2: Um conquistador de mulher, sem gastar um tostão.
4: Nunca botei a casa a perder por causa disso.
2: Deve ser o único dinheiro.
4: A gente.
3: Não sei, não há mal.
2: Ouço dizer.
3: Era mais bonito, se calhar, ele vestia bem.
2: Ele prometeu o casamento a todas, assim podia ser. Tá?
3: Você prometeu o casamento a todas e aí podia ser.
4: Conheci muita mulher, mas nenhuma me botou a perder.
3: Pronto, está bom, né? Concorda-se de duas partes, não é? Não. Também há, é claro, tudo depende, eu acho que a vez pensa do convívio, porque o senhor Bernardino também tinha muitos conhecimentos em todo o concelho, não era? E depois chegava lá mesmo umas horitas assim naquelas tardes quentes com a pasta para receber, não era? Claro, e apanhava se calhar com aqueles conhecimentos. O tio Júlio, a transportar, o tio Júlio era diferente, a transportar, andava com um carro de praça, claro que tinha de receber o dinheiro do transporte e claro que não abria muito a hipótese, e é isso também, não era?
2: Pois não, e depois corria o risco de
3: perder o frete.
2: O conquistador, ele dizia como foi o meu colega.
3: Olha, aquele transporta de borla.
2: Os meus colegas, foi o Américo de Lúrcio, foi o Pinto da Toita, foi o Santo Doreiro, foram para aí diversos outros que faziam dinheiro aí da vila aos carros e deram cabo dele por causa das mulheres.
3: Oi, acho que... Pronto, o tio Bernardino não deu cabo. Ó, seu Bernardino, então obrigado, deixo aqui ao menos algumas palavras para as pessoas, para os seus amigos de todo o Conselho de Arouca, não só porque a rádio ouve-se muito longe. Você costuma ouvir a rádio regional?
4: Às vezes.
3: Pensa que foi uma coisa boa para ir para Arouca, não?
4: Foi, sim, senhor. Mas eu ouço mais que agora, como a gente está velha, pensa em morrer.
3: É ouvir o terço.
4: Ora, nem mais.
3: É como o tio Martins dá.
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3: Senhor, mas nós aqui também temos...
4: Todos os dias.
3: É, temos aqui a missinha, mas você também agora, porque está a chegar, a velho, não é, Tim Nardino?
4: Estou a chegar a velho, agora estou.
3: É, por causa disso.
4: Como estou a chegar a velho, agora mirem para o terço. Então.
3: E vamos fazer outra pergunta. Você pensa que vale mais ouvir o terço ou se aparecer ainda alguma pessoa necessitada? Olha. Que agarrem dois contos da sua reforma e se a pessoa tiver necessidade, vale mais ouvir o terço ou dar os dois contos se uma pessoa tiver com necessidade?
4: Vale mais dar os dois contos.
3: Vale mais. Portanto, ouvir o terço também serve numa companhia, não é?
4: Serve.
3: E não faz mal a ninguém.
4: Mas o fazer bem a uma pessoa que necessite, vale mais que rezar o terço. Para mim, vale mais que rezar o terço. Apesar de ter a coisa, quase todos os dias vou rezar o terço, ou na rádio, ou mesmo sem ser na rádio, todos os dias rezar o terço. Mas fazer bem àquela pessoa que está a sofrer, ou que está a passar fome, ou que quer que é muito melhor do que rezar o terço.
3: As palavras do tio Bernardino, tem 91 anos, é natural da freguesia de Roças, que foi apanhado de surpresa aqui também para conversar um pouquinho connosco. Já agora, então, como eu disse, Sr. Bernardino, deixe lá uma mensagem aqui através da rádio para todas as suas pessoas amigas, até do Porto, de Aveiro, de Braga, porque a rádio regional ouve-se lá. Deixe lá, então, uma mensagem.
4: Não sei o que dizer.
3: Uma mensagem, olha, talvez já muitas felicidades e que eles cheguem à sua idade, não é? Com a mesma saúde.
4: Isso é assim, desejo a todos que estão a ouvir, que vão ouvir, que tenham a minha sorte, que dure muitos anos e que goze a vida enquanto são novos. Pois de velhos, são velhos.
3: São velhos, pronto. Vamos nos encontrar, se não for antes, vai ser na festa da Senhora do Campo, e já isso, a festa da Senhora do Campo, em que o tio Bernardino sempre fez parte, eu lembro-me, ele cozinhava a vitela assada para os mordomos, reunia os amigos mordomos em casa do falecido Almeida Brandão, e você era o cozinheiro e com muita fama. Era lindo aquela altura, não era?
4: Era.
3: Hã? Era muito bonito naquele tempo.
4: Era muito mais bonito que agora, e agora vais comer à pensão e aquilo... Não é nada comparado com o que a gente cozinhava lá, sabe? Eu servi, e ainda sirvo, eu ainda sou mordomo da Senhora do Campo.
3: Pois é.
4: Há para aí há 60 anos que eu sou mordomo da Senhora do Campo.
3: E como, tio Bernardino, e como é que vê, antes disso você responde, a festa da Senhora do Campo antigamente e nos dias de hoje? Pensa que está com o mesmo ritmo ou devia de mudar alguma coisa?
4: Não está nada como era de antes, sabe? Isto agora é tudo...
3: É quase tudo plástico, não é?
4: Agora nem mais. É tudo barulhos, coisas que não presto. De antes era duas músicas, mas vim para aí tocar, e tocava ali um desafio. Agora as músicas, toco duas ou três peças, não toco mais nada, e é só aquele barulho que não tem graça nenhuma. Não é nada.
3: A precisão ainda é uma das coisas importantes da festa.
4: É, mas também já não é como era antes. Também já foi um bocadinho, sabe? Mas ainda é uma das coisas mais importantes da festa.
3: Portanto, ter sempre fé também na festa da Seu de Quanto?
4: Sempre sei e continuo a ter enquanto for vivo. E enquanto for vivo, sou sempre mordomo da festa.
3: Pois.
4: Quando morrer, deixo de ser.
3: Muito obrigado, as palavras do Sr. Bernardino. Pronto, poderá, se quiser, poderei já estar mais um bocadinho. Agora a conversa vai continuar com o Sr. Júlio.
6: Já vem o Sr. Doutor?
3: Vá lá ver se vem o Sr. Doutor e até uma próxima, Tio Bernardino. Pronto, adeus. Pode abrir aquela portazinha lá do outro lado. Sr. Júlio, vamos continuar agora aqui nós a conversar um bocadinho. Foi bom ouvir aqui. Vamos aqui por esta. Ó, Tio Bernardino, venha por aqui. Por aqui, por esta porta. É, por aqui, assim pronto. Agora já vê. E vamos continuar, então. Vamos continuar aqui agora com o Sr. Júlio. Sr. Júlio, diga.
7: Em particular, agora não está a gravar.
3: Não está, agora não está a gravar, mas ele estava a se armar em Conquistador.
7: Ele até aqui, numa que está aqui em Romariz, foi de fato. E um filho é trabalhador. Ele gastou para
3: ele. Ele era maroto.
7: Mas
3: aproveita. Ele disse que era tudo pelo amor. Era tudo pelo amor. Ele também era bonito. Ele vestia bem. Ou seja, Júlio, você não é o que eu queria dizer. Pois. É sim, senhor. É isso. Ou seja, Júlio, vamos então continuar a falar aqui de o que é que eu queria dizer agora. Portanto,
7: antigamente,
3: conte-me histórias, algumas das suas histórias. Que você, 96 anos é muita coisa. E com esta boa disposição que você está aqui,
7: os meus princípios foram muito maus.
3: É, já me contou.
7: Fui uma sardinha para 33 e havia boa sardinha nesse tempo.
3: Uma sardinha para 3?
7: Para 3, mas foram talvez dezenas, se não foram centenas de vezes. Éramos 3 irmãos e era uma sardinha para 33. O meu pai era um pequeno labrador e a minha mãe sempre doente, morreu com uma tuberculose, e ele não se queria empinhar e tal. Ela vinha à porta, elas vinham à porta e boas, mas eu sei ser assim. E porque eu via lá, quando nasci em Figueiredo, porque eu via lá, era o tempo da miséria, senhor. Tempo da miséria. As mulheres não havia dinheiro e aos galinhas, as galinhas, ver se havia ovos para dar ao sardinheiro ou havia uma caixa de milho.
3: Trocaram os ovos por sardinhas?
7: Era para ovos, ou levar uns milho de milho, ou quando diz milho de feijão, qualquer.
3: Então, uma alga de milho por 3 sardinhas?
7: Às vezes, sem o homem saber, porque é que lá não tinha que cozinhar, passava-se muito mal. Muito mal, o passadinho era muito mal. Muito mal. E com respeito a vestir, eu cheguei a andar com umas calças que já nem sabia, tinha meus 12 ou 13 anos, não sabia qual era a fazenda delas. Havia fazenda boa, mas não havia com pagar com o dinheiro. E o meu pai, é claro, não tinha dinheiro para comprar, mas havia fazenda. E essa não, depois seria muito mal. Para ir para a escola, eles de manhã ia guardar um gado para o monte e chegar. Tomar uma marra de um raspado no fundo de uma marra.
3: Era o ping, não é?
7: E uma coisa, isso é que nunca faltou em casa, é broa. Broa nunca faltou.
3: Nem todos podem gravar disso.
7: Lá, isso não faltou. E lá, broa,
3: mas havia muitas casas que faltava a broa.
7: Aí o meu pai dava lá muitas bolas. E broa lá nunca faltou. E uma coisa de broa no bolso, ele vai para a escola. Chegava à escola, tarde a andar a galinha, a guardar gado. O professor mandava uma tareia e acabou. O outro, a gente escondia-se e lá outro dia perguntava ao pai, quando eu ia na vila, o seu filho não aparece lá, não mandei-o. Ele, olha lá, não que se veste ao dia. Ah, é assim. Ele me dava uma malha que me lixava a mim e aos outros.
3: Antigamente, por qualquer coisa, havia porrada velha.
7: Era um passadinho mal.
3: E que pensa bem, antigamente usava-se muito bater nos filhos, o que é que pensa?
7: Não.
3: O que é que pensa hoje? Era bem feito ou mal feito? Algumas eram bem empregues, bem aplicadas?
7: Eram outras não, mas...
3: Outras não.
7: Não, mas antigamente não se batia muito assim nos filhos, não. Bem, eles eram criados já com outro regime, não é? Como vai para aí hoje, que é um abuso, que não tem jeito nenhum. Sim, não tem jeito nenhum. Eu antigamente, no meu tempo, quando tinha meus 20 anos e por aí fora, as mulheres, as raparigas e mulheres davam com uma saia de zorro e eu ia tocar no calcanhar e arruma para as patas e não lavas na cara e tal.
3: Eu não deixava, não havia nada para ninguém.
7: Uma ocasião num linhar lá houve, num lugar chamado Comba, havia lá um limpar, estava a limpar o linho,
2: Eu toquei nos peitos de uma rapariga e ela a ter uma lambada na cara lá ao fundo.
3: Foi logo uma lambada, o amor era esse.
2: Eu hoje veio.
3: Era cego.
2: Hoje veio para aí de uma forma tal que não deixa de dizer, ainda aquela sacada ali para baixo, que deve estar na mesa para aqui para baixo, que estava ali dois pombos. Eu vim ali à rainha, às vezes buscar o pão.
3: Pois bem.
2: E isso ali veio aquilo. Dois pombos de um jeito. Para mim não foi coisa nenhuma que vinha, mas uma senhora de cavalo, uma mulher de cavalo de Rosas que eu conheci, porque eu andei por lá entregar pão, conheci, vinha atrás de mim, chegar aqui ao fundo, ao pé do. Aqui, esse restaurante está ali. Oh, olha com ele, olha que pouco cobra ganhar com ele. Disse que era fim do mundo que sabia de coisa com o que eu olha que ele vai estar. Digo, a senhora viu hoje, mas eu vejo isto todos os dias.
3: Precisa, é normal.
2: É. Ai, senhor,
3: quer dizer, nós parar. Ainda ficamos com mais vergonha do que eles.
2: Do que eles. Quem for ali para o parque é que vinha para aí uma pouca vergonha que vai. Antigamente podia-se lá tocar, mas eu também não sei o que se faz, porque serve como frango dos aviários, o rapaz. Do jeito que eu vejo, no meu tempo não era assim. No meu tempo não era assim.
3: Outra história. E, Júlio, mais uma das histórias bonitas, vá lá, que você tem muito, tinha muito para contar, se fosse preciso, para os nossos ouvintes, porque você tinha muita coisa para contar. Histórias, coisas bonitas que lhe aconteceram, ou tristes, ou alegres, qualquer coisa.
2: Contar que sentei, tive duas mulheres que tiveram as crianças no carro, e eu sozinho mais elas.
3: Aí você transportava transportava elas e ir para o hospital, era?
2: Era bem, chamava-me para ir ali de Frades ou outro lado buscar e uma entregava lá uma mulher e disse, cuidado que não vai ir a ter a criança. E cheguei à Pontelha, era para uma.
3: Pontelha teve a criança e você ficou ali enrascado, não?
2: Eu fiquei ali enrascado, arranjei um pano e embrulhei e botei lá a coisa. Depois, o outro dia o Dr. Simões foi lavar o carro para o terreiro da noite. O Dr. Simões, eu faço ideia que você havia de passar. Eu disse, doutor, olha que está com medo de andar a lavar o carro. Tá? Aí, depois, ela ao menos, quando for, ela é bem boa, quando for embora, se ela deixar ela mandar as paredes. Isso foi o Dr. Simões que me contou, que ele vinha ao hospital velho.
3: Também era maroto, não era? Era maroto também, Dr. Simões. Também não perdoava.
2: E aí umas coisas. Dá-vos para aí coisas. Pois.
3: Outra história.
2: Também andava aí em carro de aluguel, também me sentia boa. Havia o dono da farmácia da Arouca antigamente, já tinha as filhas, que é ali, é o doutor José Dias, que era filho, ele era do lado da Aveiro. Entrava no carro, chegava à minha casa qualquer hora da madrugada, sem saber. Era o dono da farmácia, que era gente do senhor Agostinho. Vamos embora lá. Lá íamos por aí fora, e ele morava para lá da Aveiro, ali no Ilha, ou para ali sim. Entrava no carro, Júlio, vamos rezar o terço. Eu rezar o terço, sempre rezar o terço. Uma ocasião eu ia dizer, deixa andar para baixo, aparece um tal chefe da polícia, que era o Rodrigues. Da Parda Amarela. Você é obrigado a dizer, bom, não é contra. Põe a hora.
3: Você vinha a rezar o terço?
2: Então o senhor paga lá
3: uma
2: multa que serve 250 escudos. O senhor guarda, perdoa-lhe. Por esta vez perdoa-lhe. Ou a ver se me deixa passar. Olha, você, como ele dava, vai-se embora hoje. Mas à segunda vez. Não há ninguém que lhe perdoe. Dali eu levaria um mês, encontramos, aqui até muito perto da Arouca, e lá vinha na moto, que então era motorizada, fora da amarela.
3: Eram umas motas grandes.
2: Olha, agora não vem, pode vir, pôr-se de olho, qual é que tem de entrar?
3: Digo, e que você ia rezar o terço outra vez?
2: Ele ia rezar o terço, com as contas na mão.
3: E você tinha que tirar o barrete, que era aquele bonézinho com aquela pala, não é?
2: O boné, ao senhor doutor, olha. Bem, se aparecer, arrisca-se a aparecer a brigada, o senhor doutor tem que eu não posso pagar, senão fico sem dinheiro em frente. E depois ainda foi para o Brasil, e eu ainda fiquei sem o dinheiro, mas depois foi me dando. De maneira que aparece a dor, que sempre me multada, e ele andou, pagou uma multa. Pagou uma multa, deu ao cabo
7: talvez 2 anos.
3: Quer dizer, até afinal vinha a rezar, ainda teve o castigo para pagar a multa. Uma foi de nascer o bebê, não é? O São Júlio teve de fazer de parteiro. Esta vinha com o boné fora da cabeça, porque o cliente vinha a rezar o terço no táxi.
7: Outro do bebê foi do chamo. Ele propelido é o conto de quilómetros.
3: Um trolha.
7: Era a mulher dele, ainda é viva e ele também. Daí ia para o Porto com ela, e se tinha 2 médicos de volta, não tiveram. Mas então ela levava a mãe, levava. Vá lá. E essa cheguei a Cabeçais e ela. Aliou-se.
3: Também nasceu em Cabeçais?
7: Foi a casa do Dr. Alberto, pedi lá a roupa e para coisa.
3: Foi lá pedir a roupa. Passou muitos trabalhos, Tijão.
7: E esses são vivos aí os dois.
3: Ainda estão, ainda pode ouvir.
7: Muitos trabalhos.
3: Teria muitas histórias a contar, não, Sr. Júlio? Teria muitas.
7: Bem, a gente de muitas não se lembra, não é? Não se lembra. Mas passar para aí muitas coisas por mim. Foi muito coisa. Depois, mas eu, depois sempre passava ajudado. Veio aqui um padre chamado Padre Cruz. Diz que era santo, não sei se era santo ou não. Não havia ninguém. Sabe, sempre só havia aqui 2 carros, tinha um com particular. Que era o Dr. Ferreira Pinto e o Barbosa.
3: Depois você deve se lembrar dos primeiros carros que apareceram aqui em Arouca.
7: Foi o Dr. Ferreira Pinto, que é claro que eu não conheço, o Dr. Ferreira Pinto e um tal Barbosa, que era escrivão. Tinha carros, não tinha motorista. E lá vieram uma senhora da Linda da Madeira, a Dona Maria José, aí o senhor Padre Cruz, que é um santo que anda, e a guitarra, e o Arouca, e ele, por enquanto, arranja, vai dar aos pobres. Senhor, eu não estou a ver dinheiro ao senhor da cozinha da farmácia de comprar o carro e levá-lo lá de casa. Ele vende-lhe o carro e assim isso. Ele faz, vende o carro. E eu, na verdade, não me senti mal com isso.
3: Vende-lhe o carro
7: e não me senti mal com isso. Tem-me correr uma vida regular. Daí, não sei se foi isso, foi eu. A gente não sabe. Porque ele era um santo. Diz que era um santo e já em Lisboa.
3: Quanto mal não fez, não é?
7: Chamava-me Padre Cruz. Havia gente aí que o conhecia. Ele vai por aí fora.
3: Sr. Júlio, portanto, você, porque o Dr. Vitor está muito bem de vida, você conseguiu uma boa fortunazinha. Embora foi por trabalho, não é? Pois,
7: não foi por.
3: Não herdou nem no seu doutor Loto.
7: Não foi por ser muito ajudado para a família, não. A família, como eu andava cá nos carros, via que não queria terras. Que não podia fazer terras, porque neste tempo que valia era as terras. Quem tivesse tinha-se um canteiro numa terra, um canteiro numa terras, e ele já sabe Deus se ele podia pagar aquilo. Olha, se o seu canteiro saiu, mais um alqueiro, ou dois, não era isso. Nunca, terras não foi para me deixar. Eles não me tiraram mais porque não puderam. Como me tiraram mais foi para montes, eu. Nos montados e mais sorte fiquei com mais montes.
3: Portanto, não andava
7: nesta vida, não podia trabalhar nas terras e não fiquei mal. E foi o meu trabalho e uma mulher que eu tive que me ajudou muito também.
3: Não tem filho, Sr. Júlio?
7: Não tenho filho. Não tenho, antes mesmo, ela veio operada pouco tempo depois de passar e os médicos veio aos ovários. Não teve até agora, não teve nenhum. Antes tivesse...
3: É um desgosto para uma pessoa que trabalhou toda a vida e não ter os filhos para um dia mais tarde deixar o seu esforço da vida.
7: Eu não estimo isso agora e tenho visto muitas vezes. Quem havia tido antes era eu, porque uma mulher defende-se melhor. E tem mais quem vai para o pé dela e tem tudo. Eu tenho por aí amigos, mas eu vou para casa e estou lá sozinho. Os sobrinhos não podem ir para pé de mim, são todos formados, e eu também não quero sair da minha casa, olha, pai, vou usando.
3: E porquê que não pensa numa companhia para a sua beira?
7: Eu tenho uma mulher que vem cozinhar até aí 1 hora, 2 da tarde.
3: Mas também para aquecer os pezitos, fazer companhia de dia e de noite.
7: Vai aparecer os pés, já me apareceram algumas, que até ficavam comigo. Mas eu vejo que elas querem, mas é o dinheiro, que não é aquecer os pés, quero o dinheiro, sabe, eu. Eu não queria ver se não fazia asneiras agora, depois de velho, fazia asneiras.
3: Mas às vezes aparece, Júlio, pessoas de. Também não é só o dinheiro, pá. A sua reforma.
7: Umas serem amantes, quer que não vão lá para casa. Outras que não são sérias. Outras, olha, é para aí, eu não sei.
3: Bem, sim, de vento, não é?
7: Já sei umas voltas e não sei de andar ajeitada muito, mas. Eu também agora.
2: pelo tempo que durar, às vezes vou armadeando.
3: Mas se aparecesse assim uma coisinha.
2: São sobrinhos, são todos meus amigos.
3: São mas, seus amigos, sobrinhos?
2: São todos sobrinhos. Não há, tanto da minha parte como da parte da minha esposa, são todos meus amigos.
3: Estão sempre do seu lado, não é?
2: Estão sempre do meu lado e tudo que me faltar, ou não há dinheiro nenhum que eles não me telefonam ou que venham cá perguntar, e eu sou muito satisfeito com isso e tal. Mas eu não posso ir, porque não quero ir para casa deles. Não quero ir para casa deles.
3: Sente-se bem ali na sua casa?
2: Tenho ali uma casa com tudo, que não falta nada. Não falta nada e vou estando por ali.
3: Mas bem, Sr. Júlio, já agora a sua alimentação, não é para chegar a esta idade, você come normal?
2: Como, não como assim demais. Olha, de manhã é raro até tomar alguma coisa. Se toma uma coisa muito leve, quase nada. É raro. É raro tomar. E ao meio-dia almoço bem, à noite é um. Ou chá ou um bocado de leite com
3: à noite não come comida pesada?
2: Não. Comida de garfo, nem nada. Nem vinho, nem nada. E por dia. E passa-se anos que fora da refeição não bebo um copo de vinho, nem nada.
3: Aí passa-se anos que não bebo um copo de vinho?
2: Fora da refeição.
3: Mas não está proibido?
2: Não, senhor, não está proibido. Mas não apetece.
3: Quantas horas dorme, Sr. Júlio?
2: Isso é que eu durmo muito mal. A minha melhor doença. A minha maior doença é dormir mal. Passa a noite muito mal. Mas isso é de novo para cá. Mas insónias, cheguei a gastar muito dinheiro em especialistas no Porto e tal, e eles aconselharam-me, olha pá, sou insónias, sou apanhado uns choques elétricos, mas para isso tem de ver se o coração está em condições. Eu não quis apanhar choques elétricos.
3: Sr. Júlio, mais uma pergunta. Você conheceu o que era Arouca há 80 e 90 e tal anos, e o que é hoje? Como é que vê Arouca hoje?
2: Isso hoje, se os que morreram, alguns que morreram, cabeça, já não conheceram Arouca.
3: Não dizia que estava em Arouca?
2: Nada. Isso estava tudo diferente. Isso aqui era uma miséria, antigamente. Era uma... Eu mandei um tal António dizer, acender os lampiões aí na praça, 4 lampiões que havia ali. Não havia nada.
3: Era a luz que havia, vinha o António Monteiral acender os 4 lampiões.
2: Aquele lá também da Câmara, lá era toda a Câmara. Acabava a chegar, e ele era muito mal criado, às vezes o vento vinha, e ia acender o lampião, e apagava-se. Lá se apagava o lampião.
3: Era a luz elétrica que havia aqui.
2: Estava um lá em cima.
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3: Que continua a ser o alvo. Esta manhã, Beirute foi novamente atacado. Israel não se revê no acordo entre Estados Unidos e Irão, acordo que só será assinado na sexta-feira. O petróleo, esse reagiu bem ao anúncio de Donald Trump. O preço do barril está a ser negociado a 83 dólares, desde março, que não estava tão baixo. Vamos a Coimbra e vamos também à zona de Lisboa, neste noticiário, às 9 da manhã. Vamos ver se as escolas abriram ou ficaram de portas fechadas neste dia de greve dos educadores de infância e dos professores do primeiro ciclo do ensino básico.
4: A esta hora, 21 graus em Faro, estão 20 no Funchal, 19 Lisboa e Ponta Delgada, Coimbra 18, 17 no Porto. Edição de Diogo Miguel Pereira.
3: O Presidente da República, António José Seguro, espera que o acordo anunciado ontem por Donald Trump ponha um fim imediato ao conflito no Médio Oriente. António José Seguro escreveu uma mensagem na página da Presidência, na internet. Espera que esse acordo alcançado sirva para pôr fim imediato ao conflito e espera também que a implementação do acordo traga paz, segurança e estabilidade que são indispensáveis ao desenvolvimento de toda a região, escreve o Presidente da República e pede também António José Seguro que esse acordo permita o retomar da livre circulação do Estreito de Hormuz, acrescentando que Portugal está ao lado da busca de soluções diplomáticas. Esta mensagem de António José Seguro surge depois do anúncio de um acordo que foi feito entre Irão e Estados Unidos. Esse acordo será apenas assinado na próxima sexta-feira. Também será nesse dia que será reaberta a navegação na normalidade do Estreito de Hormuz. Ora, Israel nem quer ouvir falar em acordo de paz. As forças israelitas continuaram os ataques no Líbano. Beirute foi esta manhã alvo de ataques. Que os objetivos militares que têm são para continuar.
5: Israel garante que não vai recuar nem um centímetro do território que ocupou no Líbano, na Síria ou em Gaza. O ministro israelita da Defesa acrescenta ainda que, em qualquer caso de ataque do Irão, Tel Aviv irá responder com mais força. Também o ministro da Segurança Nacional, Ben-Gvir, aborda o acordo entre Estados Unidos e Teherão, afirma que Israel não se revê nesse entendimento e garante que não está disponível para perder a oportunidade de desmantelar o Hezbollah no território libanês. O acordo de 14 pontos, que será assinado, como disseste, Diogo, na Suíça na próxima sexta-feira, inclui o cessar-fogo, incluindo o Líbano, uma condição transmitida já esta manhã pelo ministro dos Negócios

0: estrangeiros iraniano aos parceiros regionais. A esta hora, as agências internacionais mostram já imagens de alguns libaneses a regressar ao sul do país, uma viagem que é feita para já com muitas interrogações por causa desta posição inflexível de Israel.
1: Israel, que não quer ceder nesse acordo, diz que vai manter os objetivos militares. Ouvido no Ponto Central, aqui na Antena 1, o professor de Relações Internacionais da Universidade de Lusíada do Porto, Tiago André Lopes, avisa que apesar de toda a pompa e circunstância que Trump quis dar com este anúncio, ainda não se chegou verdadeiramente a um acordo de paz.
2: Ainda não há propriamente um acordo. Isto é relativamente fácil de explicar. O que se alcançou ontem, e que já agora não deveria ter sido anunciado, é o acordo para chegarmos ao acordo que levará ao memorando de entendimento, cabe no processo para o acordo final. Sei que isto parece confuso, mas é muito simples. Conseguiu-se estabilizar a fórmula política que vai levar ao acordo do memorando de entendimento, porque se ele tivesse sido alcançado ontem, nada justificaria a assinatura ser adiada para sexta-feira. O que se abriu agora foi o período da chamada discussão técnica. É nas discussões técnicas que os acordos diplomáticos quase todos tendem a cair e, portanto, não se alcançou nada de extraordinário. Foi para dar alguma coisa a Donald Trump, que queria anunciar algum tipo de avanço nas negociações, mas em bom rigor avançámos tanto ontem como tínhamos avançado nos últimos 8 dias de negociações.
1: A paz ainda incerta, diz Tiago André Lopes, visão do professor de Relações Internacionais, deixada no Ponto Central aqui na Antena 1. Este é também um dos temas que vai estar em destaque na cimeira do G7, que arranca hoje na cidade francesa de Evian, até quarta-feira, junto aos líderes das 7 economias mais desenvolvidas do mundo, o Médio Oriente a ser um dos temas abordado nesse encontro. Os educadores de infância e os professores do primeiro ciclo do ensino básico estão hoje em greve. Entendem que não faz sentido serem os únicos que continuam a trabalhar quando todas as aulas já terminaram para os restantes anos letivos. Na zona de Lisboa, o repórter Gonçalo Costa Martins está no Conselho de Loures. Gonçalo, estiveste nas escolas de Portela, Moscavide. Já sabe se vão estar abertas ou fechadas?
3: Uma das escolas, pelo menos, não vai ter aulas, é o caso da Escola Básica da Portela. Os portões ainda estão abertos. O serviço que recebe as crianças funciona de manhã até às 9, mas por causa desta greve não vai mesmo haver aulas nesta escola no centro da Portela. Estou aqui ao lado de várias professoras que estão concentradas junto a esta escola, uma delas Rita Cardoso, professora do primeiro ciclo há 24 anos. Bom dia, Rita.
4: Bom dia.
3: Na sua opinião, é necessário este período de 2 semanas a mais em comparação com os outros ciclos de aulas?
4: Não, não é necessário, nunca foi. Isto agora foi uma ideia que foi colocada em prática, aproveitando o confinamento. Não é necessário, o professor tem o tempo para dar os conteúdos e organiza-se de acordo com o calendário escolar, que poderia muito bem ser igual aos outros ciclos.
3: Neste final de ano, os professores e os alunos já estão com a cabeça tudo menos nas aulas, o que é que, ainda assim, não, às vezes não dá jeito este tempo para consolidar melhor algumas matérias, pergunto eu?
4: Não, não é necessário. Nós passamos o ano a trabalhar, não andamos aqui a brincar, passamos o ano a trabalhar e neste momento a única coisa que eles têm na cabeça é o calor que está e a brincadeira dos irmãos mais velhos que já estão em casa ou estão em ATL e que já não estão em aulas, é com frequência que ouvimos eles dizerem: o meu irmão já está de férias, isto é muito injusto. Pronto, e até para alguns pais que por vezes mandam os filhos para os avós, um acaba por ir, o outro acaba por ficar, é tudo menos prático.
3: Ficamos aqui com este testemunho da professora Rita Cardoso, muito obrigado. De facto, esta é uma das escolas que não vai abrir durante o dia de hoje. O diretor do agrupamento de escolas disse à Antena 1 que há uma outra que tem a previsão de abrir, a escola Catela Gomes em Moscavide, onde as aulas começam ainda antes das 9, a outra escola da Quinta da Alegria, essa por volta desta hora. Só agora é que se vai conseguir ter a certeza se realmente vai ter portas abertas.
1: Ainda há escolas que não se sabe se vão ou não estar a funcionar hoje em Lisboa. E em Coimbra, Joaquim Reis, a Escola Básica Montes Claros vai ter aulas?
5: Ora, essa é a grande interrogação. Neste momento assiste-se ainda aos alunos mais retardatários, acompanhados pelos pais, a darem entrada na escola. Este é um centro escolar que juntou o ensino básico, a escola de ensino básico, a antiga primária, ao jardim de infância. É um dos centros escolares dedicado aos primeiros anos do ensino do agrupamento de escolas Martim de Freitas. Luís Gonçalves é o diretor deste agrupamento escolar. Para já, esta escola aqui de Montes Claros não sabe se vai fechar ou vai abrir.
6: Para já nós estamos a abrir, porque temos assentos operacionais para garantir a vigilância das crianças, a segurança das crianças. Do ponto de vista das aulas, ainda é cedo para perceber. Sabemos que, já percebemos que há alguns professores que não vieram ainda, mas como as aulas se iniciam às 9, ainda não sabemos exatamente o número de docentes que irão estar a fazer greve.
5: Há poucas crianças, pelo menos tanto quanto nos apercebemos, para 300 que este centro escolar tem, eu diria que no máximo estiveram aqui a passar por nós uma centena se tanto.
6: Sim, muito provavelmente os pais também sabiam da existência da greve e é muito provável que também não tenham trazido os seus filhos. Até porque muitas destas crianças têm irmãos mais velhos que já não estão na escola, porque no caso do segundo e terceiro ciclo as aulas já terminaram e portanto ficarão também acompanhados em casa desses irmãos mais velhos.
5: Muito rapidamente, Sr. Diretor, esse desfasamento entre os níveis de ensino, uns entram de férias e os outros continuam, como é o caso do ensino básico, é a causa do descontentamento de muitos professores. Colegas seus que não param por aí, dizem que estão exaustos.
6: Sim, é verdade, esta é uma altura muito complicada do ano, já com muito trabalho, com muitas horas, com muitos dias, e efetivamente há uma exaustão muito grande. E para os alunos também esta época é estranha, uma vez que eles já vêm os irmãos mais velhos em casa e parece quase que vêm de castigo para a escola. Isto é muito grave, olhar para a escola quase como se fosse um castigo, mais 16 dias de castigo, chamemos-lhe assim, e é contra isso também que os docentes se queixam. Além disso, condiciona muito o trabalho da escola, o trabalho do agrupamento, porque precisamos de fazer trabalho de articulação vertical entre o primeiro ciclo e o segundo e terceiro ciclo e não podemos fazer enquanto não terminarem as aulas também no primeiro ciclo.
5: Muito obrigado, Luís Gonçalves, diretor do agrupamento das escolas Martim de Freitas. E neste momento, esta escola aqui de Montes Claros, agora sim, o Sr. Diretor, muito obrigado, vai lá para dentro para saber o que é que está a passar e aí é que se ficará a saber se este centro básico de ensino escolar vai encerrar a exemplo de outros ou não.
1: Reportagem de Joaquim Reis, já em Coimbra, em dia de greve dos educadores de infância e dos professores do primeiro ciclo do ensino básico. E já que falamos em ensino, os jovens portugueses estão entre os mais qualificados da União Europeia, mas há desigualdades, sentidas especialmente pelos alunos estrangeiros. É o que conclui um estudo nacional da Fundação Belmiro de Azevedo. Diz que quem faz apenas uma prova de acesso ao ensino superior também abandona mais do que quem faz provas. Este estudo dá conta ainda de que entre 2023 e 2024 cerca de um em cada sete alunos tinha nacionalidade estrangeira. Ora, um desses casos acontece na escola EB1 da Ferradeira. Fica nos arredores da cidade de Faro. É para lá que vamos agora, em direto, ter com o repórter da Antena 1, Mário Antunes. Olá, Mário, bom dia. Este estudo diz que há muitas desigualdades sentidas especialmente pelos alunos estrangeiros. É isso que também conseguiste apurar aí nessa escola? Bom dia.
7: Bom dia. É justamente aquilo que a escola tenta fazer, é com que no primeiro choque cultural, linguístico, essas desigualdades desapareçam. Eli Mendes é professora, é coordenadora desta escolinha pequenina, rodeada de verde e de muitas estufas, muita agricultura, que ajudam a caracterizar um bocadinho os alunos que estão aqui.
8: Correto. Bom dia e obrigada pelo convite. Os alunos que integramos na escola, quando falamos de alunos imigrantes, estamos acima de tudo a falar de crianças. Elas chegam a um país novo, muitas vezes não conhecem a língua, não conhecem os colegas, os professores e os hábitos do dia-a-dia. Imaginem vocês o que é entrar numa sala de aula onde tudo é diferente daquilo que nós conhecemos. É um desafio enorme.
7: O acolhimento é a primeira, digamos, atitude que vocês têm que ter, de carinho.
8: Uhum. Na escola, e aliás os professores que trabalham com estes alunos, procuramos sempre que esse primeiro contacto seja o mais acolhedor possível. Queremos que cada criança se sinta que pertence à escola desde o primeiro dia, desde o primeiro momento que entra nesta escola.
7: A língua é a maior dificuldade, e logo a seguir, estávamos a falar de desigualdades, sente isso?
8: O aluno... Eu sinto um pouco desigualdades a nível social. Os pais que chegam vêm trabalhar para as estufas, a maioria deles, e a dificuldade que os pais, principalmente, e as famílias têm em utilizar a língua, em saber comunicar, em expor as suas dificuldades.
7: Muitas vezes são os filhos que acabam para os pais.
8: Nesse momento, os alunos são a nossa ponte de comunicação com os pais. Eles aprendem facilmente facilmente a língua e são eles os primeiros a ensinar e a divulgar a nossa língua.
7: Esta é uma escola pequena, tem 4 dezenas de alunos, um pouco mais. Um quarto destes alunos são de várias nacionalidades, africanos, asiáticos, europeus. Uhum. Para terminarmos, professora Elia, é uma escola mais rica por causa desta diversidade?
8: Como sempre, multicultural.

0: A realidade faz com que todos os alunos, os portugueses, todas as nacionalidades, aprendam mais uns com os outros. E nós nos sentimos ricos por isso.
1: Esta é uma realidade em Portugal que tem crescido. Escolas do primeiro ciclo de ensino básico, cada vez com mais alunos estrangeiros, cada vez também com maiores desafios, e a resposta está aqui: acolhimento e, sobretudo, acolhimento com carinho para os que chegam pela primeira vez.
2: Mário Antunes, em direto desta escola nos arredores da cidade de Faro, na altura em que também ficamos a conhecer, saiu ontem à noite esse estudo da Fundação Belmiro de Azevedo, a dar conta de que entre 2023 e 2024 cerca de um em cada sete alunos tinha nacionalidade estrangeira. Está marcada para hoje a leitura do acórdão do PSP que matou Odair Muniz. Acontece logo à tarde, às 13h30, no Tribunal de Sintra. O agente Bruno Pinto fica hoje a saber se é ou não condenado pelo crime de homicídio que está acusado, depois de, na última sessão, o Ministério Público ter pedido a condenação deste agente, considerando que o polícia não agiu em legítima defesa.
3: Diogo Miguel Pereira com as notícias na RTP Antena 1, Madeira, Açores e Mundo, em permanência na internet em notícias.rtp.pt.

0: emoção.
1: Bem-vindos, são estas as notícias que marcam a edição de segunda-feira, dia 15 de junho do ano 2026. Sejam todos bem-vindos. A Autoridade Nacional de Segurança Rodoviária vai aproveitar o Festival Air Invictus 2026 para levar a mensagem da prevenção a cerca de 1 milhão de visitantes. O evento vai decorrer dias 19, 20 e 21 deste mês de junho, sexta, sábado e domingo, nas cidades do Porto, Vila Nova de Gaia, Matosinhos e também da Maia. A campanha vai focar a segurança nos utilizadores mais vulneráveis. Refira-se que entre 2022 e 2024, os acidentes com peões e ciclistas provocaram nas estradas portuguesas 421 mortes e mais de 1.600 feridos graves em Portugal. Para inverter a tendência, a autoridade instala simuladores de condução de motos e testes de álcool na Alfândega do Porto e também em Gaia. O ponto alto das atividades está marcado para 21 com o Bike Tour ANSR, que vai pretender reunir 2.000 ciclistas em defesa da mobilidade segura. O presidente da entidade, Pedro Clemente, recorda que a segurança dos mais vulneráveis exige uma responsabilidade partilhada por todos aqueles que utilizam as vias públicas. O novo Regulamento Municipal de Incentivo à Natalidade já está em vigor em Arouca. O programa denominado Nascer Aroquense pretende apoiar as famílias e fixar a população no concelho. A medida da autarquia prevê a atribuição de um apoio financeiro que pode variar entre os 400 e os 600 euros por cada nascimento ou adoção. O regulamento contempla ainda uma verba de 200 euros para casos de procriação medicamente assistida. As candidaturas já podem ser submetidas. Os interessados devem preencher o requerimento que está disponível a partir do portal do município em cm-arouca.pt e remetê-lo via correio eletrónico. Quem preferir pode também tratar deste processo pessoalmente no Gabinete de Via Verde Pessoal Social na Avenida 25 de Abril durante o horário normal do expediente. Toda a informação, assim como o formulário de inscrição, podem ser consultados no portal do município em cm-arouca.pt. O município de Arouca abriu inscrições para mais uma edição do Campo de Férias Inclusivo direcionado a crianças e jovens com deficiência. O projeto arranca no dia 1 de julho e estende-se até dia 28 de agosto e acontece nas instalações da Escola Básica de Arouca. A iniciativa destina-se a participantes com idades compreendidas entre os 6 e os 18 anos de idade. As famílias interessadas podem formalizar a inscrição até dia 24 de junho. O processo pode ser feito presencialmente na sede do Centro Juvenil Salesiano de Arouca. Esta é a associação responsável pela dinamização das atividades do campo. Estão também disponíveis para contacto o telefone 912-311-605 e o correio eletrónico da organização. O campo de férias é promovido pela Câmara Municipal de Arouca em parceria com o Centro Juvenil Salesiano, agrupamento de escolas locais, e a ação está integrada nos planos intermunicipais de promoção do sucesso escolar do Programa Regional Norte 2030. Arouca vai receber a primeira edição do Festival Jovem esta sexta, sábado e domingo, 19, 20 e 21 de junho. O evento de acesso gratuito vai acontecer na envolvente do Museu Municipal e apresenta um cartaz variado que junta a música, o desporto e a formação. A iniciativa nasceu de uma proposta da Assembleia Municipal Jovem e pretende aproximar as novas gerações da política, da cultura local. Os grandes destaques do programa musical estão a cargo da banda À Toa, com vários DJs, como Hélder Tavares ou o DJ Mojo. Também Ucra, antigo jogador do futebol, é uma das principais atrações, com uma palestra que será agendada para a tarde de sábado. O recinto abre na sexta-feira, dia 19, com tasquinhas, jogos tradicionais e animação musical. O sábado realizam-se workshops de fotografia em smartphone, caminhadas, terminando com um festival no domingo e uma aula de yoga. A Vila de Arouca é palco para receber este sábado a 25ª edição de concentração de motoristas e desfile de caminhões numa organização da Numa Freita, Núcleo de Motoristas Serra da Freita. O evento promete animar as ruas de Arouca com dezenas de caminhões em desfile. O programa destaca a sua participação e concentração dos motoristas na zona industrial da Farrapa, seguindo às 10 da manhã o habitual desfile com destino até ao Parque de Pesados da Vila de Arouca. Amanhã inclui ainda a animação musical, a tradicional benção das chaves dos caminhões junto ao Monumento de São Cristóvão. As atividades terminam com um almoço convívio que será servido no pavilhão da Casa do Povo de Arouca. Para já está aberto o período de inscrições que deverá ser feito junto da organização Numa Freita, Núcleo de Motoristas Serra da Freita. O Centro Social e Paroquial de São Salvador do Burgo vai voltar a promover o tradicional Arraial Popular. Dia 27 de junho, a partir das 5:30 da tarde, começa esta festa nas instalações da instituição. O evento promete ser um momento de grande convívio e animação aberta à comunidade. A organização preparou um programa variado que inclui a música ao vivo, ainda a comida típica e tradicional de arraiais populares, onde não faltarão os petiscos bem característicos, assim como diversas atividades direcionadas para todas as idades. Para promover a iniciativa, a IPSS desenvolveu também uma música alusiva a este evento. De referir que os responsáveis pretendem, sim, com esta iniciativa, celebrar uma vez mais o convívio entre os utentes do Centro Social e Paroquial de São Salvador do Burgo e também das suas famílias, e será uma mostra daquilo que se faz no dia-a-dia nesta instituição aroquense. O Lions Clube de Arouca vai festejar o 37º aniversário, dia 28 de junho. Esta IPSS local organiza um almoço comemorativo que está agendado para o meio-dia e 30 e acontece no restaurante Manjar de Arouca. A direção do clube faz um novo apelo à comunidade e aos parceiros institucionais para que se juntem e confirmem presença nesta cerimónia até ao dia 19 de junho. Trata-se de um momento marcante para esta organização, que desenvolve um trabalho social contínuo na região e que pretende reforçar os laços com a sociedade civil aroquense. As reservas para o evento estão a ser efetuadas e devem ser feitas junto da organização do evento Lions Clube de Arouca. Oliveira Dias Meis está a preparar-se para receber o Campeonato Regional de Patinagem de Velocidade. Dia 27 de junho, sábado, acontece a competição que decorre na zona da Rotunda de Rainha entre as 21 e as 23 horas. Esta prova de estrada promete reunir quase 100 atletas em representação de clubes filiados pela Associação de Patinagem de Aveiro. O evento desportivo vai trazer até à cidade oliveirense um espetáculo que será marcado pela velocidade e, acima de tudo, pela técnica. A organização está a cargo da Associação de Patinagem de Aveiro, em estreita colaboração com o município de Oliveira de Smeis. O objetivo da parceria passa por valorizar o trabalho diário dos clubes e promover a modalidade junto da comunidade. A autarquia oliveirense e a associação organizadora lançam um convite a toda a população a assistir a esta competição nas ruas, apoiando os talentos da região neste ano 2026. A Biblioteca Municipal Ferreira de Castro vai receber este sábado, dia 20, a apresentação de War Unlimited Volume 1. Trata-se de um livro da estreia de Mário Pereira, um autor autodidata natural da freguesia de São Roque e que se lança agora no panorama literário nacional. A obra vai ser apresentada ao público a partir das 3 da tarde e promete transportar os leitores para uma viagem intensa lança no universo da fantasia épica, militar e da distopia corporativa. O enredo aborda o regresso ao submundo para reclamar a vingança num cenário de caos onde mercenários lutam por um melhor preço após dois séculos de paz. Com influências de autores de referência internacional e um ritmo inspirado em universos de animação e jogo de interpretação de papéis, a saga cruza a ação com intriga política. A ação tem entrada livre e está limitada à lotação da sala. Oliveira Desmais tem em consulta pública o novo Plano Municipal de Ação Climática. O documento estratégico pretende transformar o concelho num território mais sustentável e resiliente aos desafios do clima. Este plano define as prioridades da autarquia para os próximos anos em áreas como a eficiência energética e a transição para fontes renováveis e a redução de emissões. No total, o documento propõe 16 medidas de mitigação e 52 ações de adaptação. Inês Lamego, vereadora da Sustentabilidade do município oliveirense, destaca que o plano é determinante para proteger as populações e salvaguardar os ecossistemas face ao desenvolvimento económico. A autarquia já aplica no terreno vários projetos práticos, entre eles estão a recolha seletiva de biorresíduos, o futuro ecocentro municipal e uma unidade de produção de hidrogênio verde financiado pelo Plano de Recuperação e Resiliência. Os cidadãos podem também consultar este documento e apresentar contributos antes da redação da versão final deste Plano Municipal de Ação Climática. O Lugar das Povas, em Estarreja, vai acolher o 4º Encontro de Concertinas a 5 de julho. A iniciativa está a cargo da Associação Cultural e Recreativa dos Amigos das Povas e pretende animar a região com muita música tradicional portuguesa. O programa arranca pelas 9 da manhã com animação musical, segue-se saudação aos participantes e o almoço convívio, onde será servida a típica massa à portuguesa. O momento alto do dia arranca às 3 da tarde com a atuação de vários grupos tradicionais, desde Santa Maria da Feira, Albergaria à Velha e Oliveira Dias Mães. Em grande destaque vai também para o grupo Sons da Concertina Margens do Voga, que assume o papel de padrinho desta 4ª edição. Em paralelo com os concertos, o público vai também poder contar com diversas outras iniciativas, incluindo uma demonstração de aves selvagens. A Quinta do Castelo, em Santa Maria da Feira, prepara-se também para receber de 3 a 5 de julho a 7ª edição do Festival da Cerveja Artesanal. O evento vai reunir 17 cervejeiros e mais de 80 variedades de cervejas, com destaque para as referências internacionais e as produzidas com lúpulo feirense. Uma das grandes novidades deste ano 2026 é a estreia internacional e comercial da Brabra, uma cerveja produzida integralmente com ingredientes portugueses. A grande novidade desta edição é a introdução também de concertos ao vivo. O cartaz musical vai ter na abertura o Genesis Space Garden na sexta-feira. Já no sábado, destaque para a atuação do cantautor Samuel Luria e para o DJ set do conhecido ator e músico Nuno Lopes. O encerramento, que será dado no domingo, fica a cargo dos Mirror People e também da DJ Clean Club. O recinto do festival oferece ainda demonstrações de culinária, gastronomia de rua e várias atividades de entretenimento. As notícias ficam por aqui, estão de regresso logo mais em atualização. Até lá, vou deixar-lhe votos de uma boa segunda-feira, uma excelente semana com a sintonia da Rádio Regional de Arouca.
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4: Nada, não, senhores. Ora então, bom dia. Sejam todos muito bem-vindos ao nosso programa das manhãs de rádio. Ora, estamos nós a começar a emissão desta segunda-feira. Hoje é dia 15 de junho, então até às 11. Vamos nos cruzar todos aqui em linha direta. Deixar aquele beijinho e abraço para quem está juntinho do seu coração. Para participar é simples assim. É só pegar no telefone e ligar 256-948-219 ou então 916-691-020. Vamos lá então começar o programa desta manhã. Venham daí as primeirinhas. Bom dia!
5: Olá, muito bom dia,
4: senhor. Bom dia, quem fala?
5: É o Ricardo do Mar.
4: Ó, Ricardo, pega lá no telefone e mete à beira da boca, se faz favor.
5: Sim, sim.
4: Mais. Ande, telefone na mão, anda lá, não custa nada.
5: Muito bom dia, senhor Tony.
4: Pronto, então e a dedicatória é para quem?
5: É para o senhor José Sabateia de Lourosa, para a dona Nicolás de Rondomar, do Mar, para a dona Lucia de Cesar, para o Neco também a feira de Marco, por cada vez, para o senhor Coelho Sampaio, para o senhor Marco, por cada vez, para o senhor Alves do Papel de Rom.
4: Ok, e obrigado. Um abraço.
5: Até a próxima, muito obrigado.
4: Tudo bom, bom dia.
6: Bom dia, Tony.
4: Quem fala?
6: É de Paradela, se vê de Volga.
4: Elizabeth. E a Elizabeth vai dedicar para quem os bons dias?
6: Olha, vou ditar os bons dias da sua família, esta gente toda, de Rádio Arouca. A posição para os meus dois filhos, duas fatinhas e a família, e a Eugênia e a família, e o Zé Cego. E esta gente toda está a ditar no Rádio Arouca. E até amanhã, Deus quiser.
4: Um beijinho, Elizabeth. Até amanhã. Bom dia.
7: Bom dia, Tony. Como
4: olá, estou muito bem, estou sentadinho, está bonito. Ah, fixe, pá. Está como tem que estar, não é? A gente precisa de coisas boas para a vida, sempre sinal positivo. Sempre. Então vamos lá, Miquelina, para quem vai o seu beijinho de bom dia?
7: Vai já, para a dona Conceição, para Zé Sapateiro e para o Ricardo do Marco, para o meu marido e para o meu sobrinho, para vocês todos aí, para as vossas famílias. Continuação de uma boa segunda-feira, fico bem. Até amanhã, Tony.
4: Prontinho. Chão e um beijo. Porte-se bem, Nicolina. Até amanhã. Bom dia.
8: Olá, bom dia.
4: Bom dia, seu menino. Está bom, meu amigo?
8: Maravilha, ótimo.
4: Impacável. Ora então, e o amigo vai mandar um abraço. Bom dia.
8: Vai então para uma folguinha. A Patrícia, para o Luís, para o Luís Gonçalves, para o Fernando Figueiredo e para o Ivo Valente da Barra, Ricardo Marques Canaveses. A Sadinha do Rocio, um abraço ao melhor Carlos lá no Porto, um abraço ao amigo Tony, um começo de semana e até amanhã.
4: Está feitinho. Um abraço ao meu vininho, obrigado aí pela visitinha, que é sempre um gosto dele por cá.
8: Obrigado.
4: Um beijinho à Zeirinha e chamá-la a nós, está bom?
8: Okay. Obrigado.
4: Tudo bom, vininho? Até amanhã. Bom dia.
9: Bom dia.
4: Quem fala?
9: É Lourdes Rodrigues.

0: Unha de motosa.
1: Então, e Lourdes, vai dedicar para quem os bons dias?
0: Ora, vai para os meus filhos, para a Alemanha, para Portugal, também para o meu marido, um beijinho para todos, para os meus netos também, não esquecendo, e restante família, alguns amigos nossos e todos os ouvintes, e continuação de bom programa.
1: Prontinho, um beijinho, um obrigado aí pela visita também.
0: Show,
1: um beijo. Até às 11 da manhã estamos aqui na sua Rádio Regional de Iroca 103.2. 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Começamos assim, 4 menos, a quem sai, bom dia.

0: menino não tem a cara do pai, mas é parecido com a mãe, está bem? Portanto, não se preocupe. Vamos lá, até às 11 horas da manhã, programa no ar, ligar para dedicar, são 9h43. Bom dia!
1: Olá, Tony, bom dia!
0: Bom dia, Rosita de Campo de Valongo!
1: Olá, tudo bem?
0: Rosinha, venha lá esse beijinho, vai para quem?
1: O meu beijinho vai já um beijinho para o Tony, um beijinho muito grande para a sua pequenina, para toda a sua família. Todos que trabalham nessa grande e maravilhosa.

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1: Toni? Sí, senyora, està entregue. Sí, senyora, tot ho heu de deixar primer.
0: La companyia del fill i de sua esposa. Eu que
1: desejo muita
0: felicidade, tá bem,
1: Tavinho? Tá. Obrigadinho, um beijinho rosinho, um abraço para o seu Pinto e até breve, tá bom?
0: Muito obrigada, beijinho.
1: Muito obrigado, minha querida, obrigado. Ora, e um abraço lá para o seu Zé Pereira Pinto, diretamente para Nojões, Freguesia de Real em Castelo Paiva. Parabéns, sogrinho. Um dia muito feliz, um grande abraço e um beijo da filha. Pronto, está passado o recado. Bom dia!
2: Prazer em ouvi-lo mais uma vez.
1: Obrigado igualmente. Quem é que fala?
2: Fala o Zé Cego de Paradela do Volga.
1: E a sua mensagem vai para quem, Zé?
2: Como de costume para vocês todos, respectivas famílias, para a minha família. Agora tenho cá os pequenitos, acabou a escola. Agora tenho cá os meus netos em casa.
1: Agora o Zé virou a maciaca. É bem feito. É assim mesmo.
2: Eu gosto muito.
1: Ainda bem, não é? Não quer dizer que é mau, atenção. Não quer dizer que virar a maciaca.
2: E tenho ali pessoas a fazer obras ali no coiso do meu irmão. Portanto, hoje está.
1: Pronto, então e mais?
2: E então é para a minha família, como eu tinha dito, para a Betinha de Paradela do Volga, que é uma estrela, e para todo o auditório, com uma boa semana.
1: Feitinho, para o amigo, um grande abraço e obrigado aí pela visita. Tá bom, Jeff? Tchau, adeus. Até mais, bom dia.
3: Bom dia.
1: Quem fala?
3: Manoli Juveiro.
1: Manoli, vamos mandar aí um abraço, bom dia para quem?
3: Que seja, para o Dono de Penafiel, para o Neca Tomé, para o Coelho Fabões, para o Gaspar de Pereira e clientes do Café São Gonçalo, para o Zé Neves, pintor de automóveis, e para o Zé Rocha da Aldeia. E bom dia, e para o Cabo Moreira. Bom dia, obrigado e boa semana de trabalho.
1: Muito obrigado e um abraço. Até à próxima. No programa desta manhã, do Ligar para Dedicar, temos os melhores ouvintes do mundo em linha direta aqui na sua rádio. E trazemos agora Carlos Sotelo, na Casa de Deus. Bom dia!

0: na casa de Deus e Carlos Sotelo. 10 minutos para a hora certa, fim da primeira parte. Bom dia!
1: Bom dia!
0: Quem fala?
1: Olá, Margarida, do Alfalgueira.
0: Margarida, a sua mensagem vai para quem, minha querida?
1: Do Alfalgueira vai para toda a minha família, para você e todos os seus familiares, com uma ótima semana. Vou-me deixar um beijinho à Rosinha Campos Valongo, toda aquela família dela, para as Manas em Paredes, para a nossa Almerinda que anda por aí ainda a passear, todos os nossos imigrantes, as nossas lanchaninhas e o auditório. Está bem, Tony?
0: Feitinho! Um beijinho, então, obrigado!
1: Boa semana para todos!
0: Obrigado, boa semana! Até breve! Bom dia! Bom dia!
2: Bom dia!
0: Quem fala?
2: Adão Tana Fiel.
0: Como está o amigo Adão? Bem disposto?
2: Tá.
0: É o que é preciso, como sempre, não é? Então venha lá esse abraço. Vai para quem, Adão?
2: O abraço vai para si, para a sua família, vai para a minha esposa, para a Manuel da Machede, para o meu joelho, para o sapateiro de Larosa, para a Clara Pinho de Arouca e para todos os imigrantes e doentes e para todo o auditório e para o Neca Tomé também da Fernal e para si uma continuação de uma boa semana. E uma boa semana de trabalho.
0: Está feitinho. Para o meu amigo, um abraço. Muito obrigado e até amanhã. Mais dedicatórios e mensagens no programa desta manhã do Ligar para Dedicar. Bom dia.
3: Olá, bom dia, Tony.
0: Primo de todos os outros e de mais alguns, Fernando Figueiredo.
3: Exatamente, Tony.
0: Amigo, e a dedicatória vai para quem?
3: Olha, como sempre, em primeiro lugar vai para ti um abraço, um beijinho para a tua esposa e restante família, abraços. Agora vai para todos os meus familiares, vai para o meu amigo António Silva do Bar, vai para o Zé Motoqueiro, vai também para o meu amigo Arlindo Valga, o tratorista, Valga. Rápidas melhoras para todos os juntinhos e para todos aqueles que estiveram hoje de parabéns. Um dia muito feliz, com saúde. Tony, até amanhã, se Deus quiser.
0: Estamos combinados. Um abraço, segunda, Fernando.
3: A segunda-feira chegou depressa, Tony.
0: É pá, foi, não foi? Correu um bocado depressa demais este fim de semana.
3: Mas olha, veio com um bocadinho de chuva e coisa e tal.
0: É para arrefecer, exatamente, para arrefecer. A mim, Fernando, um abraço e obrigado aí pela companhia.
3: Amanhã.
0: Tá bom? Até amanhã. É aqui mesmo o programa do Ligar para Dedicar. E nós já estamos quase no fim da primeira hora da emissão. Mas antes, aguarda aqui só um bocadinho a próxima participação, porque vamos explorar aqui uma dedicatória que chega via mensagem escrita. E diz assim: bom dia, Tony, quero dedicar uma ótima semana de trabalho a todos os colegas, para si, em especial para a minha esposa, filhotas, sogros e todos os ouvintes desta fantástica rádio. Concordo, um grande abraço, obrigado também para o amigo Carlos Silva, Santa Maria da Feira. Bom dia!
4: Muito bom dia, menino Tony!
0: Bom dia, olha a menina Sonzinha do Rocio. Tudo bom?
4: Tudo bom, um pouquinho cansada, que é muitas festas juntas.
0: É um bocado, é festa aqui, é festa ali, e umas em cima das outras, não é?
4: Aqui, pois,
0: concordo,
4: tenho
0: concordo.
4: 70 anos, mas diz que essa festa já não era feita há 70 anos.
0: Qual? Ah, a outra, dá bocado de reportagem. Mais. É verdade, é senhor. Ora então, Sonzinha, vamos lá mandar um beijinho de bom dia a quem?
4: Foi a boa festa, Rija. Olha, Tony, eu vou dedicar para toda a minha família, que sempre cai no estrangeiro, para o Casalinho Pombal, para o do Dragão, para a Maria Lúcia, para o Tony e para a esposa, com um beijinho e um bom início de semana.
0: Ficamos assim combinados. Um obrigado, um beijinho e até à próxima. Tá bom, Sonzinha? Até logo. Bom dia.
5: Bom dia, Tony.
0: Viva, quem é que fala?
5: Manel, pode ser quem se ocupe,
0: é também conhecido lá na terra como o Manel do Trefone, não é?
5: É, eu sou também.
0: E a dedicatória, amigo, vai para quem?
5: É para a minha esposa, é para o Leolino Fonseca, a esposa. É para o Sr. António, para o Cuco. É para o Sr. Alfa da Madeira, a esposa, com um beijinho e abraço. Um abraço para si. E até à próxima, é boa semana.
0: É isso, boa semana para o amigo. Muito obrigado e até breve. E nós vamos aqui fechar a primeira hora do programa do Ligar para Dedicar de hoje. É Manhã Interativa desta segunda-feira. Vamos fechar com os Roupa Nova a ouvir aqui. Linda demais. Eu volto consigo até às 11 da manhã. Está no ar o programa do Ligar para Dedicar. Bom dia.

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0: cá chegamos nós, segunda parte do nosso programa interativo das manhãs de rádio. Hoje é segunda-feira, 15 de junho de 2026. Lá vamos nós, como habitualmente, dar voz aos melhores do mundo, ainda até às 11. Por isso, sinta-se à vontade e venha daí em linha direta. Bom dia!
1: Bom dia, amigo Tony.
0: Ora viva, quem é que fala?
1: Eu, António Fichas, escapei em Santa Maria da Feira.
0: E o amigo António vai dedicar para quem os bons dias?
1: E sempre, Tony, o meu abraço, bom dia, com bom início de semana. Vai para toda a minha família, para toda a malta conhecida da Feira, de Sanfins, de Fornos e de Arrifana. Que está de parabéns, um dia repleto das maiores felicidades. Para o amigo Tony e a restante família, os desejos sinceros de um bom início de semana. Com tudo bom, Tony. Um abraço e até uma próxima.
0: Obrigado para o amigo, um grande abraço e até breve. Está bom? Sempre um gosto.
1: Obrigado, muito obrigado.
0: Tudo bom. Mais dedicatórios e mensagens é o nosso programa desta manhã do Ligar para Dedicar. Bom dia.
2: Bom dia, Sr. Tony.
0: Viva quem fala.
2: É o Albino Ramos de Ule.
0: Amigo Albino, esse abraço de bom dia vai para quem?
2: Olha, vai já para as minhas princesas na Mertosa, vai para o Nuno de Abenca, vai aqui para, para os pais João Rato, vai para a Dona Mafalda de Oliveira das Neis e para a Dona Clara Pinho de Aruca. E vai os parabéns para o seu sogro, com muitas felicidades. E para si uma boa segunda-feira e até amanhã, se Deus quiser.
0: Um abraço, amigo. Obrigadinho. E até amanhã. Deus
2: obrigado.
0: Bom dia.
3: Bom dia, Tony.
0: Viva quem fala.
3: É o 45.
0: É o João das Tarreja. E esse abraço, João, vai para quem?
3: Olha, para ti. Porque a primeira coisa, não é? Para o César Manuel, maravilha de rapaz, que o ouviu há dias, e o caralho me mandou para mim.
0: E mais? Já,
3: aqui para o café, pá, café Venezuela, para a Regina e para a Zulmira Lopes.
0: É grande festa aí, está visto.
3: Está tudo.
0: Um abraço, João, brigadinho, até à próxima. E seguimos aqui no nosso programa interativo desta manhã de segunda-feira. Bom dia.
4: Olá.
0: Olá. Bom dia, Valdecâmara. Tudo bem?
4: Bom dia, Arouca. Está tudo.
0: É o que é preciso. Coisas boas. Então, Alicinha.
4: Um dia de cada vez.
0: Exatamente. Um dia de cada vez e a gente aqui para nos contar muitos,
4: exatamente,
0: muitos dias. Muitos,
4: exatamente.
0: Dias. Não é mais? Então, venha lá. Olha, esse beijinho. Vai para quem?
4: Vai já para o Toninho, para a esposa, para toda a família, mas os parabéns para o seu sogro, não é? Está
0: exatamente
4: hoje, parabéns.
0: Muito obrigado.
4: Prontos, com muita saúde, que eu seja feliz por muito mais anos junto da família. E para todos que trabalham nessa magnífica rádio, e para as famílias, para toda a minha família, para os doentinhos a Rápidas Melhoras, para todos os imigrantes, para todos os ouvintes, para todos os participantes, não vou dizer nomes hoje, para toda a gente que está a ouvir essa magnífica Magnífica Rádio, muitos beijinhos à Alicinha de Valcâmara e muito obrigado e um bom início de semana, está bem?
0: Um beijinho, Alicinha, obrigado pela companhia, visitinha e boa semana, está bom?
4: Obrigada, igualmente.
0: Beijinho, tchau. Muito obrigado.
4: Tchau.
0: Bom, antes de voltarmos à música, temos ainda mais uma mensagem. Bom dia!
5: Bom dia, Tony.
0: Quem era ela?
5: É a Alice Peralta de Pardilhó.
0: Show de bola, não é, Patinha? Maravilha. Então bola. Venha lá, esse beijinho vai para quem?
5: Vai para o Tony e a família e vai parabéns para o seu sogro. E vai para todos os locutores da rádio. Agora vai para toda a minha família, vai para a família do Alexandre Sardeiros, família da Adelaide Cristina, Rosarinho do Café Dragão, uma Faldinha da Oliveira das Mães, Patinha de Paredes. Beijo
0: para a Tonita logo. Fica um beijinho. Muito obrigado pela companhia. Até à próxima. E sim, segue o nosso programa das manhãs do Ligar para Dedicar. Está consigo todos os dias, neste mesmo horário, entre as 9 e as 11. E esta aqui é uma altura de Santos Populares. Estiveram em festa. Valdecâmara com as suas festas do município e também de Santo António. Nós também lá estivemos. E aqui, sob o nosso palco das manhãs.

0: Na sua manhã de Rádio Regional de Iroca, 10 horas 22 minutos. Vamos assim até às 11. Bom dia.
1: Bom dia, Tony.
0: Viva quem fala.
1: É o Álvaro de São João da Madeira.
0: Oh, amigo Álvaro, e esse abraço de bom dia para quem vai?
1: Olha, vai para primeiro lugar, vai sempre para você, sou da rádio. Depois vai para a minha esposa. Depois vai passar a cena para a Carlota com o Marinho, com todo o respeito. Vai para o Manuel Fonseca, esposa e filhos. E está tudo para hoje e até amanhã, Tony. Se nos ouvimos outra vez, obrigado.
0: Mas quero que sim. É bom sinal. Um abraço ao meu amigo, obrigado pela visita e até breve. Está bom? Obrigado. Deus Álvaro. Mais dedicatórias aqui no programa. Bom dia.
2: Bom dia, Tony.
0: Bom dia, quem fala?
2: Fafinha de
0: Galhufa. A Fafinha, que é de Galhufa, vai mandar beijinhos. Bom dia para quem?
2: Para ti, para a tua esposa e toda a tua família. Vai um beijinho também para a minha família. Vai um beijinho para as amigas e amigos. Vai para todos os ouvintes que fico passando maravilhosa rádio. Tome um beijinho, um bom programa e até amanhã, se os quiser.
0: Ficamos assim combinados. Um beijinho, Fatinho, obrigado e até breve. Está bom, minha querida?
2: Tá, tchau,
0: beijinho. Tchau e um beijo. No programa desta manhã, bom dia.
3: Olá, muito bom dia.
0: Ora, viva, bom dia. Muito bem, obrigado. E a Manacão, dita bem disposta?
3: Bem disposta, sim, senhora.
0: É, senhora. E as termas de São Vicente continuam no mesmo sítio, não é?
3: O mesmo sítio, mas assim um bocadinho na boadas hoje, um bocadinho de frito, assim, calma,
0: Mana Cândida, que o céu vai se descobrir, está bem? Calma.
3: Mas também assim, um bocadinho fresquinho, até sabe.
0: É que eu ia dizer assim, calma que ele vai descobrir, depois vem o calor, depois queixam-se do calor, não é?
3: Esqueçamos outra vez
0: do calor, não é? É esta sina do português que tem que reclamar sempre de qualquer
3: bem
0: coisa.
3: Com nada.
0: É, exatamente. Então vamos lá, para quem vai esse beijinho, Cândida?
3: Vai para toda a minha família, especial para os meus filhos, para todos os meus amigos, vocês da rádio, continuação de bom trabalho e até amanhã.
0: Sim, senhor.

0: ficamos assim. Ora, e fica o meu beijinho, obrigado pela visita. Menina Margarida.
1: Já vou, já vou.
0: Pronto, ficamos à espera já agora. Um beijinho lá para a Alemanha, para a Maria, só para ela não ficar deslocada.
2: Triste.
0: Ela
2: não tem internet.
0: Não tem internet?
2: Será que ela não consegue?
0: Ela está sem internet. É pá, é. Vê se compramos um pacote de dados a meio, um só para lhe mandar então.
2: Ela não sabe ligar, mas ouvi, percebe?
0: Pronto, pronto, pronto.
2: Assim
0: ah, ok, ok. Então vai lá, um beijinho. Chamanas, bom trabalho e tudo de bom. Temos que arranjar um pacote de dados para mandar para a Alemanha, está visto? Bom dia!
3: Bom dia, Paulo.
0: Quem fala?
3: Manuela da Mansão Comercial.
0: É dedicatório, Manuela.
3: Passa para a Tamu, passa para a esposa, para a Zona Comercial, toda a família, para a generosa, para a Constância, para todos os amigos e amigos, tchau e adeus.
0: Um beijo. Isso, vinha de boa. Obrigado. Bom dia!
4: Bom dia, Tony.
0: Viva, quem fala?
4: O Zé Sapateiro de Lourosa.
0: Amigo Zé, e a sua dedicatória vai para quem?
4: Bem, aqui está a minha família. Família Melo em Lourosa, Dona Miquelina em Gondomar. Vai para a Dona Constança e Zé Vieira. Manuel Joeiros. A Dona Antena Fiel e Manuela da Machete.
0: E não precisa levar mais ninguém, pois não, Zé? Deixa lá.
4: Até à próxima e obrigado.
0: Pois é, pois é. Deus e até à próxima. Programa do Ligar para Dedicar. Fica por cá até às 11 da manhã. Traz agora mais música e sucesso. E o tema Irei Vencer, Rebeca, para ouvir assim nesta manhã. Bom dia!

0: música de Rebeca e chama-se Ira e Vencer. E agora, 10:30 da manhã, vamos lá, até às 11. Bom dia!
1: Bom dia!
0: Viva quem fala!
1: É o Luís da Ilha da Terceira Açores.
0: E como está o amigo Luís? Bem disposto?
1: Está bem disposto, graças a Deus.
0: É o que é preciso, é isso. Então venha lá, esse abraço vai para quem, amigo Luís?
1: Eu venho indicar estas músicas. Será que dá para pedir a música?
0: Não,
1: ou já
0: está
1: indicado?
0: Já está aqui prontinha para soltar. Então, e a dedicatória para quem?
1: Eu quero indicar, mandar beijinhos à minha mãe, a Maria Elizabeth Henrique Marques. Quero mandar também beijinhos também para a minha prima Inês. A minha prima Inês chama-se Fátima. E quero também indicar também para a minha família toda aí do continente, se estiver a ouvir a rádio, e está tudo.
0: É isso.
1: Para a minha parte, está
0: pelo
1: tudo.
0: Menos, olha, pelo menos a mãe Elizabeth está na sintonia que a gente sabe. Para si, um grande abraço, Luís, obrigado aí pela visita e um até breve.
1: Está
0: bom, amigo? Tudo bom. E mais no programa desta manhã do Ligar para Dedicar, Rádio Regional de Arouca. Há dedicatórias também que nos vêm aqui via mensagem escrita SMS. Bom dia, Tony. Quero dedicar os bons dias a toda a minha família, para as minhas filhotas, maridão, para os meus pais e a vocês. Um beijinho que nos chega da Isabel Silva de Santa Maria da Feira. Um beijinho à Isabel. Bom dia.
2: Olá, muito bom dia.
0: Oh, madrinha, bom dia. Tudo bem?
2: Bom dia, como está? Passou bem?
0: Impecável. Como tem que ser? Então, e esse beijinho de bom dia vai para quem, madrinha?
2: Olha, uns parabéns para o seu pai.
0: É o sogro, é o sogro.
2: Parabéns. E dá-lhe muitos apertos de mão, muitos abraços, que ele merece. Ter um filho como tem.
0: Oh, mulher, é o sogro, não é o meu pai, é o meu sogro. Mas também tem bons filhos, ele, 3 bons filhos.
2: Um bom filho.
0: E uma boa filha também.
2: E uma boa filha.
0: Sim. Ora, e mais?
2: Olha, vai para o António Pani, que é na Olha, o meu telemóvel que for abaixo, desculpa, porque
0: já sabemos porque é que foi, exatamente.
2: Vai para o António Pani, para o Marco e para os meninos, uma foto de Álvaro das Mães, a Margarida do Canês de Além. E o senhor Zé Pacheco, e olha, e já ia desde até amanhã, que isto o telemóvel anda.
0: Pronto, cuidado. Um beijinho à madrinha. Muito obrigado aí pela visita. Programa do Ligar para Dedicar, ainda até às 11 da manhã, aqui na sua rádio. Aproveitar para ler aqui uma mensagem que chega também à emissão desta segunda-feira e que diz assim: bom dia, amigo Tony, sou o Nuno de Avanca e mando os bons dias para o Albino Diolo, António Risco e companheira Nelly Correia, para o grupo folclórico das Padeirinhas do Lipro. E para o Nuno, o meu abraço, bom dia de segunda-feira. Avança a música e o sucesso aqui na sua manhã de Rádio Regional de Arouca. O programa traz agora Roberta Miranda para ouvires e recordar aqui a Mulher em Mim. Espero por si. Até às 11. Bom dia.

0: São 10:37, está no ar aqui o nosso programa do Ligar para Deditar. Convite feito, venha daí, ligue 256-948-219 ou então 916-691-020. E lá vamos nós, mais mensagens, mais dedicatórias para ouvir por aqui na sua Rádio Regional de Arouca. Ora, esta mensagem diz-nos, chega aqui à emissão, diz assim: bom dia, Tony, quero... Epá, deixa lá voltar. Então dizia: bom dia, Tony, aquele abraço para todos os ouvintes, família, já agora uma boa semana para todos, uma boa segunda-feira e até amanhã. Mensagem que vem lá do Marcelão de Alvarenga. Um abraço, Marcelo, obrigado aí pela companhia também. E um bom dia aí para o Nuno, chefe Silva, chefe Tininha, a Tininha e a reformada Silinha. Bom dia!
1: Bom dia, Mintones.
0: Olá! Bom dia, Maria Fátima. Tudo bem?
1: Tudo, graças a Deus.
0: Show
1: já
0: de bola,
1: melhor.
0: Show de bola. Então, e esse beijinho vai para quem, Fatinha?
1: Olha, Tónio, mas é para ti, para a tua quininha. Não esqueça também aí o patrão, hein? E os restantes colegas de trabalho. E vai para a minha família, o meu filho Luís. Vai para a minha Rosinha Campalonga, Margarida Olival, Albino e Osorinho Café de Aragão. E as do Zé Pacheco e a esposa.

0: festa. É Natal e Super Velhão. E os restantes que também amanhã. Está bem?
1: Sim, senhor. Amanhã também cá estamos.
0: Tá bem?
1: Um beijinho. Obrigado aí pela visita. E até amanhã. Está bom, Fatinho?
0: Está bem para ti. Tchau, tchau.
1: Obrigado. A mais. Bom dia.
2: Bom dia, Tony.
1: Quem é?
2: Generosa Espírito
1: Santo. É a menina generosa. Vai dedicar para quem, menina generosa?
2: Mas é um bom dia, boa semana para o Tony e para toda a sua família. Para mim e para toda a minha família. Para a dona Constância, para a dona Mercedes. Para a Semana de Juiz, para a Dona Valentina da Arouca e para a Soneca também da Feira Nova e para todos que vêm para a Rádio Arouca, que seja uma semana para todos nós com saúde e até amanhã, se quiser. Muito obrigada.
1: Nós ficamos assim. Um beijinho e até amanhã. Está bom, né? Ai, meu Deus. Bom dia.
3: Bom dia.
1: Bom dia. Como está, Mana Guida? Tudo bem?
3: É. Tudo,
1: senhor, é isso, Tony. Olha, vamos andando, empurrando, não é?
3: Tem que ser, tem que ser.
1: Nem mais. Então, e a menina Margarida, que é lá das termas de São Vicente, Penafiel, e é mesquita, por acaso, vai claro. Dedicar para quem os bons dias?
3: Vai para o meu marido, para os meus filhos, para vocês aí, para as minhas irmãs e para o pessoal todo lá da Alemanha, está bom.
1: Pronto,
3: tá feito por hoje.
1: É isso aí. Um beijinho daqui para aí e obrigado pela visita. Epá, já agora um abraço para o Zé. Não vai ele estar na escuta, não é? Não vai ele ter um pacote de dados ativo e estar a ouvir e depois diz assim:
3: Pois, exatamente.
1: Só a Maria conta, o Zé não vale nada, não é?
3: Exatamente, portanto, é verdade.
1: Não,
3: senhor.
1: Obrigado, um abraço. Pronto. E para os vossos conhecidos, bom trabalho, uma beijoca e até à próxima. Tchau, tchau, tchau. Obrigado, Margarida. Bom dia! Quem fala?
4: Isabel Ribeiro, de São João de Dias. Eu não sei se posso...
1: Você quer dedicar?
4: Sim.
1: Se vai para dedicar, pode e deve. Então venha lá.
4: Obrigada.
1: Para quem é que vai esse beijinho, Isabel? Que já está em direto, caso não tenha percebido.
4: Para isso de Cucujães, para o Manuel Fonseca e para a Belinha dele, com um beijão e um abraço de muita saudade.
1: E está feito.
4: É.
1: É? Então pronto, um beijinho para si e obrigado pela visita. Está bem? Até breve, obrigado. Há mais no nosso programa de hoje. Bom dia!
5: Olá, bom dia!
1: Bom dia! Mafaldinha da Granja!
5: É, sim, senhora.
1: É, sem tirar nem pôr. E então, Mafalda, esse beijinho de bom dia vai para quem, minha querida?
5: É para si, para a sua quininha, para toda a sua família, todos os locutores da rádio e muito especial para o senhor, para o patrãozinho, como disse a nossa patinha. E então, vão, os parabéns para o seu sogro, que seja muito feliz e com muita saúde ainda por muitos anos com a maravilhosa família que ele tem. Depois vai para a família de Café Dragão, para a Rosinha Campos Valongo, vai para a Adelaide Pesquina, vai para a Madrinha, a família Arrojado e quem é a nossa princesinha, claro, que não podemos esquecer. Alice Peralta, que também falou agora há bocadinho. E olha, eu já estou perdida, não sei a quantos vou ficar.
1: Olha,
5: assim,
1: foi. Vai no número, não é?
5: Para todos os doentinhos. E tudo bom e até uma próxima.
1: Sim, senhor, eu vou deixar um beijinho. Obrigado, Mafalda. Um abraço para o Alberto, os beijos às meninas e até breve. Está bom, hein?
5: Sim, retribuímos igual. Obrigada.
1: Tudo bom, beijinho. E até às 11 horas da manhã, nós ainda ficamos aqui para partilhar a sua mensagem, a sua dedicatória em linha direta. Então vamos lá recordar. Para participar, 256-948-219, 916-691-020. Fica só mais uma e depois voltamos à música. Trazemos aí Toy daqui a pouco. Bom dia.
6: Bom dia, Tony.
1: Bom dia, quem fala?
6: Delmar São Vicente Pereira.
1: Então e o amigo Delmar vai dedicar para quem?
6: Vou dedicar em primeiro lugar para ti um bom dia de trabalho, que é o que eu desejo a todos. E vai agora para a vozinha Campos Valongo, vai para a Fatinha de Paredes, vai para a Leite Pesquina, vai para o Neca Pereira Macer, um abraço para ele, vai um abraço para o Jota também, bom dia de trabalho. E vai para todos os ouvintes que estamos a ouvir.
1: E está feito, não é? Para agora fica
6: okay,
1: assim.
6: Tudo
1: para
6: bem.
1: Amigo, um abraço, um obrigado e até breve. Está bom, é?
6: Até à próxima, se vocês quiserem.
1: Obrigado, Elmar. E é com o Toy, chama-se Coração. Não tem idade e o vou beijar. Estou consigo, até às 11, bom dia.

0: Cada vez mais perto o fim do nosso programa de hoje de Ligado para Dedicar. Bom dia! Eu disse bom dia.
1: Não disse?
0: Alô?
2: Bom dia, Anitta.
0: Ah, good morning. Afinal é tão de morning que ele ainda nem ouve. Bom dia, Tom Mané. Bem parecia.
2: É uma segunda-feira, ainda está meio ramoso.
0: Eu percebo. E também, pois também tem outra coisa muito importante, que são 5h48 da manhã, não é? Portanto,
2: para mim é normal.
0: Exatamente. É mais que perfeitamente normal que o homem não ative logo de resto. Ora então, Tom Mané, vamos dedicar para quem?
2: Olha, em primeiro lugar, hoje é para o teu sogro, que parabéns para ele, que é uma filha para tatuar.
0: Verdade.
2: Aí depois é para ti, para a tua esposa, depois é para a nossa madrinha que também já ouviu, para o amigo Jorge Cipelo,

0: Antonio Brandão, Almerinho de França, Lourdes de França, Zorinho Café Dragão, Adelaide Pesquina, amigos de Pacheco, para a Ana que ainda está a fazer meia-noite, para o filho Moro que já deve andar por aí, para os netos, e continuação de um bom início de semana e até amanhã, caros, encontramos.
1: Sim, senhor.
0: Um abraço para o amigo e depois amigos ouvintes e os restantes do auditório.
1: E um grande abraço para o amigo Clamanel, um beijinho para a Ana, deixá-la lá um bocadinho mais a descansar, para o Marco, um abraço e até amanhã. Tá bom, amigo?
0: Até amanhã, amigo.
1: Goodbye, que eu good fico. Um abraço, tudo bom. E há mais no programa. Bom dia.
2: Olá, bom dia.
1: Bom dia, quem fala?
2: É a Margarida do Canedo.
1: Do Canedo da Lenda de Parvilhó. E a Margarida está bozinha?
2: Mais ou menos, um bocadinho gripada, mas isso é normal.
1: Oh, filha, toma um Benuron que isso passa. Então, a dedicatória vai para quem, minha querida?
2: Olha, vai para os meus queridos filhos. Vai para a nossa madrinha Maria Ruela de Mama Parda, com um beijinho com saudades dela. Vai para todos os doentinhos com rápidas melhoras. A todas as criancinhas e para vocês aí, para lá o Pestina, e um bom dia.
1: Um beijinho a você, muito obrigado pela visita.
2: Beijinho
1: e até breve.
2: Está
1: bom, Margarida? Muito obrigado. Bom dia.
3: Bom dia.
1: Quem fala?
3: Manuel Santos, para dar o Urbão Pena Cova.
1: E como está o amigo Manuel? Bem disposto?
3: Vai andando, vai andando.
1: Vamos andar devagarinho. Pena Cova, que é abaixo de Coimbra, é essa Pena Cova?
3: Sim, sim, é Pena Cova aqui.
1: Você chega-me de longe. Sim,
3: pois,
1: senhor.
3: Então,
1: eu não é.
3: Também saio o caminho para aí já, e tenho muito a ver.
1: Conhece o caminho para o... Ah, então pronto, ainda bem. Então,
3: já,
1: estás...
3: já andei a dançar muito.
1: Ah, então pronto, está tudo bem. Ó, Manel, venha lá esse abraço, vai para quem?
3: Vai para vocês, todos vocês aí, vai, locutores, vai para o Lino Pinho, vai para toda a minha família, a minha esposa. E vai para todo o auditório e boa continuação.
1: É isso. E para si, um abração. Muito obrigado pela visita. E já agora um abraço daqui até aí. Que é grande.
3: Está
1: bom,
3: amigo? Obrigado,
1: tudo bom?
3: Obrigado.
1: Ora, e antes de ouvirmos aí a próxima, bom dia, Tony. Sou Moreira, bombeiro de Oliveira de Usmães. E quero dedicar ao Zé Pisco na Suíça, para todos os bombeiros e a todo mundo. E um abraço. Primeiro, lá para os nossos soldados da paz. E depois aqui, especificamente, ao amigo Moreira. Um abração. Bom dia.
4: Bom dia, Tony.
1: Olha o Jotinha. Está bom, verdade? Amigo?
4: Impecável.
1: É o que é preciso. Coisas boas. Então venha lá, Jotinha. Esse abraço de bom dia vai para quem?
4: Olha, vai para toda a malta da Lousar, para o Delma São Vicente Pereira, para o famoso Amaralzinho, para o Vitor Preto, para o Paulo Canelas e um beijinho para a Clara Pinho. Aquele abraço para ti.
1: E sonho Deus! Um abraço, amigo! Até à próxima! Bom dia!
5: Bom dia!
1: Quem fala?
5: Maria da Conceição de Parvilhó!
1: E a dedicatória Maria da Conceição vai para quem?
5: Para a minha filha Gabriela, para o José António, para a minha mãe, para o companheiro, para a minha Luzana Rosa, para o marido e para os filhos. E para a minha sobrinha Diana, que está de parabéns hoje. Os parabéns para ela.
1: Prontinho. Um beijinho e até à próxima. Obrigado.
5: Tchau.
1: Ora, quem também vem ao nosso programa é Lourdes Figueiredo, é de Cadro, que ela diz assim: bom dia, Tony. Quero desejar um bom dia de trabalho para ti, um beijinho para a tua esposa. Parabéns para o teu sogro, para a minha família. Tudo de bom para ti. Um beijo da Lourdes Figueiredo. Obrigado, Lourdinhas. Uma beijoca e até à próxima. Bom dia!
6: Bom dia, meu grande amigo.
1: Ora viva! Como está o amigo Zé Pacheco?
6: Está bem sentado e a ouvir a rádio.
1: Pronto, eu também estou sentado e a ouvir a rádio.
6: Não,
1: que coincidência.
6: Não me apetece trabalhar.
1: Havia uma outra que dizia: não me apetece fazer nada, não é? É igual, é igual. Então, Zé, a sua dedicatória vai para quem?
6: Ai, para o meu xará, que é o seu sogro, para lhe passar parabéns. Eu ouvi o senhor anunciar muitos anos de vida, justamente que deve ser mais ou menos da minha tabela. É, penso eu. Para o Arrojado, que também já ouvi, para a minha marinha também já ouvi, para aqueles que ainda não ouvi, mas que vão ouvir, meus amigos Zé Viola, da Dona Fatinha de Paredes e a Dona Rosinha Campo Longo, e até amanhã.
1: Fica-nos assim. Para o amigo, um abração, muito obrigado aí pela visita e até amanhã. Queremos voltar a encontrar.
6: Que quer dizer um xará lá em Castelo do Paiva?
1: O xará é o que tem o mesmo nome, eu sei.
6: Pronto, então o final está identificado.
1: Sim, sim, sim, sim, sim, sim, sim. O amigo Pacheco não é Pinto. Senão aí é que era um xará do
6: Braga. É sempre para o primeiro.
1: É tudo, homem. É tudo. Um abraço, Zé. Muito obrigado pela companhia. Tudo bom, amigo?
6: Um abraço, bom
1: dia. Quase, quase, quase no fim.

do nosso programa de hoje das manhãs da Rádio Regional de Iroca. Ora, quem também chega-se perto é o amigo Mário Gomes, não é o da seleção alemã, ele que dá um bom dia para todos os ouvintes com uma boa semana em viagem de Deus Oliveira diz mais. Oh Mário, grande abraço, obrigado aí já pela visita, pela companhia e que tudo corra pelo melhor. Depois quem também vem é o amigo João Bombeiro, o Joãozinho que dá os bons dias para todos os ouvintes da Rádio Regional de Arouca, um bom dia de trabalho para a malta de Lousar, aos bombeiros e a malta de Roda com um abraço. Grande abraço ao Joãozinho também, muito obrigado. E para terminar o nosso programa de hoje é desde Santa Maria da Feira de Isabel Silva que chega esta dedicatória. Ela envia um beijinho de bom dia para as filhas, netos, genros, todos da família e ouvintes da rádio. Para Lourdes, um beijinho e um obrigado. E maltinha, ponto final no programa de hoje. Vamos terminar, assim como habitualmente, o nosso programa a cantar parabéns. Mas antes, primeiro, quero agradecer a si, a sua participação, a sua companhia. Obrigado por terem vindo à nossa emissão e deixar aqui o seu beijo e o seu chicoração para quem está juntinho de si. E dizer que estamos de volta amanhã no mesmo horário, logo depois das notícias das 9 e até às 11. Para terminar, parabéns. Como habitualmente, cantamos parabéns a você, aos aniversariantes de hoje, deste dia 15 de junho, segunda-feira, um dia repleto de coisas boas, felicidades, muitos e longos anos de vida, são os votos de toda a equipa das manhãs da Regional, que me perdoem todos os outros, mas hoje vou deixar aquele abraço especial ao meu sogro, ao seu Zé Pereira Pinto, para ele um dia repleto de felicidades. Um feliz aniversário. Nós voltamos depois das 11, temos notícias do país e o mundo com o Simultâneo Antena 1. Até ao meio-dia fica o melhor da música portuguesa e da expressão portuguesa. Aos de aniversário, fechamos emissão a cantar parabéns a você. Música.

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1: Quer nos combustíveis, quer na segurança alimentar mundial. Portugal é um dos países da União Europeia que recebe menos pedidos de asilo e, por isso, as narrativas que apontam para a necessidade de limitar o número de entrada de estrangeiros no país não fazem sentido. É a mensagem deixada na Antena 1 pela Presidente do Conselho Português para os Refugiados no arranque da Semana do Migrante e do Refugiado. Várias escolas estão encerradas esta segunda-feira devido à greve no pré-escolar e no primeiro ciclo do ensino básico. Os professores afetos à FENPROF que estão em greve juntam-se a esta hora junto ao Ministério da Educação. É um protesto que acompanhamos com reportagem.
2: Notícias com edição de João Vasco.
1: Depois de António José Seguro, agora é a vez de Luís Montenegro saudar Washington e Teherão pelo entendimento que terá sido alcançado para pôr fim à guerra. Numa mensagem nas redes sociais, o primeiro-ministro sublinha que a paz e a estabilidade regional são essenciais e pede que a reabertura do Estreito de Hormuz aconteça de forma total, ou seja, sem restrições. Montenegro frisa ainda que o regresso da paz vai ter um impacto positivo no preço dos combustíveis, na segurança alimentar mundial e também nas cadeias de produção globais. Como referi há pouco, o Presidente da República também já aplaudiu a notícia de que Estados Unidos e Irão alcançaram um entendimento. António José Seguro espera que o acordo sirva para pôr fim imediato ao conflito no Médio Oriente, incluindo no Líbano. Numa nota publicada no site da Presidência da República, António José Seguro faz votos de que este acordo traga a paz, a segurança e a estabilidade indispensáveis ao desenvolvimento de toda a região e permita o retomar da livre circulação no Estreito de Hormuz. O chefe de Estado escreve ainda que Portugal estará sempre do lado da busca de soluções diplomáticas e do respeito pelo direito internacional e agradece os esforços de todas as partes envolvidas na mediação. O Alto Comissário das Nações Unidas para os Direitos Humanos foi uma das últimas personalidades a felicitar a administração norte-americana e o regime iraniano. Volker Turk não esqueceu o impacto que os ataques norte-americanos tiveram nos direitos humanos de toda a região do Médio Oriente.
3: Congratulo-me com o anúncio de que os Estados Unidos e o Irão chegaram a um acordo de paz que prevê um cessar-fogo imediato e permanente, a reabertura do Estreito de Hormuz e um quadro para futuras negociações. O conflito teve um impacto devastador nos direitos humanos em toda a região e em todo o mundo. Os últimos meses demonstraram que as profundas diferenças na região não podem ser resolvidas por meios militares. Lamento o uso da força contra o Irão por parte de Israel e dos Estados Unidos, que causou a morte a milhares de civis, incluindo centenas de crianças, e destruiu hospitais, escolas, casas e outras infraestruturas.
1: As críticas do Alto Comissário da ONU para os Direitos Humanos a Estados Unidos e Israel. A Presidente do Banco Central Europeu também felicitou há pouco as informações que apontam para a assinatura deste memorando de entendimento já na próxima sexta-feira. Em entrevista à emissora pública Rádio France Culture, Christine Lagarde afirmou que se a notícia for corroborada pelos acontecimentos dos próximos dias, então não podemos deixar de nos alegrar. Lagarde destacou a importância da reabertura e desminagem do Estreito de Hormuz, apontando que foi o encerramento desta via que levou ao aumento extraordinário dos custos das matérias-primas e a uma maior instabilidade mundial. Os ataques de Israel ao Líbano ou no Líbano podem, no entanto, colocar em causa este entendimento. O ministro dos Negócios Estrangeiros do Irão, Abbas Araki, pediu hoje a Israel preparar com todos os ataques a território libanês, avisando que os Estados Unidos têm a responsabilidade de garantir o fim das hostilidades em todas as frentes e de colocar em prática o memorando de entendimento alcançado. Este alerta da diplomacia iraniana surge depois desta manhã vários ministros do governo de Israel terem afirmado que o exército israelita vai continuar a ocupar o sul do Líbano e a destruir infraestruturas ocupadas pelo Hezbollah. Ora, para o especialista em assuntos internacionais, Tiago André Lopes, isto acontece porque os israelitas não aceitam as condições do acordo alcançado por Washington e Teherão.
4: Ben-Gvir, o ministro da Segurança Nacional de Israel, já disse que o acordo não vincula Israel. Ao mesmo tempo, a oposição em Israel já disse que o acordo a ser vinculativo é uma derrota para Netanyahu. Há uma facção de deputados democráticos.

0: Democratas, era importante que nós não esquecêssemos isto, há uma fração de deputados democratas nos Estados Unidos que acham este um péssimo acordo. Portanto, o número de votos que podem fazer este princípio político cair ao longo desta semana é ainda muito substancial. Portanto, eu acho que nós temos que ter alguma cautela. É sempre significativo quando se dá um passo em frente, é sempre significativo quando mediaticamente quer o Irão, quer os Estados Unidos se vinculam a esse processo, mas até sexta-feira falta muito tempo ainda.
1: Tiago André Lopes faz questão de lembrar também que o que existe nesta altura ainda não é um acordo final.
0: Ainda não há propriamente um acordo. Isto é relativamente fácil de explicar. O que se alcançou ontem, e que já agora não deveria ter sido anunciado, é o acordo para chegarmos ao acordo que levará ao memorando de entendimento, que abre o processo para o acordo final. Sei que isto parece confuso, mas é muito simples. Conseguiu-se estabilizar a fórmula política que vai levar ao acordo do memorando de entendimento, porque se ele tivesse sido alcançado ontem, nada justificaria a assinatura ser adiada para sexta-feira. O que se abriu agora foi o período da chamada discussão técnica. É nas discussões técnicas que os acordos diplomáticos quase todos tendem a cair e, portanto, não se alcançou nada de extraordinário. Foi para dar alguma coisa a Donald Trump, que queria anunciar algum tipo de avanço nas negociações, mas em bom rigor avançámos tanto ontem como tínhamos avançado nos últimos 8 dias de negociações.
1: A leitora de Tiago André Lopes à notícia deste acordo celebrado entre Washington e Teherão. Ontem, recordo, o presidente dos Estados Unidos anunciou ter chegado a um entendimento com o Irão para reabrir o Estreito de Hormuz. Em troca da reabertura do Estreito, a Casa Branca referiu que os Estados Unidos vão levantar o bloqueio marítimo imposto à entrada e saída de navios nos portos iranianos. As questões técnicas relativas ao programa nuclear iraniano, de que falava aqui Tiago André Lopes, vão ser debatidas pelas delegações nas reuniões que se vão realizar ao longo desta semana. Se tudo correr bem, a assinatura oficial irá então acontecer na próxima sexta-feira na Suíça. Este tema vai estar em debate já a seguir aqui na Antena 1, no programa Antena Aberta. 200 de professores afetos à FENPROF estão a esta hora concentrados junto ao Ministério da Educação em Lisboa. Reclamam por melhores condições de trabalho no pré-escolar e no primeiro ciclo do ensino básico. É lá que está a repórter da Antena 1, Teresa Correia. Teresa, traz-nos um retrato desse protesto.
2: Agora já são várias centenas e continuam a chegar os que vêm do norte e do centro do país. Começou agora a tribuna onde vão ser explicados os motivos deste protesto, os educadores de infância e também os professores do primeiro ciclo do ensino básico querem um calendário escolar idêntico aos outros níveis de ensino e também o horário escolar. Estes professores e também os educadores têm 25 horas semanais, os outros têm 20. Este é um dos motivos da reivindicação.
3: Sim, aquilo que estamos aqui hoje a fazer, no fundo, é exigir igualdade de tratamento nas diversas matérias que têm a ver com os professores. O que se exige é que o calendário escolar, e no caso escolhemos o dia 2, porque hoje é precisamente o dia em que apenas passam a haver atividades letivas no primeiro ciclo e na educação pré-escolar, até ao dia 30, os restantes ciclos já encerraram. Mas existem também outras situações de desigualdade na componente letiva, que é diferente entre a monodocência e a pluridocência, nas reduções por antiguidade, no exercício de cargos. Portanto, o que nós aqui estamos a exigir é igualdade para todos os docentes. Nós percebemos que estas matérias estão ligadas ao processo de revisão do Estatuto da Carreira Docente, é preciso que ele avance, é preciso que sejam corrigidas estas desigualdades e é preciso que, de facto, a profissão de professor seja valorizada.
2: Ouvimos Francisco Gonçalves, um dos secretários-gerais da FENPROF. A manifestação vai prosseguir com a tribuna pública, mal começou, aliás, para além de várias centenas de manifestantes, há aqui um estendal onde os professores vão colocando em cartazes as várias reivindicações. No final desta tribuna pública será entregue no Ministério da Educação um documento com as reivindicações dos educadores de infância e dos professores do primeiro ciclo do ensino básico.
1: A reportagem de Teresa Correia junto ao Ministério da Educação em Lisboa. Um protesto ruidoso, como percebemos. Os imigrantes são essenciais para o mercado de trabalho nacional e para a estabilidade da segurança social e não faz sentido hostilizá-los. As palavras são da Presidente do Conselho Português para os Refugiados. No início da Semana do Migrante e do Refugiado, Antena 1 conversou com Mónica de Oliveira Farinha sobre o papel destas pessoas no país. A Presidente do Conselho

0: português para os refugiados considera que não faz qualquer sentido dizer-se que o país está a ser invadido por estrangeiros, porque os números desmentem essa narrativa. Sara Araújo de Almeida.
1: Portugal continua a ser um dos países da União Europeia que recebe menos pedidos de asilo. Por isso, a presidente do Conselho Português para os Refugiados, Mónica de Oliveira Farinha, descarta narrativas exageradas.
2: Esta realidade sublinha que não faz sentido estar a recorrer a discursos que sejam alarmistas, a discursos que falem sobretudo de restrição e de contenção no número de requerentes ou no abuso do direito de asilo, porque realmente os números não são nem agora nem nunca foram nesse sentido.
1: Aqui a maior dificuldade é a integração.
2: Aprender a língua, aprender como é que funciona o mercado de trabalho, verificar se as suas competências são ou não reconhecidas.
1: Dias depois da entrada em vigor do Pacto Europeu para as Migrações e Asilo, Mónica de Oliveira Farinha considera que ainda há muita indefinição, mas pede que os Estados continuem a garantir o acolhimento.
2: Aquilo que é importante é que os Estados continuem a garantir a segurança, continuem a garantir o acolhimento inicial e a facilitar também esta integração inicial.
1: A Presidente do Conselho Português para os Refugiados afasta discursos de ódio e lembra que estas pessoas também contribuem para a sociedade.
2: Enriquecem todas as sociedades de passam a fazer parte e também rejeitar discursos de ódio, de intolerância e sobretudo combater um bocadinho a indiferença com que hoje assistimos a uma série de acontecimentos à nossa volta.
1: A Semana do Migrante e do Refugiado começa hoje.
0: Termina no próximo sábado. O tema deste ano é a coragem. Esta semana celebra-se de diferentes formas. Há, por exemplo, um festival de cinema com uma programação selecionada de curtas e longas metragens que exploram temas como a migração e a comunidade.
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sexta-feira chegou a música que traz aqui à antena de rádio Miguel e Micael. 11 minutos para o final do programa de hoje. Atrás trouxemos ainda mais música portuguesa e expressão portuguesa com as senhoritas. Aposto que ele hoje não vai. E ainda na abertura, o Olho Marrom em Lisboa. Música que chegou com Luan Santana. E estamos nas portas do final desta emissão de hoje das manhãs da Regional. Começamos com Não Digas Adeus, é música nova dos Amigos Leais, a Henrique Juliano com o Seja Eu e até à hora certa no programa da sua manhã de rádio ao Bombástico com a Ruth Marlene. Ao meio-dia trazemos notícias do País e o Mundo com simultâneo da RDP Antena 1 ao meio-dia e 30 o Jornal do Desporto, lá pelo meio ainda o essencial da informação regional. As manhãs da rádio voltam amanhã, como habitualmente, logo depois das notícias das 9 e até ao meio-dia.

0: Ordem dos Médicos lamenta a ausência de um plano de contingência para responder a falhas informáticas no SNS, como a que aconteceu na última sexta-feira, e acusa os serviços partilhados do Ministério da Saúde de não terem informado devidamente os médicos sobre o que se estava a passar. Volodymyr Zelensky garante que a Ucrânia vai responder ao ataque em grande escala lançado pela Rússia na última madrugada. Este ataque fez perto de uma dezena de mortos e atingiu o Mosteiro das Cavernas de Kiev, um dos locais religiosos e culturais mais importantes da Ucrânia.
1: Edição do meio-dia com João Vasco.
0: O Banco de Portugal mantém inalterada a previsão de crescimento da economia portuguesa para este ano, mas revê em alta as previsões relativas à inflação. São dados do Boletim Económico de Junho que estão a ser apresentados a esta hora. Devido à elevada incerteza provocada pela guerra no Irão, o Banco Central apresenta três cenários alternativos. No cenário base, o país deve crescer 1,8% no final de 2026 e a inflação será de 3,1%. No pior dos cenários, o regulador estima que o produto interno bruto avance 1,6% no final deste ano e que a inflação suba para os 3,8%. Na conferência de imprensa de apresentação destes números, o Banco de Portugal avisa que a despesa pública líquida está a crescer acima dos limites permitidos pelas regras europeias e esse cenário deverá agravar-se nos próximos anos. A Ordem dos Médicos exige explicações urgentes sobre a falha de energia que afetou os sistemas informáticos do Serviço Nacional de Saúde na passada sexta-feira. Numa carta dirigida aos serviços partilhados do Ministério da Saúde, o bastonário Carlos Cortes lamenta que o serviço responsável pela gestão dos sistemas informáticos do SNS não tenha esclarecido a Ordem sobre o que estava a acontecer.
2: Houve aqui uma falha de comunicação. Ao contrário daquilo que é habitual, os serviços partilhados do Ministério da Saúde não contactaram a Ordem dos Médicos, que podia ter tido aqui um papel muito importante, já que percebendo a dimensão do problema, e havia aqui várias possibilidades, podia ser uma falha momentânea, podia ser uma falha de curta duração ou do dia inteiro, que teria permitido à Ordem dos Médicos contactar os seus profissionais e dar aqui, enfim, indicações como é que eles podiam atuar durante esse dia.
0: Carlos Cortes lamenta também que não existam planos de contingência para responder a situações como esta.
2: Há também aqui uma falha de um plano de contingência que deveria de existir. Em todas as instituições, quando os sistemas informáticos não funcionam, e isso por vezes acontece, tem que haver sempre um plano B de atuação, de intervenção, para cada um dos profissionais saber exatamente, tendo em conta que há uma falha informática, como devem atuar. E isso também não existiu, não houve essa implementação desse plano, não há nenhum sistema também de redundância quando existe um problema destes.
0: Carlos Cortes, a Ordem dos Médicos estima que mais de 150 mil consultas e atos clínicos programados tenham ficado sem registro informático em tempo real, devido a esta falha informática do final da semana passada, porque à sexta-feira são realizadas em regra cerca de 120 mil consultas em centros de saúde e mais de 30 mil consultas hospitalares. Depois do veto de António José Seguro, Chega pediu hoje ao Presidente da Assembleia da República a reapreciação do decreto sobre a utilização de bandeiras em edifícios públicos. André Ventura já tinha defendido, na semana passada, a confirmação da lei, considerando que existe uma maioria suficiente para o fazer. Essa intenção é agora oficializada num pedido enviado a José Pedro Aguiar Branco, divulgado pelo partido e assinado pelo líder parlamentar Pedro Pinto. Recordo que o Parlamento aprovou em abril um decreto que partiu do CDS sobre regras de utilização de bandeiras em edifícios públicos, proibindo bandeiras de natureza ideológica, partidária ou associativa. O diploma foi vetado na semana passada pelo Presidente da República, António José Seguro. O PCP quer ouvir no Parlamento a estrutura de missão para a reconstrução da região centro do país, estrutura criada pelo Governo para dar resposta às populações na sequência das fortes tempestades que no final de janeiro provocaram graves prejuízos em muitos dos concelhos da zona centro de Portugal. O anúncio foi feito hoje pela líder parlamentar dos comunistas, Paula Santos, no segundo dia das jornadas parlamentares do PCP, que se realizam até amanhã, precisamente nos distritos de Leiria e Coimbra. A líder da bancada do PCP aponta o dedo ao Governo e diz que muito está ainda por fazer na resposta a pessoas e a empresas.
3: O Governo referiu, creio que todos nos recordamos, que iria ser por dias. Bom, passaram meses, não é? E a verdade é que na habitação, tendo em conta as candidaturas que foram apresentadas, falta ainda chegar apoio a cerca de 60%. Os seguros

0: Mas não estão a dar a resposta. Eu recordo que esta, em primeiro, numa primeira fase, o governo negou aquilo que estava a acontecer, que é uma dimensão enorme deste conjunto de tempestades. Depois, sacudida a água do capote, transferiu para as seguradoras. Mas aquilo que nós verificamos é que há famílias, muitas pessoas, muitas empresas que têm seguros e a verdade é que não estão a dar esta resposta. E o governo não se pode responsabilizar.
1: Críticas da líder parlamentar do PCP na Marinha Grande, Distrito de Leiria. Os deputados comunistas garantem ainda que vão confrontar o ministro da Administração Interna com a situação da resposta às populações e sobre a prevenção de incêndios na audição do ministro agendada para esta semana. Várias escolas estão encerradas esta segunda-feira devido à greve no pré-escolar e no primeiro ciclo do ensino básico e os professores afetos à FENPROF que estão em greve estão há cerca de uma hora e meia a protestarem junto ao Ministério da Educação em Lisboa. Quais os motivos que levaram estes professores a realizarem greve, Teresa Correia, e a saírem à rua no dia de hoje?
2: Professores do ensino básico, do primeiro ciclo do ensino básico e também os educadores de infância querem um calendário escolar igual ao dos outros níveis de ensino. As férias já começaram, as férias para os alunos que já começaram a partir do segundo ciclo, mas não começaram para as crianças dos jardins de infância e das chamadas escolas primárias. Os professores e os educadores de infância querem então um calendário escolar igual, querem também o número de horas letivas por semana igual, eles dão 25 horas por semana de aulas, nos outros níveis de ensino são 20 e portanto eles pedem igualdade. Tenho aqui uma professora que veio de Oliveira do Hospital, do agrupamento de escolas de Oliveira do Hospital, chama-se Paula Gaspar, tem 25 anos de trabalho. Eu pergunto-lhe, nestas duas semanas de trabalho com os alunos, está ainda a cumprir o programa, estas duas semanas a mais, digamos assim, servem exatamente para quê?
3: Portanto, estas duas semanas, neste momento, como o horário, o calendário escolar foi acrescentado, nós conseguimos dar a matéria mais calma, para conseguirmos também estas duas semanas termos algo para fazer com os alunos pedagogicamente, porque se estas duas semanas não existissem, o programa realmente já tinha conseguido ser trabalhado, porque antigamente assim o fazíamos e o programa não foi alterado. Isto está a causar um grande desgaste aos colegas, um grande desgaste a toda a escola e que é uma classe que já está em si muito envelhecida, muito cansada, com uma grande subcarga pedagógica, uma grande subcarga burocrática em cima e, claro, isto transtorna a todos e neste momento estamos a dar apoio social aos pais e não estamos a ser escola pública que devemos ser, é a nossa opinião.
2: Portanto, está a dizer que estas duas semanas servem sobretudo para dar resposta às necessidades da família.
3: Exatamente. Foi para isso que o Ministério nos colocou mais duas semanas a trabalhar com os outros ciclos, além do nosso horário anual ter 25 horas de 60 minutos e os outros colegas são de 50 minutos. Isto ao longo de uma vida, claro que nós trabalhamos muito mais horas que os colegas, nós apenas estamos a pedir equidade. Equidade para todos, igualdade para todos e se torna a escola pública melhor para todos. É isso que nós queremos.
2: São estas as reivindicações dos manifestantes que estão aqui. Eles são centenas, está a decorrer uma tribuna pública, discursaram dirigentes sindicais, vão também subindo à tribuna os professores que querem partilhar as experiências e as preocupações e está cheio o estendal que foi aqui montado, as cordas cheias com vários cartazes a pedir esta igualdade de tratamento entre todos os professores.
1: Reportagem de Teresa Correia que acompanhou este protesto dos professores afetos à FENPROF junto ao Ministério da Educação em Lisboa. Vladimir Zelensky promete responder ao ataque em grande escala lançado pela Rússia contra a Ucrânia na última madrugada que atingiu o Mosteiro das Cavernas de Kiev, um dos locais religiosos e culturais mais importantes da Ucrânia, fundado há quase mil anos, em 1051. Em declarações à imprensa durante uma visita ao local, o presidente ucraniano afirmou que irá ser feito tudo para restaurar este monumento e acusou Vladimir Putin de ter duas caras, lembrando que os ataques à Ucrânia da última noite aconteceram pouco depois do presidente russo ter felicitado Trump pelo seu 80º aniversário. Depois de António José Seguro, há pouco foi a vez de Luís Montenegro saudar Washington e Teherão pelo entendimento que terá sido alcançado para colocar um ponto final na guerra. Numa mensagem nas redes sociais, o primeiro-ministro sublinhou que a paz e a estabilidade regional são essenciais e pediu a reabertura do Estreito de Hormuz. Pediu que essa reabertura aconteça de forma total, ou seja, sem restrições. Luís Montenegro frisa ainda que o regresso da paz vai ter um impacto positivo no preço dos combustíveis, na segurança alimentar mundial e nas cadeias de produção. António José Seguro, como referi, já aplaudiu também a notícia deste entendimento. O chefe de Estado espera que o acordo sirva para colocar um ponto final imediato neste conflito, incluindo no Líbano. Numa nota publicada no site da Presidência da República, Seguro faz votos de que este acordo traga a paz, a segurança e a estabilidade indispensáveis ao desenvolvimento de toda a região e permita também o retomar da livre circulação no Estreito de Hormuz. O alto-comissário da ONU para os Direitos Humanos também reagiu esta manhã a este entendimento, felicitou a administração norte-americana e o regime iraniano. Volker Turk não esqueceu, no entanto, o impacto que os ataques norte-americanos tiveram nos direitos humanos de toda a região do Médio Oriente.
4: Congratulo-me com o anúncio de que os Estados Unidos e o Irã chegaram a um acordo de paz que prevê um cessar-fogo imediato e permanente, a reabertura do Estreito de Hormuz e um quadro para futuras negociações. O conflito teve um impacto devastador nos direitos humanos em toda a região e em todo o mundo. Os últimos meses demonstraram que as profundas diferenças na região não podem ser resolvidas por meios militares. Lamento o uso da força contra o Irã por parte de Israel e dos Estados Unidos, que causou a morte a milhares de civis, incluindo centenas de crianças, e destruiu hospitais, escolas, casas e outras infraestruturas.
1: As críticas do alto-comissário da ONU para os Direitos Humanos a Estados Unidos e Israel. O acordo que poderá ser assinado na sexta-feira será sempre um pré-acordo, alerta o comentador de política internacional da Antena 1, Filipe Vasconcelos Romão. Ouvido há pouco no programa Antena Aberta, aqui na Rádio Pública, pelo jornalista António Jorge, Filipe Vasconcelos Romão sublinhou que não se conhecem ainda os termos do documento que poderá vir a ser assinado.
5: Parece-me um passo em frente depois de terem sido dados vários passos atrás. Parece-me que se vier a ser assinado é o que tudo isto pode representar. Estamos neste momento numa etapa de pré-acordo e o que vier a assinar será um pré-acordo, uma vez que não estamos a falar de um acordo de paz, mas sim de um memorando de entendimento que venha consolidar o frágil cessar-fogo que já está em vigor há uma série de semanas.
6: É uma espécie de ponto de partida com 14 pontos que não se conhecem muito bem ainda.
5: Que não se conhecem ainda, atenção, oficialmente não se conhecem ainda e que abrirá ou será o tiro de partida para 60 dias para que então se chegue a um acordo.
1: Filipe Vasconcelos Romão sublinhou ainda que a reabertura do Estreito de Hormuz não vai ser fácil e vai ter custos elevados. O investigador do Instituto Português de Relações Internacionais, José Pedro Teixeira Fernandes, também ouvido na Antena Aberta, afirmou que nenhum dos objetivos políticos traçados por Donald Trump no início da guerra foram atingidos.
7: Tudo o que Donald Trump proclamou como objetivos políticos, e penso que há aqui uma incompetência enorme da administração norte-americana, não foi conseguido.
6: E, portanto, isso posso inferir das suas palavras que, no fim das contas, o Irão pode sair reforçado desta guerra?
7: Pelo menos para já, se há alguém que tem motivos, vamos dizer, razoavelmente objetivos, temos que, obviamente, também descontar sempre, já sabe que o Irão vai se proclamar sempre vencedor, como Donald Trump vai tentar se proclamar como vencedor. Mas mesmo descontando isto que sabemos que é propaganda, retórica e palavras, o Irão tem mais motivos objetivos para reclamar vitória. Primeiro porque o regime, embora a fasquia fosse baixa realmente, fosse apenas resistiu.
1: José Pedro Teixeira Fernandes lembrou ainda que a navegação no Estreito de Hormuz não era um problema antes de 28 de fevereiro e por isso não deve ser apontado como motivo para Donald Trump cantar vitória se houver realmente um entendimento que permita a reabertura deste importante estreito.
8: Foi o Jornal do Meio-Dia, edição de João Vasco, notícias em simultâneo com a RTP Antena 1 Madeira, Açores e RTP Mundo. 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

Bem-vindos são estas as notícias que marcam a edição de segunda-feira, dia 15 de junho do ano 2026. Sejam todos bem-vindos. A Autoridade Nacional de Segurança Rodoviária vai aproveitar o Festival Aero Invictus 2026 para levar a mensagem da prevenção a cerca de 1 milhão de visitantes. O evento vai decorrer dias 19, 20 e 21 deste mês de junho.

Sexta, sábado e domingo, nas cidades do Porto, Vila Nova de Gaia, Matosinhos e também da Maia. A campanha vai focar a segurança nos utilizadores mais vulneráveis. Refira-se que entre 2022 e 2024 os acidentes com peões e ciclistas provocaram nas estradas portuguesas 421 mortes e mais de 1.600 feridos graves em Portugal. Para inverter a tendência, a autoridade instala simuladores de condução de motos e testes de álcool como a Alfândega do Porto e também em Gaia. O ponto alto das atividades está marcado para 21 com o Bike Tour ANSR, que vai pretender reunir 2 mil ciclistas em defesa da mobilidade segura. O presidente da entidade, Pedro Clemente, recorda que a segurança dos mais vulneráveis exige uma responsabilidade partilhada por todos aqueles que utilizam as vias públicas. O novo Regulamento Municipal de Incentivo à Natalidade já está em vigor em Arouca. O programa denominado Nascer Aroquense pretende apoiar as famílias e fixar a população no concelho. A medida da autarquia prevê a atribuição de um apoio financeiro que pode variar entre os 400 e os 600 euros por cada nascimento ou adoção. O regulamento contempla ainda uma verba de 200 euros para casos de procriação medicamente assistida. As candidaturas já podem ser submetidas. Os interessados devem preencher o requerimento que está disponível a partir do portal do município em cm-arouca.pt e remetê-lo via correio eletrónico. Quem preferir pode também tratar deste processo pessoalmente no Gabinete de Via Verde Pessoal Social na Avenida 25 de Abril durante o horário normal de expediente. Toda a informação, assim como o formulário de inscrição, podem ser consultados no portal do município em cm-arouca.pt. O município de Arouca abriu inscrições para mais uma edição do Campo de Férias Inclusivo direcionado a crianças e jovens com deficiência. O projeto arranca no dia 1 de julho e estende-se até dia 28 de agosto e acontece nas instalações da Escola Básica de Arouca. A iniciativa destina-se a participantes com idades compreendidas entre os 6 e os 18 anos de idade. As famílias interessadas podem formalizar a inscrição até dia 24 de junho. O processo pode ser feito presencialmente na sede do Centro Juvenil Salesiano de Arouca. Esta é a associação responsável pela dinamização das atividades do campo. Estão também disponíveis para contacto o telefone 912-311-605 e o correio eletrónico da organização. O campo de férias é promovido pela Câmara Municipal de Arouca em parceria com o Centro Juvenil Salesiano, agrupamento de escolas locais, e a ação está integrada nos planos intermunicipais de promoção do sucesso escolar do Programa Regional Norte 2030. Arouca vai receber a primeira edição do Festival Jovem esta sexta, sábado e domingo, 19, 20 e 21 de junho. O evento de acesso gratuito vai acontecer na envolvente do Museu Municipal e apresenta um cartaz variado que junta a música, o desporto e a formação. A iniciativa nasceu de uma proposta da Assembleia Municipal Jovem e pretende aproximar as novas gerações da política, da cultura local. Os grandes destaques do programa musical estão a cargo da banda À Toa, com vários DJs, como Hélder Tavares ou o DJ Mojo. Também Ucra, antigo jogador do futebol, é uma das principais atrações, com uma palestra que será agendada para a tarde de sábado. O recinto abre na sexta-feira, dia 19, com tasquinhas, jogos tradicionais e animação musical. O sábado realizam-se workshops de fotografia em smartphone, caminhadas, terminando com um festival no domingo e uma aula de yoga. A Vila de Arouca é palco para receber este sábado a 25ª edição de concentração de motoristas e desfile de caminhões numa organização da Numa Freita, Núcleo de Motoristas Serra da Freita. O evento promete animar as ruas de Arouca com dezenas de caminhões em desfile. O programa destaca a sua participação e concentração dos motoristas na zona industrial da Farrapa, seguindo às 10 da manhã o habitual desfile com destino até ao Parque de Pesados da Vila de Arouca. Amanhã inclui ainda a animação musical, a tradicional benção das chaves dos caminhões junto ao Monumento de São Cristóvão. As atividades terminam com um almoço convívio que será servido no pavilhão da Casa do Povo de Arouca. Para já está aberto o período de inscrições, que deverá

a ser feito junto da organização numa oferta Núcleo de Motoristas Serra de Freitas. O Centro Social e Paroquial de São Salvador do Burgo vai voltar a promover o tradicional Arraial Popular. Dia 27 de junho, a partir das 5:30 da tarde, começa esta festa nas instalações da instituição. O evento promete ser um momento de grande convívio e animação aberta à comunidade. A organização preparou um programa variado que inclui a música ao vivo, ainda a comida típica e tradicional de Arraiais Populares, onde não faltarão os petiscos bem característicos, assim como diversas atividades direcionadas para todas as idades. Para promover a iniciativa, a IPSS desenvolveu também uma música alusiva a este evento. De referir que os responsáveis pretendem, sim, com esta iniciativa, celebrar uma vez mais o convívio entre os utentes do Centro Social e Paroquial de São Salvador do Burgo e também das suas famílias, e será uma mostra daquilo que se faz no dia-a-dia nesta instituição aroquense. O Lions Clube de Arouca vai festejar o 37º aniversário, dia 28 de junho. Esta IPSS local organiza um almoço comemorativo que está agendado para o meio-dia e 30 e acontece no restaurante Manjar de Arouca. A direção do clube faz um novo apelo à comunidade e aos parceiros institucionais para que se juntem e confirmem presença nesta cerimónia até ao dia 19 de junho. Trata-se de um momento marcante para esta organização, que desenvolve um trabalho social contínuo na região e que pretende reforçar os laços com a sociedade civil aroquense. As reservas para o evento estão a ser efetuadas e devem ser feitas junto da organização do evento Lions Clube de Arouca. Oliveira de Azemeia está a preparar-se para receber o Campeonato Regional de Patinagem de Velocidade. Dia 27 de junho, sábado, acontece a competição que decorre na zona da Rotunda de Rainha, entre as 21 e as 23 horas. Esta prova de estrada promete reunir quase 100 atletas em representação de clubes filiados pela Associação de Patinagem de Aveiro. O evento desportivo vai trazer até à cidade oliveirense um espetáculo que será marcado pela velocidade e, acima de tudo, pela técnica. A organização está a cargo da Associação de Patinagem de Aveiro, em estreita colaboração com o município de Oliveira de Azemeia. O objetivo da parceria passa por valorizar o trabalho diário dos clubes e promover a modalidade junto da comunidade. A autarquia oliveirense e a associação organizadora lançam um convite a toda a população a assistir a esta competição nas ruas, apoiando os talentos da região neste ano 2026. A Biblioteca Municipal Ferreira de Castro vai receber este sábado, dia 20, a apresentação de War Unlimited Volume 1. Trata-se de um livro da estreia de Mário Pereira, um autor autodidata natural da freguesia de São Roque e que se lança agora no panorama literário nacional. A obra vai ser apresentada ao público a partir das 3 da tarde e promete transportar os leitores para uma viagem intensa no universo da fantasia épica, militar e da distopia corporativa. O enredo aborda o regresso ao submundo para reclamar a vingança num cenário de caos onde mercenários lutam por melhor preço após 2 séculos de paz. Com influências de autores de referência internacional e um ritmo inspirado em universos de animação e jogo de interpretação de papéis, a saga cruza a ação com a intriga política. A ação tem entrada livre e está limitada à lotação de sala. Oliveira de Azemeia tem em consulta pública o novo Plano Municipal de Ação Climática. O documento estratégico pretende transformar o concelho num território mais sustentável e resiliente aos desafios do clima. Este plano define as prioridades da autarquia para os próximos anos em áreas como a eficiência energética e a transição para fontes renováveis e a redução de emissões. No total, o documento propõe 16 medidas de mitigação e 52 ações de adaptação. Inês Lamego, vereadora da Sustentabilidade do município oliveirense, destaca que o plano é determinante para proteger as populações e salvaguardar os ecossistemas face ao desenvolvimento económico. A autarquia já aplica no terreno vários projetos práticos, entre eles estão a recolha seletiva de biodiversidade.

0: resíduos, o futuro ecocentro municipal e uma unidade de produção de hidrogênio verde financiado pelo Plano de Recuperação e Resiliência. Os cidadãos podem também consultar este documento e apresentar contributos antes da redação da versão final deste Plano Municipal de Ação Climática. O Lugar das Povas, em Estarrés, vai acolher o 4º Encontro de Concertinas a 5 de julho. A iniciativa está a cargo da Associação Cultural e Recreativa dos Amigos das Povas e pretende animar a região com muita música tradicional portuguesa. O programa arranca pelas 9 da manhã com animação musical, segue-se saudação aos participantes e o almoço convívio, onde será servida a típica massa à portuguesa. O momento alto do dia arranca às 3 da tarde com a atuação de vários grupos tradicionais, desde Santa Maria da Feira, Albergaria à Velha e Oliveira Dias Mais. Em grande destaque vai também para o grupo Sons da Concertina Margens do Volga, que assume o papel de padrinho desta 4ª edição. Em paralelo com os concertos, o público vai também poder contar com diversas outras iniciativas, incluindo uma demonstração de aves selvagens. A Quinta do Castelo, em Santa Maria da Feira, prepara-se também para receber de 13 a 5 de julho a 7ª edição do Festival da Cerveja Artesanal. O evento vai reunir 17 cervejeiros e mais de 80 variedades de cervejas, com destaque para as referências internacionais e as produzidas com o lúpulo feirense. Uma das grandes novidades deste ano 2026 é a estreia internacional e comercial da Brabra, uma cerveja produzida integralmente com ingredientes portugueses. A grande novidade desta edição é a introdução também de concertos ao vivo. O cartaz musical vai ter na abertura o Genesis Space Garden na sexta-feira. Já no sábado, destaque para a atuação do cantautor Samuel Luria e para o DJ set do conhecido ator e músico Nuno Lopes. O encerramento, que será dado no domingo, fica a cargo dos Mirror People e também da DJ Clean Club. O recinto do festival oferece ainda demonstrações de culinária, gastronomia de rua e várias atividades de entretenimento. As notícias ficam por aqui, estão de regresso logo mais em atualização. Até lá, vou deixar-lhe votos de uma boa segunda-feira, uma excelente semana com a sintonia da Rádio Regional de Arouca.
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10: 10 anos depois e um medalheiro recheado para Portugal nos europeus de canoagem.
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10: Já vamos à seleção. Para já, Rubén Amorim, iminente no AC Milan. O treinador português de 41 anos, pouco mais de 6 meses depois de ter sido demitido do comando do Manchester United, prepara-se para suceder a Massimo Allegri no comando dos Rossoneri, que irão disputar a Liga Europa na próxima temporada. O influenciador e especialista em mercado de transferências Fabrizio Romano avança que o contrato será válido por 2 temporadas até ao verão de 2028, com opção de mais 1 ano. Amorim deverá assim assinar até final da semana os milaneses, nos quais pontifica até ver o internacional português Rafael Leão. Entretanto, César Peixoto deverá ser oficializado nas próximas horas como novo treinador do Wolverhampton do Championship inglês. O treinador de 46 anos prepara-se para deixar cerca de 1,5 milhão de euros nos cofres do Gil Vicente, valor correspondente à cláusula, e os galos já escolheram como sucessor Luís Pinto, ex-técnico do Vitória Sport Clube. A instabilidade típica do clima norte-americano já afetou a preparação da seleção nacional. A 3 dias da primeira partida no Campeonato do Mundo frente ao Congo, uma forte tempestade impediu nas últimas horas a equipa das Quinas de treinar ao ar livre e levou a estrutura da federação a adaptar-se às condições meteorológicas. Conta-nos tudo a partir de Miami, um dos enviados especiais da rádio ao Campeonato do Mundo, Fernando Eurico.
12: Nada que não se esperasse nesta altura. Na Flórida, nos meses centrais do ano, as chuvas, mas sobretudo trovoadas, são frequentes e os norte-americanos não facilitam. Eventos ao ar livre são cancelados e há uma espera de pelo menos 30 minutos para avaliação. As manhãs começam sempre com sol e céu limpo, mas a partir da hora de almoço vêm as nuvens e ao fim da tarde as chuvadas e os relâmpagos. Com apenas um treino de relva feito nos Estados Unidos, a Federação tenta agora dar a volta a São Pedro. Mudou a rotina e também os horários para esta segunda-feira. Conferência de imprensa às 14h45, hora portuguesa, menos 5 nos Estados Unidos, e treino às 15h30, com 15 minutos abertos à comunicação social. Mas quem passa os olhos pela meteorologia local fica com o coração nas mãos. Para o dia de hoje, em Palm Beach, há 50% de chuva, possibilidade de trovoadas, apesar dos 32 graus de temperatura.
10: Um cocktail climatérico de veras explosivo. Ainda assim, apoio não tem faltado à seleção na Flórida. Nuno Matos, o outro enviado especial ao Mundial, esteve à conversa com Tisha Penicheiro, uma lenda do basquetebol feminino que fez carreira na WNBA.
13: Tisha, que surpresa encontrá-la aqui, longe de casa, mas unidos sempre pelo coração. E como é que está a acompanhar toda esta envolvência?
14: Com muito orgulho de ser portuguesa. Isto é uma plataforma que é o Mundial. Toda a gente sabe que Portugal é um dos favoritos e eu sou portuguesa, que agora já sou americana também, tenho dupla nacionalidade e vivo aqui em Miami, que não é aqui, mas é 1 hora de caminho, então não podia deixar de estar aqui hoje presente para sentir este cheirinho de Portugal e para dar o meu apoio à seleção, porque eu penso que é aquela taça que nos falta e queremos todos como portugueses que esta taça vá para Portugal.
13: Otis, e ao palpando o pulso, o ambiente, o que é que lhe parece? Este pode ser um Mundial de Portugal?
14: Ou... Acho que sim, acho que começa por aí, ter fé, ter acreditar em uns nos outros, acreditar como equipa. Não vai ser muito fácil, sabemos que não, mas é acreditar nos momentos mais difíceis, principalmente ter essa união e essa química que é tão necessária para ganhar um campeonato deste gabarito, não é?
13: Tem algum jogador que a marque? Imagino Cristiano Ronaldo, que é a grande bandeira de Portugal, mas tem algum jogador que goste particularmente?
14: Se puder comparar o basquete com o futebol, acho que talvez o Vitinho ou o João Neves, que são mais organizadores ali do meio campo, mas claro, o Ronaldo é um ícone mundial, que quem é que não é portuguesa e não gosta do Ronaldo, ou quem é que não é fã do desporto e não gosta do Ronaldo. Acho que ele fez tanto, não só pelo futebol, mas pelo nosso país, é um embaixador de Portugal, e eu também de alguma maneira o sou, de uma maneira muito, muito mais pequena, e então sabemos que por vezes é uma responsabilidade grande representar o nosso país, mas sei que os portugueses têm muito orgulho no trajeto que ele fez, no trajeto que eu fiz, e é também isso que nos leva a jogar ainda com mais garra.
13: Deve haver algum jogo ou não?
14: estou à espera de me arranjar um bilhete. Se tiver alguma
13: conexão,
14: não está fácil. Quero ir ver o jogo a Colômbia aqui em Miami, que é no dia 27. Assim que saiu o calendário, vi que eles jogavam em Miami. Falei logo com a Federação e espero que consigam um bilhete, porque eu nunca vi a seleção jogar ao vivo numa plataforma destas tão elevada. Então seria como um sonho poder participar e poder, espero eu, a partilhar
13: quem
14: essa,
13: sabe
14: essa vitória.
13: Quem sabe a final?
14: Se eles forem à final, tenho que me arranjar um bilhete. E vou puxar pela seleção com tudo aquilo que tenho.
10: O pedido de Tisha Penicheiro na Rádio Pública. Se a seleção nacional arranca prestação neste Campeonato do Mundo na quarta-feira, hoje é o primeiro dia do resto da vida mundialista de Cabo Verde. E logo com um batismo de fogo na estreia absoluta. Duelo com a campeã da Europa, Espanha, a partir das 5 da tarde em Atlanta, nos Estados Unidos, para o arranque do Grupo H. Aqui na rádio, o experientíssimo capitão Ryan Mendes assume que os Tubarões Azuis sabem bem do entusiasmo que todo um país passa a ter com a sua seleção.
15: Do jeito que eles estão à espera que comece o Campeonato do Mundo, e já dá para perceber que quando o Campeonato do Mundo vai começar, vai estar uma loucura lá no nosso país. Muita alegria, toda a gente feliz. E nós, jogadores, vamos tentar fazer o nosso máximo, representar o máximo de todos eles e dar alegria, se possível.
10: O avançado de 36 anos olha em retrospectiva para a evolução de Cabo Verde nos últimos anos.
15: Mais qualidade nos jogadores, no staff também. Mesmo a Federação conseguiu evoluir muito em relação a condições para os jogadores. Isso dá para ver nos resultados. Eu acho que já faz o quê? 5 anos que a seleção de Cabo Verde anda a ter resultados tops. E a qualificação para o Mundial foi simplesmente a cereja no topo do bolo.
10: Pela frente, logo a abrir a fúria espanhola, mas atenção àquilo que virá depois.
15: É uma grande seleção, é seguramente a favorita a ganhar a competição, mas não só com a Espanha, tem o Uruguai também, que já foi 2 vezes campeões do mundo, tem a Arábia Saudita, que se calhar é, se não é, está nos 3 melhores da Ásia. Vai ser jogos difíceis, mas tem lá o Cabo Verde com suas armas, com muita qualidade também.
10: Ryan Mendes, capitão de Cabo Verde, entrevistado por Nuno Matos. E sobre o duelo de abertura frente à Roja, que não contará com Lamine Yamal ou Nico Williams, pelo menos de início, fica a antevisão do selecionador bubista.
16: Queremos competir com a nossa identidade, poder disputar os 3 jogos que temos, com coragem, com organização, podendo mostrar ao mundo aquilo que somos como equipa, como país. Sabemos das dificuldades, sabemos do valor do adversário, mas o jogo ainda continua a ser disputado dentro do campo.
10: Ora, a diferença de argumentos pode ser abismal, mas Cabo Verde merece respeito máximo da parte do selecionador espanhol Luís de la Fuente.
17: Para nós, acreditem, o jogo contra Cabo Verde é o mais importante do Campeonato do Mundo. Quanto mais nos prepararmos, mais perto estaremos da vitória. Mas não será fácil. Esse é o nosso objetivo. Temos que estar totalmente concentrados e no nosso melhor nível de desempenho. Se alguém pensa que Cabo Verde será um jogo fácil, está completamente enganado.
18: Se vai equivocar.
10: Espanha, Cabo Verde, recordo 5 da tarde para seguir com o relato na RTP África. Nos outros jogos de hoje, ainda do grupo de Cabo Verde, Arábia Saudita e Uruguai medem forças às 11 da noite. Uruguai dos sportinguistas Maxi Araújo e Rodrigo Zalazar. Antes, às 8 da noite, abertura do grupo G, Bélgica e Egito. Sendo que às 2 da manhã da próxima madrugada haverá um Irão-Nova Zelândia neste mesmo grupo G. Da última madrugada vem a goleada da Suécia à Tunísia, 5-1, com Gyökeres a marcar e a assistir. Destaque ainda para o Costa do Marfim 1, Equador 0. Diomande, central do Sporting, não saiu do banco dos africanos. De ontem, Alemanha 7, Curaçao 1 e ainda o empate a 2 bolas entre Japão e Países Baixos. Está instalada a confusão nas eleições do Vitória Sport Clube. No passado sábado, Rui Rodrigues, vice-presidente da anterior direção, foi eleito com uma vitória de apenas 2 votos face à lista encabeçada por Viriato Sampaio. Este candidato pediu recontagem à mesa da Assembleia Geral, mas esse requerimento foi negado, sem qualquer fundamentação e de forma injustificada, acusa a lista que perdeu as eleições. Ora, em cima da mesa, um problema relativo aos votos por correspondência, que o candidato da lista C explica com dados concretos.
19: Nós tivemos informação de que foram pelo menos 120 boletins enviados para voto por correspondência, temos indicação que chegaram 33, e dos votos por correspondência temos diversos sócios que nos chegaram mensagens que tiveram muita dificuldade, insistiram, pediram e não receberam. E se na sexta-feira foram depositados votos no CTT e não foram levantados, tem que se apurar responsabilidades e saber como é que a Assembleia Geral vai lidar com essa situação.
10: E da última hora, comunicado da mesa da Assembleia Geral do Vitória Sport Clube, órgão encabeçado por João Henrique Vieira, no qual se refutam todas as acusações relativas a esta questão dos votos por correspondência. A mesa da Assembleia Geral assegura que todos os votos recebidos pelos serviços do clube foram descarregados para os cadernos eleitorais e contabilizados, pelo que Rui Rodrigues continua a ser oficialmente presidente eleito do Vitória Sport Clube. Acrescenta a mesa da Assembleia Geral que, na altura de assinar a ata do ato eleitoral, nenhum dos delegados de cada lista mostrou qualquer objeção, incluindo a representação de Viriato Sampaio. José Mourinho continua a receber reforços de peso para o regresso ao Real Madrid. Em operação relâmpago, os merengues contrataram Marco Cucurella ao Chelsea, a pedido expresso do treinador. O lateral esquerdo, formado no Barcelona, custa 55 milhões de euros e, aos 27 anos, assina por 6 temporadas. Bernardo Silva estará a ser ultimado, de acordo com a imprensa espanhola, sendo que ao Bernabéu chegarão ainda Konaté, ex-Liverpool, e Dumfries, ex-Inter de Milão. No mercado feminino, Jéssica Silva estará a caminho do Galatasaray. A internacional portuguesa de saída das sauditas do Al-Hilal está prestes a consumar mudança para o futebol turco. E se no futebol a época 25-26 foi de ouro com todos os títulos nacionais, o último dos quais ontem no escalão de sub-15, no basquetebol o Futebol Clube do Porto fez história ao voltar a ser campeão nacional 10 anos depois. Isto após o triunfo sobre o Benfica por 75-71 no jogo 4 da final para os homens de Fernando Sá.
18: É um momento alto da minha carreira, quer de jogador, quer de treinador, seja o que for, todos os momentos em termos profissionais, isto para mim é atingiu o auge. Portanto, algo que eu sonhava há muitos anos, que muitas vezes parecia que é muito difícil, muitas vezes parecia que é impossível, mas já está. E acho que foi merecido por o trabalho que todos nós realizamos e a confiança que fomos tendo nos outros, e aconteceu.
10: O sentimento do treinador do Futebol Clube do Porto a contrastar com o homólogo do Benfica, Norberto Alves, desolado pelo falhanço do Objetivo Penta.
20: Nós perdemos e estamos muito tristes, muito tristes. No desporto, infelizmente, nós não conseguimos hoje uma coisa que não se fazia há mais de 50 anos, penso eu, que era ganhar um pentacampeonato em Portugal. Não o conseguimos, lutámos muito para o fazer. Fizemos uma fase regular fantástica, ficámos em primeiro, lutando. Esta equipa nunca se desuniu.
10: E o título nacional do basquetebol masculino foi para a Invicta pela 13ª vez. Agora, a Liga Europeia de Voleibol, a seleção masculina venceu a Letónia por 3-1 para a 6ª jornada e ocupa o 10º lugar. No final, o selecionador José João explicou de que forma a sua equipa foi corrigindo erros no decorrer da própria partida.
21: Fomos eficazes, mas nós fomos capazes de gerir essas inconsistências no serviço, até acaba por ser no meio do quarto set para a frente, é o serviço que acaba por fazer ali a diferença.
10: Próximos compromissos, sábado diante da Hungria e domingo frente ao Azerbaijão, ambos os desafios em Baku. Já a seleção feminina venceu o Kosovo por 3-0 na 5ª jornada da Liga Europeia e ocupa o 12º posto. Um grande europeu para Portugal na canoagem, balanço em Montemor-o-Velho, 4 medalhas, Fernando Pimenta, ouro em K1 5 mil metros, ouro igualmente para Norberto Mourão na classe adaptada de VL200. Há também a contabilizar prata de Messias Batista em K1 200 metros e ainda bronze novamente para Fernando Pimenta, desta feita em K1 mil metros.
22: Consegui, foi uma prova muito disputada, tive muitos sprints como deram para ver sempre do meu lado, defendi-me ao máximo, assumi a liderança da prova antes do momento que eu queria, aguentei os ataques deles e no final conseguir este título em Portugal é sem dúvida fantástico.
10: Conquistas suadas para Pimenta e com o diretor técnico nacional Hélio Lucas a lamentar a falta de uma pontinha de sorte para quem não conseguiu entrar no medalheiro.
23: Tivemos atletas que disputaram o ouro nas distâncias olímpicas até ao final, não tivemos o pontinho de sorte porque aqui resultados que foram feitos à fotofinish, mas penso que estamos no caminho correto para agora, nas próximas provas que vamos ter, poder continuar.
10: Já o presidente da Federação de Canoagem, Ricardo Machado, sublinha o orgulho pela forma como a prova foi organizada num cenário de veras difícil.
24: Coroar com ouro esta difícil organização que tivemos aqui, muito trabalho, muita gente envolvida, portanto é tempo de respirar um bocadinho e agradecer a todos aqueles que trabalharam para que isto fosse possível, quer em termos institucionais ao Governo e ao município de Montemor-o-Velho, quer depois a toda uma equipa de trabalho, voluntários, staff da Federação.
10: O agradecimento de Ricardo Machado, estes europeus estiveram em risco devido ao comboio de tempestades que varreu o país no início do ano civil. Já o Presidente da República, António José Seguro, felicitou a seleção de canoagem pelas medalhas conquistadas. Já no surf, a nova campeã nacional feminina. Pela primeira vez, Maria Salgado, de 19 anos, conquistou o título e já se mostra preparada para outros voos.
25: Este ano vou começar com os Challenger Series e vai ser a minha primeira vez, por isso o meu objetivo vai ser mostrar o meu melhor surf.
1: as expectativas são altas e quer chegar ao World Tour, acho que é um sonho de todos os surfistas.
10: Maria Salgado, à Agência Lusa, depois de vencer a quarta e última etapa do circuito português na Ribeira Grande, em São Miguel. A fechar para ciclismo, a seleção nacional concluiu os europeus de Maniago, Itália, com 2 sextos lugares. Luís Xavier na prova de fundo da classe C5 e ainda Flávio Pacheco no contrarrelógio H4, ele que foi 8º na prova de fundo da mesma categoria. Luís Xavier alcançou igualmente 11º lugar no contrarrelógio de C5.
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10: Movimentar-se para fora do estreito, agora que a navegação se encontra desimpedida, são palavras de Donald Trump, são garantias deixadas há pouco pelo líder da Casa Branca, num post feito na sua rede social, a Truth Social. Trump assegura que os navios estão a navegar pela Autoestrada do Sul, e estou a citar, que é totalmente segura e preservada. O presidente dos Estados Unidos refere-se à rota de navegação marítima pelo sul do estreito de Hormuz, junto às costas de Omã e dos Emirados Árabes Unidos, e mais longe da costa do Irão. Já o porta-voz do Ministério dos Negócios Estrangeiros do Irão, Ismael Begay, afirmou esta tarde que podem ser cobradas taxas aos navios que atravessem o Estreito de Hormuz. Em conferência de imprensa, Begay sublinha que o Estreito de Hormuz é muito importante para o Irão e por isso vão ser adotados certos procedimentos de acordo com o direito internacional para proteger a segurança nacional iraniana, e um desses procedimentos é a cobrança de taxas, adianta este responsável iraniano. Paulo Rangel, o ministro dos Negócios Estrangeiros português, saúda as notícias de um entendimento entre Estados Unidos e Irão e mostra-se confiante de que desta vez vai haver mesmo um acordo para pôr fim à guerra, mas Rangel alerta para a necessidade de todas as partes envolvidas neste conflito, em especial Israel, colocarem de lado as armas.
11: Que Israel seja aqui uma parte da solução. É muito importante para criar, efetivamente, condições para passarmos para uma nova fase. O mundo inteiro precisa desta nova fase. As populações, a começar, por exemplo, com a de Israel, mas também a do Líbano, também as da Palestina, evidentemente no Golfo, no próprio Irão, precisam deste acordo e, portanto, nós temos de facto de dar sinais de apoio a este acordo e de apelo a todos para que respeitem o espírito que o criou.
10: Nestas declarações aos jornalistas à margem da reunião dos ministros dos Negócios Estrangeiros da União Europeia no Luxemburgo, Paulo Rangel voltou também a defender a imposição de sanções por parte da União Europeia aos ministros mais extremistas do governo israelita e recusou-se a antecipar se Portugal vai participar na missão para garantir a segurança no Estreito de Hormuz, que tem sido anunciada por Emmanuel Macron, sublinhando que primeiro é preciso mesmo que o acordo seja assinado, este acordo entre Estados Unidos e Irão.
11: Nós ainda não temos esse acordo, nem temos o diálogo feito entre os Estados Unidos, a França e o Reino Unido, que são os dois países que estão a coordenar esse esforço, para o que será a etapa seguinte. Portanto, eu não vou precipitar, para além de que isso obviamente implicará também uma contribuição do Ministério da Defesa e das Forças Armadas Portuguesas, se assim for, e portanto, evidentemente, não vou agora falar sobre isso aqui, até porque não está mesmo definido.
10: Paulo Rangel, ministro dos Negócios Estrangeiros português. A presidente da Comissão Europeia, Ursula von der Leyen, também falou esta tarde sobre este alegado entendimento. Ela saúda este acordo e diz que as sanções da União Europeia ao Irão só serão levantadas se os responsáveis iranianos mudarem realmente de atitude face ao Ocidente.
12: We have a framework of sanctions that is responding to two main features.
13: Temos um quadro de sanções que responde a duas características principais. A primeira é a violação dos direitos humanos e a segunda, as armas de destruição maciça. O princípio das sanções é que precisamos de mudanças reais no terreno antes de podermos pensar em suspendê-las. Elas existem para mudar comportamentos. Se eles mudarem de forma credível e verificável, então podemos levantar as sanções. Mas o contrário também é verdadeiro. Enquanto não houver uma mudança de comportamento, não podemos levantar as sanções devido à violação dos direitos humanos e às armas.

0: de destruição maciça.
1: Ursula von der Leyen e as condições que têm de ser cumpridas para serem levantadas estas sanções ao Irão. O secretário-geral do PS, José Luís Carneiro, também aplaudiu esta tarde a notícia deste entendimento. Ele faz votos de que o acordo seja duradouro.
2: Fiquei naturalmente, como todos os portugueses e todos os europeus, e julgo que a população no mundo, ficamos satisfeitos com o facto de ter chegado a um acordo. Aquilo que eu desejo é que o acordo seja duradouro e tenha condições para produzir os seus efeitos, produzir os seus resultados. Nós sempre entendemos que esta era uma guerra errada, desde a primeira hora, e por isso a consideramos ilegítima, porque à margem do direito internacional e à margem da Carta das Nações Unidas.
1: Em declarações após uma visita aos estaleiros de Viana do Castelo, o líder do PS acusou o primeiro-ministro de andar num baile de máscaras com o presidente do Chega, André Ventura, em vez de se concentrar nos verdadeiros problemas do país. Em causa, o anúncio de nova reunião entre Luís Montenegro e André Ventura sobre o pacote laboral.
3: Aquilo que eu esperaria era que o primeiro-ministro estivesse concentrado a garantir que a economia do país é mais produtiva, que cria mais riqueza e paga melhores salários. Verifico que o primeiro-ministro prefere andar entretido num autêntico baile com o líder da extrema-direita com um objetivo comum, com um fito comum. Qual é o fito? É o de embaraçar os despedimentos, o de liberalizar os despedimentos, de aumentar a precariedade e de prejudicar as condições de vida dos mais jovens, das mulheres, das famílias e dos mais vulneráveis. Ora, esse não é o caminho que nós temos para o país.
1: O comentário de José Luís Carneiro sobre o encontro de amanhã entre Luís Montenegro e André Ventura sobre o pacote laboral. Está marcada para daqui a menos de meia hora no Tribunal de Sintra a leitura do acórdão do caso Odair Muniz, cidadão cabo-verdiano que foi morto por um agente da PSP na Cova da Moura em outubro de 2024. No Tribunal de Sintra está já a repórter da Antena 1, Sandra Henriques, que acompanhou as etapas principais deste julgamento. Sandra, o Ministério Público pede a condenação do agente Bruno Pinto, alegando que ele não agiu em legítima defesa.
4: Foi no dia 18 de maio, dia das alegações finais, que o Ministério Público pediu isso. Disse o Procurador que não existem causas que justifiquem a conduta do arguido, o agente da PSP Bruno Pinto, e deve ser dado como não provado que Odair Muniz estivesse munido de uma faca. Foi aquilo que o Procurador disse nessa altura. Nesse dia, o advogado do agente Bruno Pinto pediu a absolvição dele e o advogado da família de Odair Muniz pediu que o agente da PSP fosse condenado homicídio simples com dolo direto. De resto, há cerca de uma hora, o advogado da família de Odair Muniz saiu do Tribunal de Sintra, disse aos jornalistas que ainda iria a uma outra diligência antes de regressar para esta leitura da sentença e voltou a dizer a mesma coisa, que espera que seja feita justiça. De resto, aqui no Tribunal de Sintra não há qualquer movimento de anormal. As pessoas que vieram para assistir ao julgamento já entraram no tribunal. Ao que apurámos, dentro da sala onde vai ser lida a sentença está a decorrer uma outra diligência, pelo que ainda não sabemos se de facto vai atrasar ou não esta leitura do acórdão, que está marcado para as 15h30.
1: Vamos aguardar então pela leitura desse acórdão do caso Odair Muniz. Fecho com outra informação. O ator Nuno Homem de Sá foi condenado esta segunda-feira a 3 anos de prisão com pena suspensa pelo Tribunal de Torres Vedras, onde estava a ser julgado pelo crime de violência doméstica contra a antiga companheira Frederica Lima. É uma informação que está a ser adiantada pelo jornal Correio da Manhã. O Ministério Público tinha pedido pena suspensa para o ator, sendo que o Tribunal acabou por decidir nesse sentido. O juiz que liderou o julgamento referiu na leitura da sentença que Nuno Homem de Sá não tem antecedentes criminais. No entanto, o tribunal considerou que o ator não assumiu os factos provados e que os desvalorizou. É então condenado a 3 anos de prisão com pena suspensa.
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0: das três. Muito boa tarde, boa viagem. Se vai na estrada, boa semana também. Vamos voltar a atualizar a informação de trânsito. Paulo Galvão.
1: Começamos na cidade de Lisboa, ponto 25 de Abril, com uma avaria resolvida no início do tabuleiro, já há alguns minutos, Lisboa para Almada, a escoar, mas ainda sujeito a demora para a ponte 25 de Abril. Na região centro do país, na A1, mantemos um acidente com pesado no sentido Porto-Lisboa, está tombado depois da saída de Condeixa Nova, a pedir atenção à velocidade ao quilómetro 172. Na A14 também houve acidente, à chegada à Figueira da Foz, há trânsito cortado e a ser desviado nesta zona. Temos a cidade do Porto com uma tarde para já sem grandes dificuldades. No regresso a Lisboa, segunda circular lenta entre o eixo norte-sul em Telheiras e a chegada ao aeroporto. Na A5 há trabalhos no sentido Lisboa-Cascais e trânsito lento entre Miraflores e a zona de Carnaxide.
0: É para já tudo o que sabemos. Se tiver outras informações, basta ligar 800-21-0101. O número está disponível até às 8 da noite. Boa tarde e boa viagem.
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0: Continuo por cá, entramos na segunda hora desta emissão que nos leva até às 4, hoje também com o Filipe Pinto e o Jorge Almeida. Como sempre, a produção é da Bárbara Almeida e não são nada um ao outro, não. O Jorge Almeida e a Bárbara Almeida não têm nenhum laço familiar, apenas uma coincidência de nome. A coordenação é da Rita Rock e do lado da música é assim com Noble.

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esta noite vou dançar. É o tema que vamos ouvir. Já são 43 minutos das 15 horas, segunda-feira, 15 de junho. Sintonia da Rádio Regional da Arouca, na sua companhia está o Adelino Pinho.

gente. Obrigada.

0: Boa tarde. São 4 horas no continente e na Madeira, 3 nos Açores. Está a começar o programa da tarde, o primeiro da semana, hoje com a Susana Barros ao meu lado. Olá, bem-vinda.
1: Olá, Karina.
0: E bem-regressada também, de umas belíssimas férias. Susana, a esta hora, o que é que nos trazes?
1: Donald Trump já chegou à cimeira do G7 na localidade francesa de Evian. As redes disse que já há movimento de navios no Estreito de Hormuz, mas a esta hora a informação não é confirmada. Depois da tempestade, a bonança em Palm Beach, a seleção portuguesa já treina nesta altura. Vamos ouvir Mateus Nunes. Foi ele que falou esta tarde com os jornalistas. Cabo Verde estreia-se esta tarde no Mundial frente à Espanha. Mais do que duplicaram os preços da habitação em centena e meia de municípios portugueses nos últimos anos.
0: Estão 18 graus no Porto, 21 em Ponta Delgada, 23 em Coimbra e também no Funchal, 25 em Lisboa e Faro. Edição das 4 no programa da tarde com Susana Barros.
1: Depois da tempestade de ontem ter impedido o treino, a seleção portuguesa já está em campo nesta altura em Palm Beach. Mateus Nunes, jogador, foi ele que falou esta tarde com os jornalistas numa conferência de imprensa acompanhada pelo Nuno Matos.
2: Emocionado, Mateus Nunes revela que Diogo Jota permanece bem presente no grupo das esquinas e continua a ser uma inspiração para todos.
3: Foi uma carreira muito bonita e de sucesso que ele teve, começar em baixo e chegar onde ele chegou, e tenho certeza que ele olha por nós agora e nos deseja o maior sucesso do mundo, e nós carregamos ele nos nossos corações e também agora no nosso pulso.
2: Sobre as idas à praia em Palm Beach, nenhuma polémica. O plano há muito estava traçado por Roberto Martínez.
3: Já era parte do plano de trabalho. Nós fazemos as saídas à praia durante as manhãs para fazermos uma adaptação ao clima, porque obviamente, eu falo por mim, por experiência própria, passo o ano inteiro a jogar em Manchester e lá não faz tanto sol e não faz tanto calor, e é uma diferença brutal. Então já era plano do nosso já era parte do nosso plano de trabalho.
2: O luso-brasileiro Mateus Nunes sonha com uma final Portugal-Brasil, mas no futebol o seu coração só dá Portugal.
3: Agora sinto que em relação ao futebol, eu devo muito mais a Portugal do que a Brasil, porque foi Portugal que me deu a oportunidade de ser quem eu sou hoje, foi quem me abriu as portas, foi onde eu vivi o período em que eu basicamente comecei a jogar futebol a sério. No Brasil jogava mais a brincar, nunca joguei a federado, por exemplo, então obviamente que foi difícil, mas que tenho muito orgulho de ter escolhido Portugal e sou muito contente.

0: Enviada especial da RTP Antena 1, Rosário Salgueiro.
1: Donald Trump já aterrou em Evian para ser recebido agora por Emmanuel Macron. O presidente dos Estados Unidos volta a ser o líder do palco geopolítico desta reunião, depois de ontem ter conseguido um acordo com o Irão, e acordo esse que será assinado na próxima sexta-feira em Genebra. Donald Trump neste momento ainda não falou aos jornalistas, diz que já é transitável o Estreito de Hormuz, mas isso vai acontecendo a conta gotas. É claro que também disse já o presidente da República de França e o presidente deste G7 que mal esteja assinado esse acordo entre norte-americanos e iranianos, daí a 2 ou 3 dias, ou seja, se for assinado na sexta-feira, o mais tardar na segunda-feira, aviões, fragatas, desminadores de uma coligação internacional podem chegar ao Estreito de Hormuz para garantir a navegabilidade do Estreito em toda a segurança. Este é o ponto alto deste primeiro dia do G7, o G7 aqui na estância de Evian, e também o último G7 de Emmanuel Macron, ele que organiza o seu segundo G7 desde que está na presidência francesa. Daqui a 10 meses deixará de ser chefe de Estado de França.
0: Uma cimeira em Evian que vamos acompanhar com a enviada Rosário Salgueiro. Donald Trump chegou esta tarde, a cimeira vai decorrer até quarta-feira. A navegação no Estreito de Hormuz, essa permanece suspensa. Há pouco, durante a tarde, em mais uma publicação nas redes sociais, o presidente norte-americano garantiu que a navegação nesta via marítima seria retomada ainda hoje, mas não há qualquer movimentação de navios no Golfo. E ao início da tarde, o vice-presidente norte-americano J.D. Vance, em entrevista ao canal de televisão CNBC, assumia que ainda há trabalho técnico pela frente com o Irão até à reabertura do Estreito de Hormuz. Mais do que duplicaram os preços da habitação em centena e meio de municípios portugueses nos últimos anos. Os dados são do Banco de Portugal. Entre 2017 e 2025, a área metropolitana do Porto, Grande Lisboa e Península de Setúbal registaram as maiores subidas. Alexandra Madeira.
2: Na Grande Lisboa e em Setúbal e também na área metropolitana do Porto, estas são as regiões do país onde dispararam mais os valores para compra de habitação. Há mesmo concelhos onde a subida está na ordem dos 200%. Em poucos anos, o preço do metro quadrado subiu de forma exponencial. Só para dar conta de alguns municípios que registam também o aumento, ficam os casos de Sintra, Seixal, Barreiro, Moita ou Setúbal. No total, são 157 municípios de Portugal continental em que o valor simplesmente duplicou. Em Portugal, há mesmo a percepção generalizada de que o momento atual é favorável ao investimento em imobiliário e à aplicação das poupanças no mercado da habitação. Houve mais empréstimos desde o início de 2024, coincidindo com a descida das taxas de juro e também com o regime da garantia do Estado criado para os jovens. São dados do estudo do Boletim Económico de junho, divulgado pelo Banco de Portugal. Em relação ao Algarve, dados muito concretos, pouca variação, uma vez que já se destacavam com rácios preço-renda superiores à média nacional, muito influenciados pela procura por não-residentes no país.
0: Nos concelhos de Sintra, Seixal, Barreiro, Moita e Setúbal, o aumento do preço dos preços da habitação foi na ordem dos 200%. Numa conferência de imprensa, ao final da manhã, a habitação foi precisamente um dos temas em destaque nas preocupações do governador do Banco de Portugal, Alexandra Sofia Costa.
3: A habitação é um dos assuntos que mais preocupa o Banco de Portugal. Álvaro Santos Pereira diz que nos últimos 10 anos Portugal não construiu mais de 300 mil fogos.
4: Um déficit de construção de 300 mil fogos é praticamente todo o município de Lisboa. É mais do dobro do município do Porto. Ou seja, nós numa década não construímos o equivalente a um porto inteiro.
3: E as contas do governador prosseguem.
4: Soma todas as casas que existem nos municípios de Beja, de Bragança, de Castelo

0: Franco, de Évora, de Faro...
1: A dimensão, Guarda, diz, é enorme.
0: Percebemos a dimensão que este déficit de casas está a criar no nosso país.
1: Os preços das casas mais que duplicaram em mais de 150 municípios, diz Álvaro Santos Pereira.
0: Que mais que duplicaram nos últimos 10 anos.
1: Não só o preço da compra, mas também as rendas.
0: Em vários municípios, o valor das vendas, mediante as vendas, aumentou mais de 200%. Para além das vendas de rendas, como podemos ver em alguns concelhos, as rendas aumentaram de uma forma também muito significativa no nosso país.
1: O foco, diz Álvaro Santos Pereira, tem de ser mesmo na oferta.
0: Oferta, oferta, oferta. E eu sei que há pessoas que não gostam de ouvir isto porque pensam, mas porquê é que estamos a focar tanto na oferta?
1: E a habitação social tem de ser uma aposta em Portugal.
0: Em Portugal, como podemos ver nos países da OCDE, é dos países que têm da habitação social mais baixa de todos os países da OCDE. Um número verdadeiramente impressionante. Eu sei que já estamos a começar a fazer algum esforço nesta matéria, mas temos que fazer mais.
1: Mais do que o governo ou as autarquias, a aposta tem de ser do lado das cooperativas, diz o governador do Banco de Portugal.
0: Por exemplo, mecanismos como cooperativas habitacionais são muito mais utilizados.
1: A preocupação de Álvaro Santos Pereira com a habitação em Portugal.
2: A aposta nas cooperativas para atacar o problema da habitação, segundo o governador do Banco de Portugal. Vai ser o teste do algodão na defesa dos trabalhadores. É o Bloco de Esquerda que o diz sobre o debate da legislação laboral, marcado para a próxima quarta-feira no Parlamento. O Bloco apresentou esta tarde iniciativas para aumentar os salários e reforçar a proteção no trabalho noturno e por turnos, ou alargar o subsídio de refeição. Fabián Figueiredo, deputado único bloquista, desafiou os restantes partidos a acompanharem as propostas.
3: O pacote laboral e este agendamento pode ser um tiro a sair pela culatra ao governo. Se toda a gente, de facto, fizer corresponder os seus atos às suas proclamações. Nós trazemos estes dois diplomas e os dois são o teste do algodão. E em relação ao trabalho por turnos, deixamos esse desafio. Quem à esquerda ou à direita andou a dizer que era preciso valorizar os trabalhadores por turnos, o nosso projeto traz esse caminho. Veremos quem tem feito proclamações e quem, esta semana, quer fazer corresponder a maioria retórica a uma maioria política.
2: O Bloco de Esquerda quer também adaptar a lei às alterações climáticas e ao calor extremo, prevendo em alguns setores um regime de dispensa de prestação de trabalho quando são emitidos avisos meteorológicos, bem como preparar o Código de Trabalho para a inteligência artificial, explica o líder do Bloco de Esquerda, José Manuel Pureza.
4: A consagração de novos direitos face ao uso da inteligência artificial ou de algoritmos nas relações laborais. O Bloco propõe a consagração do direito do trabalhador a ser informado de que está sujeito a sistemas de inteligência artificial ou de decisão automatizada, do direito a uma explicação escrita e inteligível de qualquer decisão apoiada por estes sistemas e da proibição de qualquer decisão de despedimento, suspensão ou fim do contrato que não seja tomada por um ser humano.
2: O líder bloquista José Manuel Pureza, declarações na Assembleia da República a poucos dias de o Parlamento discutir e votar a proposta de lei do Governo para alterar a legislação do trabalho.
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estamos no mês dos santos populares, por isso iremos ouvir mesmo Cássio quando estamos juntos. Por que não ouvirmos então aí sim a festa em qualquer lugar?

0: 5 horas no continente e na Madeira, 4 nos Açores. 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
1: Foi condenado com pena suspensa o agente da PSP que matou Odair Muniz na Cova da Moura. A leitura do acórdão decorreu esta tarde no Tribunal de Sintra. O agente foi condenado, mas vai ficar em liberdade. Em Palm Beach, a seleção já treinou esta tarde. Hoje foi Mateus Nunes que falou aos jornalistas. Donald Trump já chegou à cimeira do G7 em Evian e está reunido com o presidente francês.
0: Estão 18 graus em Ponta Delgada, 21 por 18 graus no Porto. Assim aqui é 21 em Ponta Delgada, 23 em Coimbra e também no Funchal, Lisboa e Faro com 25. 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
1: 3 anos e meio com pena suspensa para o agente da PSP condenado pela morte de Odair Muniz, o cidadão cabo-verdiano morto por um agente da PSP na Cova da Moura em outubro de 2024. O Ministério Público pedia a condenação deste agente, alegando que este não agiu em legítima defesa. O Tribunal considerou que não existiu nenhuma faca no confronto. Mas vamos conhecer os detalhes da sentença que esteve a ser escutada pela repórter Sandra Henriques.
2: Esta sentença, como dizias, e acordam, aliás, em que a juíza disse que, de facto, não ficou provada a parte das declarações de Bruno Pinto aqui em tribunal quanto à questão da faca. Há instantes à saída do tribunal, o advogado, o agente Bruno Pinto, Ricardo Serrano Vieira, voltou a insistir na questão da faca.
3: As imagens estão disponíveis, não se vê as duas mãos do Sr. Odair. O facto de não se ver a mão não quer dizer que ele não tenha uma faca.
4: Primeira questão. A defesa acredita que ele teria essa faca?
3: A defesa acredita naquilo que o Sr. Bruno disse, que momentos antes do disparo visualizou um objeto que parecia ser um... O Sr. Bruno nunca disse em julgamento que viu o Sr. Odair empunhar uma faca, que é uma coisa bem diferente.
2: Questionado este advogado, Ricardo Serrano Vieira, quanto ao estado de espírito do cliente, o agente Bruno Pinto, disse que era um misto de sensações.
3: É um misto. Por um lado, um certo alívio por terminar aqui esta fase, e por outro lado, uma certa desilusão por o Tribunal não ter também acreditado na parte que o Tribunal entende que ele prestou um depoimento que não será credível, e por aí sente-se um bocado desiludido.
2: De facto, a juíza disse que Bruno Pinto tinha dito aqui que lhe tinha parecido haver uma faca, mas a prova que foi produzida foi de que Odair, de facto, não tinha faca no momento dos disparos e não levava a mão à cintura e, portanto, essa parte das declarações de Bruno Pinto em tribunal não foram tidas em conta. A juíza disse ainda que quando Bruno Pinto atinge Odair Muniz faz para o imobilizar, com um instinto de defesa, e por isso o tribunal considerou que havia uma situação de legítima defesa, mas com excesso de meios. Tendo em conta também que Bruno Pinto não tinha antecedentes criminais e todo o passado e todo o histórico de formação do agente,

0: mensais, com retroativos desde a morte de Odair Muniz até à maioridade do filho mais novo. Essa criança tinha 2 anos quando o pai morreu e, portanto, durante todo esse período, Bruno Pinto fica então condenado ao pagamento desta indenização. À saída do tribunal, ou mesmo à saída da sala, houve um momento de tensão, quando houve assim alguns gritos de revolta por parte da família da vítima, da família de Odair Muniz. Depois, este tribunal tem 2 portas, a família saiu por uma das portas e quando os jornalistas chegaram junto à família, ninguém quis falar. Entretanto, o advogado da família de Odair Muniz já tinha ido embora com a viúva de Odair Muniz e então é só por isso mesmo que só temos o testemunho do advogado de Bruno Pinto à saída do tribunal e não temos declarações do advogado José Semente Fernandes.
1: O advogado de Bruno Pinto, o agente da PSP, condenado pela morte de Odair Muniz na Cova da Moura, em 2024, este agente da PSP foi condenado a 3 anos e meio, mas fica com a pena suspensa. Foi o acórdão conhecido esta tarde do Tribunal de Sintra. Donald Trump já chegou à cimeira do G7, a cimeira das 7 economias mais desenvolvidas do mundo, e nesta altura está reunido com o presidente francês Emmanuel Macron, o anfitrião do encontro em Evian, com a paz com o Irão à vista. Rosário Salgueiro.
2: Esta hora decorre uma reunião bilateral entre Donald Trump e Emmanuel Macron, para além dos contornos desse acordo entre Estados Unidos e Irão, que será assinado na próxima sexta-feira em Genebra. Os dois líderes têm assuntos de interesse dos dois países. Sabemos que Emmanuel Macron quer contestar de forma respeituosa e firme, foram palavras do presidente francês, contra essa vontade de Trump taxar a 100% os vinhos e o champanhe francês exportados para os Estados Unidos. Vamos ficar a saber nas próximas horas que forma foi essa firme e respeituosa que Macron utilizou com Donald Trump. Quando a delegação estiver pronta, ou seja, completada, o que deve acontecer daqui a mais uma hora, começará então o jantar, onde estarão todos os 7 líderes do G7, mas também os países convidados, como por exemplo o Brasil, a Índia e a Arábia Saudita, para aí, nesse jantar de trabalho, falarem do acordo assinado com o Irão. Emmanuel Macron já foi dizendo que a coligação internacional está pronta, 2, 3 dias depois de ser assinado esse acordo na Suíça, a enviar aviões, fragatas, desminadores para tornar o Estreito de Hormuz navegável e seguro.
1: E é esse som que vamos ouvir de Emmanuel Macron. O presidente francês afirma que é necessário trabalhar para o acordo estar assinado e para que seja duradouro. As Forças Armadas de vários países estão prontas para desminar o Estreito de Hormuz já para a semana.
3: Estamos prontos para agir rapidamente. Para fazer o quê? Enviar aviões, enviar uma fragata, enviar navios de desminagem. Nós temos o nosso porta-aviões, o Charles de Gaulle, com todo o seu contingente, que permanece na zona e que pode ser mobilizado. E, portanto, o que vamos fazer com os americanos e os iranianos é garantir essa mobilização para que a reabertura do Estreito de Hormuz possa ocorrer de forma pacífica e duradoura. É preciso garantir também que o Líbano recupere a paz, que não haja mais bombardeamentos, que as tropas estrangeiras se retirem.
1: E agora a informação de última hora, a indicação de que o memorando de entendimento entre os Estados Unidos e o Irão já terá sido assinado. Um pré-acordo foi assinado pelo presidente Donald Trump e pelo vice-presidente J.D. Vance, e da parte do Irão também um porta-voz do Parlamento assinou o documento. Sérgio Infante, que detalhes nos podes dar sobre esta informação?
4: Este memorando de entendimento é um pré-acordo antes de um acordo de paz definitivo assinado pelos dois países e que estabelece já as linhas gerais para o entendimento. E essas linhas gerais, segundo um oficial da administração norte-americana citado pela agência Reuters, dá conta que o Estreito de Hormuz começará gradualmente a reabrir a navegação marítima. Diz essa fonte citada pela Reuters que ainda hoje vai ser visível o movimento.

0: movimento de navios a sair do Golfo. Até agora, por parte das agências internacionais de navegação, não há essa indicação. Há também, por parte deste memorando de entendimento, um prolongar do cessar-fogo. Ainda não há qualquer detalhe sobre o período de prolongamento dessa trégua, porque diz este oficial da Casa Branca que os detalhes deste memorando de entendimento vão ser conhecidos entre as próximas 24 a 48 horas. Mas há ainda mais um detalhe que já foi divulgado. Os próximos dias vão ser marcados ainda por discussões técnicas em torno da implementação deste acordo, porque os princípios, ao que tudo indica, estão no papel. Agora, Irão e os Estados Unidos têm que sentar à mesa para discutir a forma como esses princípios vão ser aplicados.
1: Um pré-acordo, então, de acordo com as últimas informações, um pré-acordo que terá sido assinado pelos Estados Unidos e pelo Irão. Depois da tempestade de ontem ter impedido o treino, a seleção de Portugal treinou esta tarde em Palm Beach. Antes, Mateus Nunes falou com os jornalistas, metade brasileiro, metade português, como se apresentou. O jogador não esqueceu Diogo Jota, desvalorizou a ida à praia e disse que Portugal está pronto para vencer os jogos.
2: Sabemos que o Campeonato do Mundo é uma competição rápida, são só 8 jogos, e quando jogamos com todas as seleções, eu acho que tem muita qualidade hoje em dia, e nós temos que enfrentar cada jogo como se fosse uma final, porque na teoria há equipas que podem ser mais fracas se calhar no papel, mas depois em campo é um jogo, e um jogo pode acontecer qualquer coisa, 90 minutos é muito longo e temos que estar mais do que prontos para poder vencer todos os jogos.
1: Mateus Nunes, nesta conferência de imprensa com os jornalistas, esta tarde em Palm Beach, às 5:30, daqui a 20 minutos, vamos ter, como é hábito, o Diário do Mundial aqui na RTP Antena 1. Mais do que duplicaram os preços da habitação em centena e meia de municípios portugueses nos últimos anos, os dados são do Banco de Portugal. Entre 2017 e 2025, a área metropolitana do Porto, Grande Lisboa e Península de Setúbal registaram as maiores subidas. Alexandra Madeira.
3: Na Grande Lisboa e em Setúbal e também na área metropolitana do Porto, estas são as regiões do país onde dispararam mais os valores para compra de habitação. Há mesmo concelhos onde a subida está na ordem dos 200%. Em poucos anos, o preço do metro quadrado subiu de forma exponencial. Só para dar conta de alguns municípios que registam também o aumento, ficam os casos de Sintra, Seixal, Barreiro, Moita ou Setúbal. No total, são 157 municípios de Portugal continental em que o valor simplesmente duplicou. Em Portugal, há mesmo a percepção generalizada de que o momento atual é favorável ao investimento em imobiliário e à aplicação das poupanças no mercado da habitação. Houve mais empréstimos desde o início de 2024, coincidindo com a descida das taxas de juro e também com o regime da garantia do Estado criado para os jovens. São dados do estudo do Boletim Económico de junho, divulgado pelo Banco de Portugal. Em relação ao Algarve, dados muito concretos, pouca variação, uma vez que já se destacavam com rácios preço-renda superiores à média nacional, muito influenciados pela procura por não-residentes no país.
1: E nos concelhos de Sintra, Seixal, Barreiro, Moita e Setúbal, a subida dos preços da habitação foi na ordem dos 200%.
4: Susana Barros, nesta edição das 5, no programa da tarde, também em simultâneo com a RTP Antena Madeira e RTP Mundo, em permanência online em noticias.rtp.pt.
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1: A esta hora, quais são os principais títulos?
2: O agente da PSP, acusado de matar Odair Muniz na Cova da Moura, foi condenado a 3 anos e meio de prisão, com pena suspensa. A defesa admite recorrer. O advogado e a família de Odair saíram do tribunal sem prestar declarações. O movimento Vida Justa acusa o tribunal de validar a violência policial. Já terá sido assinado um pré-acordo entre os Estados Unidos e o Irão. A informação está a ser avançada pela agência Reuters. Esta tarde, Donald Trump esteve reunido com Emmanuel Macron em Evian, palco da cimeira do G7, e disse que o Estreito de Hormuz estará completamente aberto até sexta-feira.
1: No Porto estão 18 graus a esta hora, Ponta Delgada com 21, Coimbra e Funchal 23, Lisboa e Faro 25. 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
2: 3 anos e meio com pena suspensa para o agente da PSP condenado pela morte de Odair Muniz. Foi em 2024 que Odair Muniz, um cidadão cabo-verdiano, foi morto por um agente da PSP na Cova da Moura, o que desencadeou uma série de tumultos na região de Lisboa. O acórdão foi conhecido esta tarde. Bruno Pinto, o agente, foi condenado, mas vai ficar em liberdade. Sandra Henriques.
3: O advogado do arguido Bruno Pinto, Ricardo Serrano Vieira, pondera recorrer da decisão porque não concorda com o acórdão.
4: Ponderamos recorrer da decisão porque não concordamos com parte do fundamento dado pelo acórdão no que diz respeito à não credibilidade do depoimento do arguido quando diz que no momento imediatamente anterior ao disparo terá visualizado um objeto que ele assume como sendo uma lâmina.
3: Ricardo Serrano Vieira diz que o cliente sentiu um misto de emoções ao ouvir a leitura do acórdão.
4: É um misto. Por um lado, um certo alívio por terminar aqui esta fase e, por outro lado, uma certa desilusão por o tribunal não ter também acreditado na parte que o tribunal entende que ele prestou um depoimento não será credível. E por aí sente-se um bocado desiludido.
3: O tribunal não deu comprovado que Odair tivesse na mão uma faca no momento dos disparos. O advogado do agente Bruno Pinto continua a insistir que Odair tinha na mão um objeto que parecia uma lâmina.
4: As imagens estão disponíveis, não se vê as duas mãos do Sr. Odair. O facto de não se ver a mão não quer dizer que ele não tenha uma faca. Primeira
5: a defesa
4: questão.
5: Acredita que teria essa faca?
4: A defesa acredita naquilo que o Sr. Bruno disse, que momentos antes do disparo visualizou um objeto que parecia ser uma lâmina. O Sr. Bruno nunca disse em julgamento que viu o Sr. Odair empunhar uma faca, que é uma coisa bem diferente.
3: Questionado pelos jornalistas se acreditava que tinha sido feita a justiça, Ricardo Serrano Vieira respondeu que não.
4: Se calhar nós podemos achar que se fez justiça e quem esteja do lado contrário achar que não se fez justiça.
3: Perguntar assim.
4: Eu, para mim, acho que se faria justiça se absolvesse o Sr. Bruno por aplicação do tal princípio da legítima defesa protetiva. Porque foi efetivamente aquilo que, na nossa humilde opinião, resulta da prova dos factos.
3: O advogado Ricardo Serrano Vieira voltou ainda a defender que os polícias deveriam ter sempre tasers, porque se assim fosse, Odair Muniz não teria morrido.
2: E foi também isso que defendeu Bruno Pereira do Sindicato Nacional dos Oficiais de Polícia, e ele esteve em Sintra esta tarde, e aos jornalistas defendeu que os polícias deviam ter mais tasers, uma arma elétrica não letal, para situações como aquela que se viveu na Cova da Moura.
6: Como sabem, a aquisição, no ponto de vista de contratação pública, obedece a

0: Sindicato Nacional dos Oficiais de Polícia. O agente da PSP acusado de matar Odair Muniz foi condenado a 3 anos e meio de prisão com pena suspensa. O advogado e a família de Odair saíram do tribunal sem prestar declarações, mas o porta-voz do movimento Vida Justa, Flávio Almada, garantiu esta tarde à Antena 1 que 3 anos e meio de pena suspensa não é suficiente. Flávio Almada acusou o tribunal de validar a violência policial.
1: Não são suficientes e é mesmo ridículo. É uma decisão ridícula que só diz mais do tribunal, diz muito sobre o tribunal, diz muito sobre a cultura da impunidade que o tribunal valida a violência policial, a morte da juventude negra, a criminalização da pobreza. Isso é mais uma da continuidade daquilo que nós já conhecemos, infelizmente, que andamos a enfrentar diariamente.
0: 3 anos e meio, com pena suspensa, o acórdão foi conhecido esta tarde no Tribunal de Sintra. O agente da PSP, condenado por matar Odair Muniz na Cova da Moura em 2024. Depois da tempestade de ontem ter impedido o treino, a seleção portuguesa treinou esta tarde em Palm Beach. Antes, Mateus Nunes falou com os jornalistas, metade brasileiro, metade português. Como se apresentou, o jogador não esqueceu Diogo Jota, desvalorizou a ida à praia e mostrou-se vencedor para os jogos que se seguem.
2: Sabemos que o Campeonato do Mundo é uma competição rápida, são só 8 jogos, e quando jogamos com todas as seleções, eu acho que tem muita qualidade hoje em dia, e nós temos que enfrentar cada jogo como se fosse uma final, porque na teoria há equipas que podem ser mais fracas, se calhar no papel, mas depois em campo é um jogo, e um jogo pode acontecer qualquer coisa. 90 minutos é muito longo e temos que estar mais do que prontos para poder vencer todos os jogos.
0: Mateus Nunes aos jornalistas esta tarde, depois da conferência de imprensa. Houve o treino, um treino marcado pela ausência de Rúben Dias, como nos conta Fernando Eurico, de Palm Beach.
3: Rúben Dias continua a ser o único jogador a trabalhar à parte, tal como no primeiro treino. O central do Manchester City e da seleção está em gestão de esforço. Fez corrida e exercícios específicos a alguns metros dos outros convocados de Roberto Martínez. Todos estão ok. Nos 15 minutos permitidos à comunicação social, deu para ver corrida, exercícios com bola e nada mais. A seleção volta a treinar amanhã, durante a tarde portuguesa, depois viaja até Houston, o palco da estreia frente à República Democrática do Congo. São pouco mais de 2 horas e meia de avião.
0: Fernando Eurico é um dos repórteres da RTP Antena 1 a acompanhar a seleção, agora em Palm Beach. A seleção de Portugal estreia-se na próxima quarta-feira. Já hoje é a vez de Cabo Verde, uma estreia no Mundial, esta tarde, frente à Espanha. Já se joga a segunda parte deste encontro. A primeira parte terminou a 0-0. Ainda não há golos neste encontro. O memorando de entendimento entre os Estados Unidos e o Irão já terá sido assinado. Um pré-acordo foi assinado pelo presidente Donald Trump e pelo vice-presidente J.D. Vance, pelo lado norte-americano. Da parte do Irão, o porta-voz do Parlamento terá assinado o documento. É uma informação que está a ser avançada pela agência Reuters. Sérgio Infante, aqui em direto, com mais detalhes desta informação.
4: E detalhes que surgiram nos últimos minutos dão conta que o acordo entre Estados Unidos e Irão foi assinado de forma digital no dia de ontem. E há pouco, a partir da cimeira do G7, Donald Trump confirmou que a assinatura formal será na sexta-feira, ao que tudo indica, em Genebra, na Suíça. E que nesta altura a navegação no Estreito Hormuz é parcial, mas a partir de sexta-feira será total. E tanto Trump como J.D. Vance, o vice-presidente, garantiram hoje que a assinatura digital não implica a libertação imediata do dinheiro iraniano congelado. A linha central deste compromisso é que os benefícios para o Irão só chegam depois de cumpridas as obrigações. E J.D. Vance assegura que Teherão concordou e por isso o acordo foi assinado ontem.
5: Bem, já assinamos o acordo digitalmente ontem e ainda não foi libertado qualquer montante. E isso não vai mudar. Mais uma vez, trata-se de uma questão baseada no cumprimento. Se verificarmos que os iranianos estão, por exemplo, a tomar medidas para eliminar as reservas de material enriquecido, então sim, o alívio das sanções vem a seguir. Se virmos os iranianos a tomar medidas para permitir o tipo de regime de verificação de que precisamos para ter a certeza de que não vão construir uma arma nuclear, sim, o alívio das sanções seguir-se-á.
6: Sanctions relief will follow.
4: É esta a linha central que percorre o acordo entre Estados Unidos e Irão, e nesta altura toda a gente quer saber os detalhes, conhecer a redação deste compromisso, mas Trump diz que só depois de sexta-feira.

0: Para depois da assinatura formal. Só que em Washington, há pouco, uma fonte da administração norte-americana, a coberto do anonimato, fez hoje uma primeira apresentação do acordo aos jornalistas, garantindo que o memorando permitirá a reabertura imediata do Estreito de Hormuz, repetindo que qualquer alívio de sanções ou libertação de dinheiro congelado só será possível se o Irão cumprir os compromissos, e acrescentando uma informação que poderá fazer tremer este acordo. Esta fonte garante que o compromisso não implica a retirada de Israel do sul do Líbano e que os israelitas continuam a ter o direito de defender dos ataques do Hezbollah, condições que o Irão tem garantido que não aceita.
1: Informações sobre a assinatura deste pré-acordo, ou memorando, como se quiser chamar, este entendimento entre os Estados Unidos e o Irão, palavras de Donald Trump, que também foram escutadas em Evian, França, onde o presidente norte-americano já se reuniu durante a tarde com o presidente francês, Emmanuel Macron. Ele é o anfitrião da cimeira do G7. Donald Trump chegou esta tarde, reuniu-se com Macron, e o presidente dos Estados Unidos afirmou que os O Estreito de Hormuz estará completamente aberto já na sexta-feira.
2: Essencialmente, os navios já começaram a partir, agora na sexta-feira estará totalmente aberto. Este é um grupo diferente de líderes do Irão, mas acabamos por chegar a um acordo. Fiquei triste por termos de voltar ao ataque durante duas noites. Pensei que fosse necessário uma terceira, mas conseguimos que isso não acontecesse.
3: Foram assim em atualizadas as notícias aqui na Rádio Regional de Arouca, em cadeia com a Antena 1.
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ouvir Marco Rodrigues e Áurea. Recomeço. 2 minutos e alguns segundos para o sinal horário das 19. 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

Olha, sinceramente, eu acho que eu tô me deixando levar um pouco pela expectativa, mas me liga depois. Tem tanta coisa que eu queria te falar. Acho que a gente precisa conversar, né?

0: 7 horas no continente e na Madeira, 6 nos Açores. Regressamos à atualidade. Susana Barros, quais são os principais títulos a esta hora?
1: Cabo Verde estreou-se no Mundial de Futebol com um empate a 0 frente à Espanha. A PSP vai esperar pelo acórdão do Tribunal para tomar uma decisão sobre o regresso à polícia do agente que matou Odair Muniz na Cova da Moura. O agente foi condenado a 3 anos e meio de prisão com pena suspensa. A defesa admite recorrer. O advogado e a família de Odair não prestaram declarações à saída do Tribunal.
0: Estão 18 graus no Porto, 21 em Ponta Delgada, 20 em Coimbra, também no Funchal, 24 em Lisboa e Faro. É a edição das 7 no programa da tarde com Susana Barros.
1: A PSP diz que vai aguardar pelo conhecimento formal da decisão do Tribunal de Sintra para tomar uma decisão sobre o regresso à polícia do agente que matou Odair Muniz na Cova da Moura em 2024. O Tribunal condenou hoje o agente Bruno Pinto a 3 anos e meio de prisão com pena suspensa. Vai por isso ficar em liberdade. A repórter Sandra Henriques acompanhou a leitura do acórdão.
2: Foi uma sala de audiências completamente cheia e com um forte dispositivo da GNR dentro e fora de portas que ouviu a decisão do Tribunal em silêncio. Foi só à saída da sala que se ouviram gritos de revolta da família de Odair Muniz, que se encaminhou logo para a rua, abandonou o Tribunal sem prestar declarações aos jornalistas, tal como o advogado da família. Só o advogado do agente Bruno Pinto falou aos jornalistas para dizer que pondera recorrer da decisão. Ricardo Serrano Vieira disse que não concorda com os fundamentos do acórdão.
3: Ponderamos recorrer da decisão porque não concordamos com parte do fundamento dado pelo acórdão no que diz respeito à não credibilidade do depoimento do arguido quando diz que no momento imediatamente anterior ao disparo terá visualizado um objeto que ele assume como sendo uma lâmina.
2: Ricardo Serrano Vieira diz que o cliente sentiu um misto de emoções ao ouvir a leitura do acórdão.
3: É um misto. Por um lado, um certo alívio por terminar aqui esta fase e por outro lado, uma certa desilusão por o Tribunal não ter também acreditado na parte que o Tribunal entende que ele prestou um depoimento que não será credível e por aí sente-se um bocado desiludido.
2: O Tribunal não deu como provado que Odair tinha na mão uma faca no momento dos disparos. O advogado do agente Bruno Pinto continua a insistir que Odair tinha na mão um objeto que parecia uma lâmina.
3: As imagens que estão disponíveis não se vê as duas mãos do Sr. Odair. O facto de não se ver a mão não quer dizer que ele não tenha uma faca.
4: Primeira a defesa questão. Acredita que teria essa faca?
3: A defesa acredita naquilo que o Sr. Bruno disse, que momentos antes do disparo visualizou um objeto que parecia ser uma lâmina. O Sr. Bruno nunca disse em julgamento que viu o Sr. Odair empunhar uma faca, que é uma coisa bem diferente.
2: O advogado Ricardo Serrano Vieira voltou ainda a defender que os polícias deveriam ter sempre tasers, porque se assim fosse, Odair Muniz não teria morrido.
1: E foi isso que defendeu também Bruno Pereira, do Sindicato Nacional dos Oficiais de Polícia. Ele esteve em Sintra e aos jornalistas defendeu que os polícias deviam ter mais tasers, uma arma elétrica não letal, para situações como aquela que se viveu na Cova da Moura.
5: Como sabem, a aquisição, no ponto de vista de contratação pública, obedece a requisitos muito estritos no Código de Contratos Públicos. E ainda por cima, tratando-se de uma aquisição de um valor muito grande, que obriga a que tenhamos que ir a um concurso público internacional. Isso tem regras, tem uma litigação muito grande e tem prazos para cumprir. Quando os prazos não são cumpridos, o que leva a que o concurso tenha que ser reaberto. E eu, segundo sei, o último concurso teve uma litigância feroz, o que levou a que ele tivesse que ser reaberto e, portanto, está neste momento para ser lançado de novo. Esperemos que desta vez seja à vez.
6: Quando é que foi aberto esse último concurso?
5: Se não estou equivocado, é 2022.
1: Foi condenado a 3 anos e meio de prisão com pena suspensa o agente da PSP condenado pela morte de Odair Muniz na Cova da Moura. O porta-voz do movimento Vida Justa, Flávio Almada, afirmou à Antena 1 que 3 anos e meio de pena suspensa não é suficiente. Flávio Almada acusou o tribunal de validar a violência policial.
7: Não são suficientes, é mesmo ridículo. É uma decisão ridícula que só diz mais do tribunal, diz muito sobre o tribunal, diz muito sobre a cultura.

0: advogado da família de Odair Muniz não prestaram declarações aos jornalistas, apenas o advogado do agente da PSP condenado, ele que admitiu recorrer desta decisão do Tribunal. A dias de o Parlamento discutir e votar na generalidade a proposta do Governo de alteração às leis do trabalho, André Ventura não se compromete com o sentido de voto e pede agora ao Governo um compromisso escrito em relação à descida da idade da reforma. Em conferência de imprensa esta tarde, o líder do Chega confirmou que vai voltar a reunir-se amanhã com o Primeiro-Ministro, Luís Montenegro, e insistiu na idade da reforma como um elemento decisivo nas negociações. Teresa Borges.
1: A poucos dias de o Parlamento votar a proposta de lei do Governo, André Ventura mantém o sentido de voto em aberto, mas insiste que a idade da reforma é um elemento decisivo. Ao Primeiro-Ministro pede agora um compromisso escrito e uma calendarização até o final da legislatura.
2: Nós o que pretendemos é que haja um compromisso da parte do Governo, de que, obviamente, a idade da reforma não aumenta mais, mas também que há uma calendarização para a sua descida até este ponto, até aos 65 anos de idade ou aos 40 anos de desconto.
1: Ventura insiste também na reposição dos 25 dias de férias e também aqui, em caso de acordo, define um calendário.
2: Se esse acordo chegar a existir, o Chega vai exigir que até ao final do mês de junho seja aprovada uma alteração à lei do trabalho público para garantir que os funcionários públicos ficam com o mesmo regime base de férias que os funcionários privados.
1: Há caminho para andar neste campo, diz o líder do Chega, que vê também abertura por parte do PSD para chegar a um entendimento sobre as subvenções vitalícias.
2: Há abertura do PSD para isto, assim consigamos chegar a esse entendimento. Da nossa parte, não vamos desistir enquanto as pensões vitalícias políticas não acabarem.
1: Agora está nas mãos do Governo, afirma André Ventura, sem dizer como Chega irá votar na próxima sexta-feira e sem admitir um cenário em que a proposta do Governo deixa a especialidade sem votação.
2: Foi o Governo que pediu a sua aceleração para o dia 18. Se for para descer à especialidade, não parece fazer muito sentido. Não é uma questão de opor ou não opor, não faz muito sentido.
1: Confirma que amanhã se volta a reunir com o Primeiro-Ministro. A reforma laboral será um tema em cima da mesa.
0: O líder do Chega a insistir que, como está a proposta do Governo, é uma má proposta de legislação laboral, mas afastar a existência de uma incompatibilidade total com o Governo, amanhã volta a reunir-se com o Primeiro-Ministro Luís Montenegro. Uma versão digital do acordo entre Estados Unidos e Irão foi assinada ontem, a assinatura formal será na sexta-feira. Donald Trump afirmou esta tarde em Evian, um encontro com o presidente francês Emmanuel Macron, anfitrião da cimeira dos G7, que também na sexta-feira o Estreito de Hormuz estará aberto à navegação. Antes, Trump afirmou também que o Estreito está aberto já hoje de forma parcial, mas isto não se confirma. Sérgio Infante.
3: Donald Trump garante que nesta altura já se navega no Estreito de Hormuz, mas internacionalmente não há nenhuma indicação de movimentação de navios. O presidente norte-americano sublinha a vitória diplomática, mas diz que os detalhes deste acordo só vão ser conhecidos mais tarde, ao que tudo indica a partir de sexta-feira, com a assinatura formal do compromisso em Genebra, na Suíça, onde Trump assegurou que não vai estar presente e que deixa a assinatura formal a cargo do vice-presidente J.D. Vance. Explicou também que as negociações acabaram por desbloquear com uma terceira vaga de líderes iranianos que mostraram abertura para um acordo total.
4: Estou muito contente por ter assinado o acordo. E como sabem, o estreito já está parcialmente aberto. Estamos a fazer uma pequena busca por minas que já foram encontradas, mas essencialmente agora os navios estão a começar a sair. Na sexta-feira, o estreito estará completamente aberto.
3: É a garantia do presidente norte-americano, mas Donald Trump e o vice-presidente J.D. Vance alinharam hoje no discurso sobre a vitória norte-americana nestas negociações, garantindo que qualquer alívio de sanções ou libertação de dinheiro congelado só vai ser possível se o Irão cumprir as obrigações, assegurando também que o memorando de entendimento permitirá a reabertura imediata do Estreito de Hormuz sem o pagamento de qualquer taxa de passagem. Mas há uma incógnita no futuro deste compromisso, chamado Israel. O Irão já garantiu que o cessar-fogo é extensível ao Líbano e à ofensiva israelita, mas Benjamin Netanyahu já garantiu há poucos minutos que os israelitas estão fora deste memorando de entendimento.
0: Netanyahu, que está nesta altura ainda a dar uma conferência de imprensa. Agora, de viva voz, em Portugal, o Presidente da República saudou o acordo de paz alcançado entre os Estados Unidos e o Irão. Para António José Seguro, este entendimento prova que a negociação e o respeito mútuo são o caminho mais eficaz para promover a segurança e a paz entre os povos.

0: A ordem construída no pós-guerra das Nações Unidas, dos tratados, do direito internacional, está a ser testada como nunca o foi nas últimas 8 décadas. É neste contexto que saúdo o acordo alcançado entre os Estados Unidos da América e o Irão, sublinhando a importância do diálogo e da diplomacia na resolução pacífica dos conflitos internacionais. Num momento marcado por elevadas tensões geopolíticas, este entendimento representa um sinal claro que a negociação, o compromisso e o respeito mútuo continuam a ser os caminhos mais eficazes para promover a estabilidade, a segurança e a paz entre os povos.
1: António José Seguro, ao final da tarde, no encerramento de uma conferência do Diário Notícias que decorreu hoje na Fundação Champalimaud, em Lisboa. Depois das promessas no rescaldo das tempestades no início do ano, os agricultores do Val do Mondego, no distrito de Coimbra, queixam-se ainda da falta de ajudas. Dizem que tardam em chegar os apoios anunciados pelo governo. Queixas ouvidas esta tarde em Coimbra pelos deputados do PCP, no segundo dia das jornadas parlamentares dedicadas às respostas ao mau tempo. Junto às margens do rio e do local onde as cheias provocaram danos na autoestrada do Norte, agricultores e deputados comunistas defenderam ainda a conclusão das obras hidroagrícolas do Baixo Mondego. João Alexandre.
2: São situações por resolver, em alguns casos, há décadas e agravadas pelas tempestades.
3: Pouco ou nada tem feito em termos de monitorização do canal. O canal tem estado ao abandono.
2: Ismênio Oliveira, coordenador da Associação Distrital dos Agricultores de Coimbra, é um dos agricultores a denunciar os problemas nas estruturas, mas também atrasos nos pagamentos depois das cheias.
3: E ainda só foi pago 1 a 2% de todas as candidaturas que os agricultores puseram. Dos prejuízos, fala-se em milhões, mas ainda não chegaram aos agricultores. Né? Há um agricultor aqui no Baixo Mondego que fez 4 candidaturas e ainda só recebeu uma.
2: Isaías Simões, proprietário no Val do Mondego, é outro dos agricultores a lamentar atrasos nos pagamentos prometidos pelo governo.
4: Ninguém, não, porque eu não tenho conhecimento que ninguém tenha recebido nem os 10 cêntimos que falam aí e agora estes 24.
5: Do gasóleo.
4: Sim, e estes 24 agora que é a diferença dos custos de produção. Porque está tudo tão caro em relação ao ano passado.
2: Queixas ouvidas no dia em que as jornadas parlamentares do PCP se dividiram entre os distritos de Leiria e Coimbra, o deputado comunista Alfredo Maia junta-se ao coro de críticas e pede ação ao governo.
6: O governo faz muita propaganda, anuncia muitos milhões, mas depois o que chega em concreto dos que realmente necessitam dessas indemnizações, e foi aqui referido o exemplo dos 10 cêntimos do gasóleo, do litro de gasóleo, não chegou nenhum.
2: A ação que os comunistas pedem também às entidades competentes para finalizar a obra hidroagrícola do Baixo Mondego.
6: Nós não vemos nenhuma movimentação, nem sequer a gestão mais corrente, quantos trabalhadores, quantos técnicos estão aqui em permanência.
2: Motivos que levam os comunistas, no distrito de Coimbra, a deixar um recado ao executivo de Luís Montenegro.
6: Aplique medidas concretas e que não se fique pela propaganda. A propaganda não resolve problema nenhum.
1: O recado de Alfredo Maia, deputado do PCP, nas jornadas parlamentares dos comunistas em Coimbra. Na estreia em Mundiais de Futebol, Cabo Verde empatou frente à Espanha, campeã europeia de futebol. O jogo terminou 0-0 em Atlanta, nos Estados Unidos. Foi o primeiro jogo do Grupo H neste Mundial de Futebol. Cabo Verde reuniu-se esta tarde em Santos, em Lisboa, para assistir ao jogo e fazer a festa. António Silva Santos, agora em direto.
7: Uma festa que continua, pode-se ouvir pelo som de fundo, muito funaná, mas também com Mora Bez, hospitalidade cabo-verdiana, de seleções que entraram no Mundial. Cabo Verde, Uzbequistão, Curaçao e Jordânia são as primeiras seleções a entrar pela primeira vez nesta competição. Mesmo assim, Cabo Verde enfrentou a Espanha, campeã mundial em 2010, também com uma Liga das Nações em 2023 e com 4 campeonatos da Europa. A seleção africana defendeu na primeira parte, bloco baixo, muita atitude dos jogadores, com destaque para o guarda-redes Vozinha, para Sidney Cabral, que se transferiu do Benfica para o Trabzonspor da Turquia, e também para o avançado Livramento. Uma atuação que deixa água na boca para os próximos jogos. Cabo Verde terá pela frente a Arábia Saudita e também a seleção do Uruguai.
1: António Silva Santos, num empate que recebido com muita alegria na festa em Santos, ainda a decorrer depois do jogo que terminou com um empate frente à Espanha.
5: E o programa da tarde termina também com festa. Susana, até amanhã.
1: Até amanhã.
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14: Vamos ouvir a voz de Núbia Lafayette.

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0: Ora, vamos ouvir e recordar Roberto Leal.

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0: gusta, ¿vio?
1: Agora vamos ouvir Roberto Carlos e amigos com os grandes sucessos.

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0: Está no final da primeira hora do programa aqui Brasil. Vamos ao sinal horário, vamos aos comerciais. Eu volto já para a segunda hora.
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Todo mundo gosta do programa Aqui Brasil, todos os dias entre as 19 e as 21. Mais um sucesso. Hora para ouvirmos Bruno e Marrone.

0: Para, meu. Meu lado cigano, eu adoro essas músicas ciganas, né? Por exemplo, essa já é mais romântica. Essas mulheres vão bambolear o corpo com mais sensualidade. E os homens novamente com aquela cara de besta babando pelas mulheres. Porque homem que é homem tem que prestigiar, tem que babar o saco das mulheres.
1: 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Ora, vamos lá então ouvir Reginaldo Rossi ao vivo.

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1: Ora, espero que goste da minha seleção musical. Aqui em Brasília, todos os dias, entre as 19h e as 21h. Boa viagem. 8h e 21 minutos.

espero que goste da minha seleção musical. Aqui, Brasil, todos os dias, entre as 19 e as 21. Boa viagem. 20 horas e 31 minutos. Tem mais 29 minutos para o final de mais um programa. Aqui, Brasil. Ora, vamos ouvir Roberto Carlos e amigos com os grandes sucessos.

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1: A música ouve-se aqui. Para continuar, vamos ouvir Chitãozinho e Xororó.

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Boa viagem. Faltam 17 minutos para as 21 horas. E agora vamos ouvir o nosso amigo Jessé, que também sempre participa nas festas da Rádio Regional.

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1: Todo mundo gosta do programa Aqui Brasil, todos os dias entre as 19 e as 21. Mais um sucesso para ouvirmos Marília Mendonça.

6 minutos para o sinal horário das 21. Ora, não esqueça de avisar os seus amigos sempre das 19 às 21, aqui Brasília, na Rádio Regional Arouca.

0: Ora, está na hora de colocarmos ponto final em mais um programa Aqui Brasil. Estarei de volta amanhã a partir das 19. Continuo na sintonia da Rádio Regional Arouca.
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0: Meus senhores, minhas senhoras, uma salva de palmas, Lucía Pérez!
1: Obrigada! Que público maravilhoso! Se amaro! Grande!
0: Muito obrigado, Lucía, muito obrigado! Podemos cantar com o público?
1: Venha, cantamos, então. Sim!
0: Podemos cantar?

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1: Não.

Uma boa viagem para si na nossa companhia Rádio Regional de Arouca. Para ouvirmos Ana Malhoa, vamos dar um tempo, é o tema que vamos ouvir.

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Boa noite, na companhia da Rádio Regional de Arouca, 21:52.

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Tem a continuação de uma boa noite ouvindo a Rádio TV Regional de Arouca. Fica sem mim, é o tema que vamos ouvir aqui neste espaço de sucessos musicais com Adelino Pinho, para ouvirmos Paulo Jorge.

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0: 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Boa noite, na companhia da Rádio Regional de Arouca, 22:53.
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1: Vamos para as notícias das 23, para ouvirmos em cadeia com Antena 1.
2: Trump diz que já assinou a versão eletrónica do memorando de entendimento com o Irão. Netanyahu anunciou já a candidatura às próximas eleições legislativas em Israel. Em São Tomé e Príncipe, o Tribunal Constitucional ainda não publicou a lista de candidatos às presidenciais do próximo mês. Os mandatários de uma candidatura reuniram hoje com o presidente da instituição para pedir explicações.
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2: É um acordo que representa um passo muito importante para uma resolução pacífica do conflito, considera a ONU em relação ao acordo entre Washington e Teherão. Foi o que transmitiu o porta-voz do secretário-geral das Nações Unidas, Stéphane Dujarric, em conferência de imprensa.
4: O secretário-geral saúda o anúncio de que os Estados Unidos e o Irão chegaram a um entendimento sobre um acordo de paz que prevê um cessar-fogo imediato e permanente, a reabertura do Estreito de Hormuz e o quadro para futuras negociações. Trata-se de um passo crucial para uma resolução pacífica do conflito. O secretário-geral manifesta profundo apreço pelo papel construtivo desempenhado pelo Paquistão, Catar, Egito, pela Arábia Saudita, pela Turquia e por outros países da região no apoio às negociações que conduziram a este acordo e espera que as partes aproveitem este novo impulso e redobrem os seus esforços para uma resolução definitiva deste conflito.
2: Entretanto, o presidente norte-americano Donald Trump afirma que já assinou a versão eletrónica do memorando de entendimento com o Irão, garante que o Estreito de Hormuz vai reabrir. O acordo permite o fim dos combates e o início de negociações sobre a questão do nuclear. O vice-presidente dos Estados Unidos, J.D. Vance, vai participar na cerimónia de assinatura formal do documento na sexta-feira. Pelo menos 5 navios iranianos atravessaram o Estreito de Hormuz depois do acordo entre Estados Unidos e Irão. Trata-se de 3 petroleiros e 2 navios de carga, de acordo com os média iranianos. Benjamin Netanyahu afirma que Israel vai permanecer no Líbano o tempo que for preciso, apesar de um memorando de entendimento entre Irão e Estados Unidos determinar o fim das hostilidades no Líbano. O primeiro-ministro israelita sublinha que Tel Aviv não vai retirar-se das zonas ocupadas naquele país.
5: Sobre o Líbano, criamos uma zona de tampão, uma zona de segurança. Ficaremos lá enquanto for necessário. O Irão queria que nos retirássemos de lá. Isso não aconteceu porque mantive uma posição muito, muito firme. Fui bastante decisivo nesta matéria e penso que os nossos amigos norte-americanos respeitam essa determinação e posição firme. Vamos permanecer no Líbano porque precisamos de proteger a população do norte de Israel. Há também outras coisas que queremos preservar e queremos agir para manter a nossa liberdade de ação.
2: Os combates entre o exército israelita e o Hezbollah continuam esta noite, de acordo com as agências de notícias internacionais. O Reino Unido vai fornecer urânio enriquecido para as centrais nucleares da Ucrânia e impor novas sanções à Rússia. Anuncia esta noite o primeiro-ministro britânico em comunicado na véspera da cimeira do G7 dedicada a Kiev. O objetivo, explica Keir Starmer, é estrangular os recursos que alimentam o esforço de guerra da Rússia e fornecer energia à Ucrânia para os próximos invernos através de um financiamento de 243 milhões de euros à empresa britânica Amrenco, que vai depois abastecer as centrais nucleares ucranianas com urânio enriquecido. E Volodymyr Zelensky propôs encontrar-se com Vladimir Putin nos Estados Unidos durante uma conversa telefónica com o presidente Donald Trump. Na rede social X, o presidente da Ucrânia adianta que discutiu com o líder da Casa Branca a possibilidade de se organizar um encontro num formato que o presidente russo teria dificuldade em rejeitar. Zelensky já sugeriu um encontro com o Putin, mas o Kremlin só considera essa hipótese se for Moscovo, que hipótese que o presidente da Ucrânia tem recusado. Em São Tomé e Príncipe, mandatários da candidatura de Nito Viegas da Abreu às eleições presidenciais do próximo mês foram hoje pedir ao presidente do Tribunal Constitucional explicações pelo facto de a lista dos candidatos ainda não estar publicada, como explicou ao Canal África da Rádio Pública Alexandre Guadalupe.
6: Nesta altura, os prazos estão esgotados. Neste momento, há um clima de alguma instabilidade no país. contrariamente a que tem sido prática, a essa altura já teríamos a lista dos candidatos já oficialmente publicada, e nós vimos aqui para aferir, saber se realmente o processo está a avançar ou não, ouvir do Sr. Presidente as razões que estão na base desse atraso.
2: E no final da reunião, Alexandre Guadalupe, porta-voz dos mandatários do candidato apoiado pela ADI, ficou mais tranquilo.
6: Ele alega que há candidatos que não entregaram os processos em formato digital. Isso tem estado a consumir muito tempo. Há outros procedimentos que ele disse que está a ferir as candidaturas, que é preciso depender de algumas informações que não são obtidas apenas aqui no país. Isso tem também consumido algum tempo. Mas ele disse para cá, ele já tem todas as documentações, provavelmente amanhã, terça-feira, já serão divulgada a lista dos candidatos. E isto nos tranquiliza, porque realmente os prazos estão esgotados, de acordo com a lei, e isso não é bom para a democracia.
2: Alexandre Guadalupe, porta-voz dos mandatários da candidatura de Nito Viegas da Abreu. A lei eleitoral São Tomenses estabelece o prazo para a publicação da lista dos candidatos às eleições presidenciais de 19 de julho pelo Tribunal Constitucional. Esse prazo terminou a semana passada, dia 11 de junho. A dias do Parlamento discutir e votar na generalidade a proposta de lei do Governo de alteração à legislação laboral. André Ventura não se compromete com um sentido de voto e agora pede ao Governo um compromisso escrito em relação à descida da idade da reforma. Em conferência de imprensa esta tarde, o líder do Chega confirmou, amanhã volta a reunir com o Primeiro-Ministro, Teresa Borges.
7: A poucos dias de o Parlamento votar a proposta de lei do Governo, André Ventura mantém o sentido de voto em aberto, mas insiste que a idade da reforma é um elemento decisivo. Ao Primeiro-Ministro pede agora um compromisso escrito e uma calendarização.

0: que até ao final do mês de junho seja aprovada uma alteração à lei do trabalho público para garantir que os funcionários públicos ficam com o mesmo regime base de férias que os funcionários privados.
1: Há caminho para andar neste campo, diz o líder do Chega, que vê também abertura por parte do PSD para chegar a um entendimento sobre as subvenções vitalícias.
0: Há abertura do PSD para isto, assim consigamos chegar a esse entendimento. Da nossa parte, não vamos desistir enquanto as pensões vitalícias políticas não acabarem.
1: Agora está nas mãos do Governo, afirma André Ventura, sem dizer como Chega irá votar na próxima sexta-feira e sem admitir um cenário em que a proposta do Governo deixa a especialidade sem votação.
0: Foi o Governo que pediu a sua aceleração para o dia 18. Se for para descer à especialidade, não parece fazer muito sentido. Não é uma questão de opor ou não opor, não faz muito sentido.
1: Confirma que amanhã se volta a reunir com o Primeiro-Ministro. A reforma laboral será um tema em cima da mesa.
2: O líder do Chega insiste que, como está, a proposta do Governo é uma má proposta de legislação laboral, mas afasta uma incompatibilidade total com o Governo. No segundo dia das jornadas parlamentares do PCP, os deputados estiveram com agricultores do Val do Mondego, em Coimbra, e ouviram muitas queixas sobre os apoios após as tempestades que teimam em não chegar. Agricultores e deputados comunistas defenderam ainda a conclusão das obras hidroagrícolas do Baixo Mondego. A reportagem de João Alexandre.
3: São situações por resolver, em alguns casos, há décadas e agravadas pelas tempestades.
4: Pouco ou nada tem feito em termos de monitorização do canal. O canal tem estado ao abandono.
3: Ismênio Oliveira, coordenador da Associação Distrital dos Agricultores de Coimbra, é um dos agricultores a denunciar os problemas nas estruturas, mas também atrasos nos pagamentos depois das cheias.
4: E ainda só foi pago 1 a 2% de todas as candidaturas que os agricultores puseram. Dos prejuízos, fala-se em milhões, mas ainda não chegaram aos agricultores, não é? Há um agricultor aqui no Baixo Mondego que fez 4 candidaturas e ainda só recebeu uma.
3: Isaías Simões, proprietário no Val do Mondego, é outro dos agricultores a lamentar atrasos nos pagamentos prometidos pelo Governo.
5: Ninguém, não, que eu não tenho conhecimento de ninguém que tenha recebido nem os 10 cêntimos que falam aí e agora estes 24.
6: Do gasóleo.
5: Sim, e estes 24 agora que é a diferença dos custos de produção. Porque está tudo tão caro em relação ao ano passado, os adubos.
3: Queixas ouvidas no dia em que as jornadas parlamentares do PCP se dividiram entre os distritos de Leiria e Coimbra, o deputado comunista Alfredo Maia junta-se ao coro de críticas e pede ação ao Governo.
7: O Governo faz muita propaganda, anuncia muitos milhões, mas depois o que chegam em concreto dos que realmente necessitam dessas indemnizações, e foi aqui referido o exemplo dos 10 cêntimos do litro de gasóleo, não chegou nenhum.
3: A ação que os comunistas pedem também às entidades competentes para finalizar a obra hidroagrícola do Baixo Mondego.
7: Nós não vemos nenhuma movimentação, nem sequer a gestão mais corrente, quantos trabalhadores, quantos técnicos estão aqui em permanência.
3: Motivos que levam os comunistas, no distrito de Coimbra, a deixar um recado ao executivo de Luís Montenegro.
7: Aplique medidas concretas e que não se fique pela propaganda. A propaganda não resolve problema nenhum.
2: A única, as jornadas do PCP amanhã vão centrar-se no Conselho da Marinha Grande. E voltamos ao tema das presidenciais em São Tomé e Príncipe. Realizam-se no próximo mês, dia 19 de julho. O Tribunal Constitucional atrasou-se na publicação da lista de candidatos. Ora, o Tribunal já admitiu 5 das 6 candidaturas às eleições presidenciais. No edital que se conhece esta noite, foram admitidas as candidaturas do antigo Primeiro-Ministro Jorge Bom Jesus, de Nito de Abreu, o candidato apoiado pela ADI, também do atual Presidente São Tomense Carlos Villanova e dos juristas Mique João Bonfim e Eugénio Tini. A única candidatura rejeitada pelo Tribunal Constitucional de São Tomé e Príncipe foi a do político e empresário Domingos Monteiro. Mais de 142 mil eleitores estão inscritos para as presidenciais do próximo mês em São Tomé e Príncipe.
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Boa noite, na companhia da Rádio Regional de Arouca. 23 horas e 45 minutos.

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imaginação de uma boa noite para si que está na companhia da Rádio Regional de Arouca com a seleção musical do Adelino Pinho. É meia-noite e 19 minutos.

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